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Esse é o som de Bob Sinclair e os vocais de Kessa. O nome da faixa é I Can't Wait, pra gente fechar mais um bloco de sons do ATL DJ aqui nas Noites da Atlântida. Eu já postei a playlist na íntegra com o nome de todas as faixas lá no arroba ATL DJ Oficial, pra você poder conferir e também seguir a gente e ouvir a qualquer hora do

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Estaremos de volta na programação amanhã, a partir das 14h. Muito obrigado pela sua audiência, um ótimo início de semana pra você. Eu vou fechando por aqui essa edição com a faixa de The Clots, chamada Neutron Dance. Uma ótima noite pra você e até amanhã.

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11: Ariel B. Ariel B. Opa, tá na Atlântida, a rádio das nossas vidas. E a partir de agora tu vai ouvir o melhor do funk aqui na Atlântida. Tá começando o Bay de Baile, o maior programa de funk do sul do Brasil. Então já pega o teu celular, grava um vídeo ouvindo o programa e me marca lá no Insta, no @oarielb. Vou estar contigo aqui nessa próxima hora, então me manda um direct com teu funk favorito, teu nome e a cidade que tu tá ouvindo. E agora chega de papo e bora pra música! Música.

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8: Tá curtindo? Então tu tá ouvindo B de baile aqui na Atlântida, o melhor programa de funk do sul do Brasil. Eu sou Ariel B e tô contigo nessa noite. Quero saber de onde tu tá ouvindo. Me chama ali no direct, manda teu nome, tua cidade e o funk que não pode faltar no teu baile. E já aproveita, grava um story ouvindo o programa, me marca no @oarielb. Aqui é funk de verdade, do jeito que tem que

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8: Tá curtindo o B de Baile? Então grava o story, me marca no arroba o Ariel B e me manda lá no meu direct o teu funk favorito com teu nome e a cidade que tu tá ouvindo.

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chegando ao final de mais um B de Baile aqui na Atlântida, a rádio do planeta. Obrigado a todo mundo que ouviu, mandou mensagem, marcou lá nos stories e fortaleceu o programa. Lembra, B de Baile, de segunda a sábado, 10 da noite, o maior programa de funk do sul do Brasil. Eu sou o Ariel B e até a próxima. Valeu!

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3: 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A gente já tá de volta para mais uma edição do My Club, o aquecer da madrugada da nossa audiência em todo o sul do Brasil aqui na Rede Atlântida. Já vamos trazer música nova por aqui dos artistas brasileiros Bruno B e Carola, juntamente com a americana LP Gioby. Nome da música é Do For Love.

0: Esse é o MyClub, o aquecido da madrugada da nossa audiência em todo o sul do Brasil, aqui na Rede Atlântida. Another, com a música chamada How You Feel. Antes ainda, a gente ouviu por aqui música nova, chegando com Bruno B e Carola, dois artistas e produtores brasileiros ao lado da americana LPG Obi. O nome do som que a gente ouviu foi Do For Love. Mais uma música recente, tocando na programação aqui da Atlântida, em primeira mão para todo o nosso sul do Brasil. Obrigado pela sua audiência e parceria. Seguimos por aqui com música LF System, com Lift You Up.
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0: Esse é o MyClub, o aquece da madrugada da nossa audiência em todo o sul do Brasil. Notre Dame, Nobody Told Me. Mais uma bela canção de música eletrônica pra gente tocar aqui no MyClub, sempre fazendo o aquece da nossa audiência aqui no sul do Brasil. Obrigado a você que ouve a gente em qualquer lugar desse mundo afora também, pelo atlantida.com.br, pelo aplicativo da Atlântida pro seu smartphone, não interessa a maneira, é importante que a gente tá conectado por aqui. A gente segue com mais músicas. Tá chegando o som de Adriatic com Emmett Fan. O nome do som chama-se Closer.
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0: Esse é o som do Bob Sinclair, Save Our Soul, música que o francês lançou lá em 2000 no seu segundo álbum de estúdio, chamado Champs-Élysées. Essa música fez muito sucesso naquele momento, tanto sucesso que em 2021 o Bob Sinclair fez um rework dessa música, fazendo com que essa versão retornasse para as pistas e também para o rádio.
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0: A gente continua por aqui no território francês, só que agora com o David Guetta, ao lado da Bebe Rexha, com a música Sad Girls.

Do aquece da madrugada, da nossa audiência em todo o sul do Brasil, aqui na Rede Atlântida. Essa aqui é lá das antigas de 2014, lançado pelo projeto Years and Years, do britânico Ollie Alexander. O nome do som chama-se Desire. E aí, os DJs e produtores brasileiros Bruno B, ao lado de Diego Druck, revisitaram esse som e lançaram com essa versão que a gente tá ouvindo aqui nessa noite no My Club, o aquece da madrugada, da nossa audiência em todo o sul do Brasil, na Rede Atlântida. 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Seguimos com Calvin Harris.

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2: Seguimos com o My Club, o aquece da madrugada da nossa audiência em todo o sul do Brasil. Agora tem os ingleses do duo Camel Fat ao lado do britânico Josh Gigante.

0: Esse é o My Club, o aquece da madrugada da nossa audiência em todo o sul do Brasil, na Rede Atlântida. Uma sonzeira chamada Easy My Mind, com Chris Lake e o vocalista radicado na Holanda, Abel Baumner. E aí a gente vai saber um pouquinho mais sobre a história dessa música e ver que tem grandes nomes envolvidos. Já não bastasse Abel Baumner e Chris Lake, tem ainda a colaboração do artista canadense, produtor chamado Vaughn Oliver, já indicado ao Grammy pelas suas produções. Não à toa, essa música é uma daquelas que a gente, sem dúvida alguma, pode chamar sem medo de sonzeira.
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A gente segue com outros grandes nomes da música eletrônica. Butch com Nick Fantilli, dois gigantes da cena da música eletrônica mundial. O nome do som chama-se I Want You.

0: sonzeira do belga Lost Frequencies, com uma música chamada Leave It All, música que foi lançada recentemente, agora na metade do ano de 2026, e já é uma das grandes músicas que a gente encontra pelas rádios especializadas em música eletrônica, pelos programas de música eletrônica ao redor do mundo. Aqui não seria diferente. Obrigado pela sua audiência, seguimos com mais música.
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Esse é o My Club, o aquecido da madrugada na nossa audiência em todo o sul do Brasil, aqui na Rede Atlântida. Sonzeira, essa aqui é das antigas, a versão original. Anos 60, meus amigos. Lá em 1965, a americana Nina Simone interpretou essa música chamada Feeling Good, uma das grandes obras do jazz, do soul, do blues, que ganhou muita fama na voz e na interpretação da Nina Simone. E aí o Falberg, que é DJ e produtor sueco, lançou em 2026 essa versão, que é suco da produção sueca, muito característica e representada neste som, nessa versão por aqui. 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Seguimos com o My Club, o aquece da madrugada da nossa audiência em todo o sul do Brasil, com outro remix pra Lady, só que dessa vez com Mark Knight e James Hurt.

0: Sonzeira aqui no nosso My Club, chamada Dead Feeling. Música por conta de Inner City, este projeto lá do final dos anos 80, diretamente de Detroit, legendários, feito pelo Kevin Saunderson e mais tarde, em 2017, pelo seu filho Dante Saunderson, fazendo tipo uma revitalização do Inner City. O importante é que são grandes nomes que se juntaram a Stephanie Christian para essa música que a gente ouve aqui no My Club, o aquece da madrugada da nossa audiência em todo o sul do Brasil.
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0: Esse é o MyClub, o aquece da madrugada da nossa audiência em todo o sul do Brasil, aqui na Rede Atlântida. Adam Ten com Mitagami, os caras da Maccabi House, que lançaram essa música em 2025, chamada Million Pieces, e que depois abriram para que outros artistas da música eletrônica pudessem remixar esse som. E aí entrou em cena o brasileiro Maliv, que é o responsável por essa versão que a gente está ouvindo aqui, uma das versões que mais tocaram nas pistas do Brasil e do mundo nesse último ano. Fechando também a nossa edição de hoje aqui do MyClub, o aquece da madrugada da nossa audiência em todo o sul do Brasil na Rede Atlântida. Amanhã tem tudo de novo a partir das 11 da noite. E assim funciona, de segunda a sexta-feira, entre 11 e meia-noite aqui na Rede Atlântida, comigo, Mick Silva, @omicksilva ali nas redes sociais. Muito obrigado pela sua audiência, cuide-se por aí e uma excelente madrugada. Valeu! 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
3: Oi, Rafael Gomes.
7: Tudo bem?
3: Eu tô ótima, e você?
7: Eu tô ótimo. Tu sabia que tem pessoas com ciúme de ti?
3: Tô sabendo. Tô sabendo que eu criei um mal-estar nesse programa.
7: Tu criou um mal-estar no programa, porque tu estás na chamada do programa.
3: Uhum.
7: E Vini Moura não está.
3: Mas eu falei pro Vini Moura que, em solidariedade a ele, eu viria de preto trabalhar hoje. Pode ver que eu tô toda de preto. De luto, porque eu acho um absurdo o Vini não estar na chamada também. Tem espaço pra todo mundo nesse programa.
7: Não, mas tem mais pessoas. Eu recebi, inclusive, um recado no Instagram, que eu vou procurar agora, buscando pelo teu nome. Porque o tema do programa é ciúmes.
3: Ah, tá.
7: Cadê? Cadê? Porque uma pessoa disse que tem ciúmes da nossa relação.
3: Nossa!
7: Porque ela tem... É uma menina com crush em ti.
3: Com crush em mim? Ai, eu quero ver quem é.
7: Pois é, eu tô tentando achar.
3: É bonita? Aquelas...
7: Então, eu não cliquei. Eu juro pra ti que eu não cliquei.
3: Que
7: porque
3: loucura.
7: Porque eu sou menos fofoqueiro do que aparenta.
3: Pois é, Rafael. Tá me decepcionando, hein?
7: Cadê? Achei. Achei. Não tenho muitas fotos, deixa eu ver. Eu tenho apenas esta foto.
3: Ah, tá.
7: Tá?
3: Tá.
7: Quero expor a pessoa. E aí a pessoa te chama de gata.
3: Obrigada.
7: Ela é de longe, né?
3: Olha.
7: Da cidade também. E é isso, ela disse que tem ciúmes da nossa relação.
3: Entendi. Querida, fofa.
7: Ela disse que gostaria de ter a química que nós temos.
3: Entendi.
7: Porque ela diz, nossa, tu faz a Larissa rir, a Larissa se entrega, porque a gata da Larissa é isso, a gata da Larissa aquilo.
3: Que lindo!
7: Pois então, a gente é muito amigo.
3: É, né? Realmente, a intimidade, ela só gera filhos e aborrecimento. Então, acho
7: que... É verdade.
3: Tem isso, né?
7: Tem ciúmes de amizades?
3: Às vezes.
7: Sério?
3: Esses dias eu fiquei com ciúme do Léo, inclusive.
7: É
3: briguei
7: mesmo?
3: Com ele, tá?
7: Por quê?
3: Porque vocês foram todos para o Cavanhas E eu estava em casa vendo sabatina de presidenciáveis da Globo e vocês postando nos stories que vocês estavam todos felizes lá jantando no Cavanhas e eu estava na minha casa comendo uma sopa requentada.
7: Pois então, não foi...
3: Aí
7: não
3: eu foi... reclamei pro Léo, falei, massa.
7: Não foi planejado.
3: É, daí ele disse, não foi planejado. Foi a mesma coisa, é. Eu falei, tá, mas foda-se, eu moro
7: estávamos saindo do Pretinho. Eu convidei o Léo pra jantar, porque eu ia jantar com a Helena no Cavanhas.
3: Entendi.
7: Eu falei, tu quer ver tua afilhada? Eu vou jantar com a Helena. E aí, nesse meio tempo, passa o Vini por nós. E fala, ah, qual é que é dessa janta aí? Aí eu falei, nós estamos indo no Cavanhas, quem quiser vai. E o Vini não falou que ia.
3: Aham.
7: E aí, quando a gente tava lá buscando a Helena, no meio do caminho, o Vini falou, qual Cavanhas? E aí, pum. É. Como a Helena dorme cedo, não tinha como postergar.
3: Pois é,
7: muito.
3: Eu também durmo cedo.
7: Tá bem, na próxima ida ao Cavanhas a gente vai te levar.
3: Só me promete, Rafael. Só me promete rodízio de pizza, me promete teatro, me promete um monte de coisa.
7: É verdade, né?
3: É.
7: Eu não tô numa fase muito boa,
3: não.
7: Te peço desculpas. Te peço desculpas, acabei
3: coitado.
7: De sair da minha psiquiatra falando sobre isso.
3: Ai.
7: Inclusive, ó, tenho duas receitas, cadê?
3: Tá, é pra me deixar com peso na consciência agora?
7: Não, eu tô só me defendendo. Ó, tô com duas receitas, inclusive, mas...
3: Pô, viva a medicina, né? Importante, importante.
7: Viva a medicina. Ah, eu não tenho ciúmes dos meus amigos.
3: É, eu às vezes tenho, assim. É, às vezes...
7: Ontem, esses dias, respondi isso pra alguém. Quem é que me perguntou? Alguém me perguntou se eu não tinha ciúmes do Léo com o Vini.
3: Aham.
7: E eu falei, por quê? Não, porque o Léo tem feito algumas coisas em dupla com o Vini, porque o Vini é um colorado, que ele ocupa alguns espaços que tu poderia ocupar. Eu falei, mas eu gosto do Vini.
3: Uhum.
7: Aí a pessoa, ah, mas não sei o que. Eu fiquei tipo assim, eu não entendi a pergunta.
3: Tá. Não, é, eu tenho... E aí eu também tenho a minha melhor amiga e ela tem a melhor amiga dela. E aí, às vezes a gente fica assim, vai lá com a tua melhor amiga, vai.
7: Não acredito. Sério?
3: Mas aí...

0: mais no tom de zoeira, assim. Ah, e aí, tá. Hoje em dia, a gente já se refere, tipo, os nossos apelidos. É, vai lá com a tua melhor amiga, sabe?
1: Por exemplo, eu aqui no prédio tenho dois melhores amigos. Eu tenho o Léo e o Jory.
0: Tá.
1: Esses dias, o Jory queria mandar um recado pro Léo. Aí ele me chamou. Meu, já que o Léo é teu irmão e eu sou teu irmão, o Léo é quase meu primo.
0: É uma boa, é um bom raciocínio.
1: Exatamente.
0: Gostei.
1: Então, naturalmente, se ele é amigo do meu melhor amigo, ele vai ser meu amigo.
0: Sim, eu também. Por tabela, vira melhor amigo
1: é
0: também.
1: Tu,
0: assim.
1: Tu só é nossa amiga porque tu é amiga dos dois.
0: Sim.
1: Um fez tu ser amiga do outro. E é natural, as nossas pessoas acabam virando pessoas dos dois.
0: Claro, é normal.
1: É a nossa turma.
0: Sim.
1: Se um não gosta, é batata. Se um dos dois não gosta.
0: Não, daí não
1: ali
0: tem como.
1: Ali na frente a gente vê que o outro estava certo.
0: Aham.
1: E já aconteceu pros dois lados.
0: Sim. Comigo também já aconteceu com a minha amiga.
1: É? Como é que foi?
0: Não, foi isso, do tipo, ai, gosta dessa pessoa, não sei o quê. Tipo, ah, mas eu não gosto muito dela. Aí, de repente, a gente se olha e diz assim, é, né? Realmente,
1: Mais forte que os filmes.
0: Muito.
1: O amor sempre vence.
0: Muito.

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2: 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Tu tem ciúmes dos seus relacionamentos amorosos, Larissa?
3: Não.
2: Não?
3: Não, acho que não. É que faz tempo, né? Então... faz tempo, não nem lembro mais como é que é, assim.
2: Então eu já fui muito ciumento e eu fui proporcionalmente chifrudo.
3: Tá.
2: E desisti. E quando eu parei de ser ciumento, eu parei de ser chifrudo. Que eu saiba, né?
3: É, porque aí eu acho que você deixa de se preocupar. Deixa
2: é
3: de
2: isso,
3: ser uma questão,
2: que não faz
3: assim.
2: Diferença.
3: Uhum.
2: Eu sou da tese que se a pessoa quiser se relacionar com outra pessoa, ela vai se relacionar.
3: Exato.
2: Ela vai. Não vai fazer, tipo, não faz nenhuma diferença ter ciúmes.
3: Uhum.
2: Nenhuma.
3: Uhum. Gosto desse raciocínio. Tinha a música do Raul Seixas, né? Que, eu... que era tipo... O ciúme é só maldade, ou o ciúme é só vaidade, alguma coisa assim.
2: Vamos pesquisar.
3: Acho que é a maçã o nome da música.
2: Ó, olha ela citando Raul Seixas.
3: É, o meu repertório aqui. Musical, ele é impressionante. É isso mesmo, a maçã. Ó, se eu te amo e tu me amas, um amor a dois profana, o amor de todos os mortais. Porque quem gosta de maçã irá gostar de todas, porque todas só são iguais.
2: Isso não é sobre ciúme.
3: Não, daí ele fala assim, ó, amor só dura em liberdade, o ciúme é só vaidade. Ah. Sofro, mas eu vou te libertar. O que é que eu quero se eu te privo do que eu mais venero, que é a beleza de deitar. Totalmente não monogâmicas.
2: É verdade,
3: essa música, né?
2: Né?
3: É, se tu parar pra pensar, tem alguma coisa aqui.
2: Tu é muito mais culto que eu, né? Tu vê. É, tu,
3: ah, eu sou mesmo.
2: Tu fala disso e eu só lembro de Roberto Carlos, que é ciúme, ciúme de você. Ciúme de você.
3: Ah, mas tem também a do o traje? Mas eu me mordo de ciúmes?
2: É.
3: Viu?
2: É verdade.
3: É.
2: Mas eu não sumo disso. Inclusive, eu às vezes brinco que tô com ciúme pra outra pessoa não ficar chateada.
3: Entendi.
2: Tipo assim, ah, eu vi, hein? É. Tô cagando.
3: Mas será que o ciúme, quando você brinca, já não é um ciúme assim?
2: Tu acha que o ciúme de brincadeira é de verdade?
3: Pode ser, pode ter um fundinho de verdade.
2: Mas,
3: porque aí você
2: máximo,
3: escolhe
2: assim.
3: Brincar.
2: Se é a pessoa que eu tô dizendo, ah, olha aquele cara ali que bonito, eu digo, ah, é verdade que o cara é bonito. Ah, tô de olho aí.
3: Ah, entendi.
2: Caguei.
3: Uhum.
2: De verdade.

0: Assim, ó, é um sentimento, assim, dos que eu menos cultivo no meu corpo.
1: Tá. É, eu acho que se dar conta de que você tá com ciúme, eu acho que é uma coisa meio louca, assim. Depois de adulto, assim, sabe? De tipo...
0: Não, eu às vezes vi assim, ó, um cara dando em cima... Já vi várias vezes, assim, ó. Um cara nitidamente interessado na pessoa.
1: Aham. Uhum.
0: Eu digo, ah, qual é que é aquele magrão ali? Ah, aquele magrão quer, hein? Ó, te liga. Só que, assim... Me irritava mais a outra pessoa fingir que não do que eu tinha ciúmes do cara. Porque eu não controlo o cara dar em cima da pessoa.
1: Sim,
0: eu não controlo isso.
1: Uhum.
0: Então, tipo assim, o cara tá na dele. Ah, mas ele tá dando em cima de uma mulher casada, do homem casado. O problema é do casado, não do cara ou da pessoa.
1: Faz sentido. É, eu também acho que, tipo, é isso, meio que quem quer vai fazer as coisas.
0: É, então
1: assim,
0: às vezes eu avisava e a pessoa me olhava e dizia: sério? Tu acha? E isso me deixava melhor do que o... Né, tu tá viajando. Não, nada a ver. Ah, isso me irritava mais.
1: É que eu acho que o não nada a ver já é meio que uma coisa assim... Aham, eu sei.
0: Pois é, aí essa negação me irritava mais do que os ciúmes.
1: Tá, entendi. Não, eu acho que tem um fundo. Eu lembrei de uma amiga minha, voltando no ciúme de amiga. Tem uma amiga minha que tem ciúme quando eu saio com algumas amigas que ela apresentou, assim, sabe?
0: Ah.
1: Tipo, uma amiga minha daqui, daí eu conheço.
0: Tipo, se eu ficasse com ciúme de ti saindo com o Léo.
1: Isso.
0: Tá.
1: Isso. Aí ela fica com ciúme. Ai, o que tu foi fazer com a fulana? Ah. Ou às vezes que eu saio com alguma amiga que ela não conhece, dela. Onde é que tu foi que tu tava com a fulana aí? Quem é essa fulana?
0: Bah, eu não tenho isso. Eu, inclusive, vejo várias vezes, assim, eu fico tipo assim... Ah, esqueceram de me convidar. Ou às vezes eu só pergunto, por que eu não podia estar nesse rolê?
1: Sim, aquele tipo, foi o que eu fiz o dia que vocês foram,
0: mas
1: tipo...
0: Mas não é um ciúmes, é só o tipo... Pô, não esquece na próxima.
1: É.

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2: Que voz gostosa de ouvir, Larissa.
1: Agora muito obrigada.
2: Eu só ouvi ela sem olhar no teu olho e é muito gostosa a tua voz. Parabéns.
1: Muito obrigada.
2: Gosto desse tom de voz.
1: Ah, valeu. Fico lisonjeada.
2: O que mais? Tu tem ciúmes das tuas coisas?
1: Depende.
2: Livro?
1: Tenho.
2: Sério?
1: Tenho.
2: Não tenho também.
1: Tenho ciúme dos meus livros, sim.
2: Eu tenho ciúme da minha cozinha.
1: Olha, tenho ciúme da minha faca, tipo, ninguém encosta na minha faca, assim.
2: Eu não gosto que cozinhe na minha cozinha.
1: Ai, eu também fico meio assim.
2: Não gosto. Na minha cozinha, cozinho eu.
1: Hoje em dia, eu não deixo nem lavar a louça na minha cozinha. Porque a minha cozinha, a pia é muito pequena, assim. E aí eu fico, tipo, ai, não, deixa que eu sei como é que faz aqui, sabe? E aí eu lavo sozinha.
2: Não gosto muito, assim. Apesar de adorar ver uma pessoa preparando uma refeição pra mim.
1: Ah, isso eu acho belíssimo.
2: Mas na casa dela. Uhum. Na minha casa faço eu.
1: É, eu também.
2: Apesar de eu gostar de cozinhar na casa dos outros.
1: Não, eu também, acho bem tranquilo. Bom, esses dias eu fiz um sopão lá na casa do Léo.
2: É, e por que eu não fui convidado?
1: Porque tu tava com a Helena nesse dia.
2: E daí?
1: E eu falei pro Léo, e já era tarde.
2: A Helena come sopa.
1: Já era tarde, a Helena dorme cedo.
2: E o mundo dá voltas,
1: Mas eu, inclusive, estava falando com o Leonardo esses dias, que a gente vai começar a te chamar pra ir caminhar com a gente.
2: Tá bem.
1: Tá? Porque a gente sempre vai caminhar.
2: Tá bem.
1: Daí tu vai também.
2: Ok.
1: Tá bom?
2: Sim.
1: É cedo no domingo.
2: Tá bem.
1: Tá bem?
2: Não é um problema. Tem mais ciúme das minhas coisas. Eu tenho ciúme na minha cozinha. Eu tenho ciúme no meu videogame.
1: Tá. É, de coisa meio cara, assim.
2: É.
1: Eu tenho ciúme dos meus perfumes.
2: Mas não tenho no meu carro. Ah, mas quem que usa os teus perfumes?
1: Ah, sei lá, se alguém quer, tipo assim, ah, qual é o perfume que tu usa? Daí eu falo, daí a pessoa quer comprar. Quer comprar o mesmo perfume que o meu, assim.
2: Tá, mas a química do perfume com o teu cheiro natural nunca vai dar o mesmo cheiro na pessoa.
1: É, mas eu ainda acho que, tipo, tá, eu sei que tem milhares de pessoas que usam o mesmo perfume que o meu, porque não é uma criação exclusiva para mim, mas eu fico meio, tipo, porra, tanto perfume pra usar, você
2: o
1: vai querer usar o meu,
2: assim. Você vê que já mais de uma vez eu perguntei o perfume dele, e ele fala meio rindo, assim, e ele não fala. Ele não fala o perfume dele.
1: Mas eu sou boa de adivinhar o cheiro.
2: Tá, então tu tem uma missão. Tu abraça o Féter.
1: E
2: cheira o cangote dele pra mim.
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3: Gostei. Ai, ai. Larissa, o que mais que a gente tem? A gente já falou sobre filme de coisas, de pessoas, de...
2: Ciúme de família, assim, eu acho que é uma coisa louca, tá? Vou expor a minha família ciúme agora. Família? A minha família é muito ciumenta, assim.
3: Que tipo, que é ciúme de família?
2: Ciúme de irmã, assim, sabe? Tipo, vejo as minhas tias, assim, elas têm muito ciúme uma da outra, assim, de, ah, uma se dá bem com outra, e aí elas ficam... Vai lá com tua irmã!
3: É mesmo? Assim. Quem é a irmã favorita? Quantos? Vocês são três?
2: Não, não, não eu e as minhas irmãs, mas tipo, as minhas tias, assim, que são mais velhas, e aí elas são, sei lá, seis, assim, sabe? E aí, naturalmente, tem uma ou outra que elas se dão melhor e tal, e aí sempre rola uma ciumeira, assim,
3: bah,
2: sabe?
3: Ciúme de irmão é uma boa tese, porque eu tenho duas irmãs mulheres. E toda vez que homens vão se relacionar com elas, eles ficam me olhando muito assim, tipo...

0: Meu Deus, o que esse cara grande aí de 1,90, assim, ah, não vai gostar de mim, não sei o quê. E tipo assim, não faz nenhuma diferença pra mim com quem meu irmão vai se relacionar. Porque com todo respeito a todos os meus cunhados, ex e futuros, tipo assim, enquanto eles não forem pai dos meus sobrinhos, caguei pra eles. Caguei, assim, cara. Todíssimo respeito. É. Inclusive, a que já tem filhos, já se separou dos dois pais. Caguei, eles sumiram, entende?
1: Entendi.
0: Ela ficou e as minhas sobrinhas ficaram.
1: Sim. Foda-se. É o que importa?
0: Foda-se.
1: É isso.
0: Então, assim, eu não tenho. Então, por exemplo, assim, eu sou pai de uma menina. Eu escuto pra caralho o comentário. Ah, tu vai te incomodar, hein? A tua filha é bonita.
1: Ai, que absurdo.
0: Ah, porque meu filho vai ser teu genro.
1: Ai, que idiota.
0: Ah, porque tu vai ver, tu vai sofrer quando ela for adolescente. Eu fico pensando assim, ó. Cara, zero. Então, assim, eu vou levar minha filha pra balada,
1: meu
0: vou ensinar
1: pai,
0: ela a escolher uns caras menos idiota.
1: Meu pai era menos ciumento, acho, não lembro do meu pai, assim, ter algum piti de ciúmes, mas a minha mãe é muito ciumenta.
0: É.
1: Teve um dia que ela falou assim pra mim e pra minha irmã, vocês são minhas! E eu olhei pra ela e falei, sai fora, malucos! Tipo assim, que tuas! Sabe, tipo, relaxa. Sabe, uma coisa assim, meio possessiva, assim, acho maluco.
0: É, eu não tenho isso, não tenho com minhas irmãs também. Elas têm ciúmes das relações comigo. As duas querem ser mais íntimas.
1: Entendi.
0: E eu digo, né, tá tudo bem. Eu sei que a mais nova prefere a mais velha do que eu tenho certeza disso. Ela não admite, mas eu sei que é verdade.
1: Ai.
0: E ela fica furiosa porque a mais velha prefere eu.
1: Entendi. Não, eu acho que eu e as minhas irmãs a gente não tem isso. Porque daí eu acho que é que tem também essa coisa. A minha irmã mais nova é 8 anos mais nova do que eu. E a do meio é 2 anos.
0: Tá.
1: E aí a do meio é do primeiro casamento também, né? Eu e a minha irmã, e depois a mais nova. Então a gente tem uma certa distância, assim, de idade e tal. E eu acho que dá certo, assim, funciona bem.
0: A gente viajou pro Campeche. A gente foi pro Campeche nós três. A gente viaja muito nós três. Muito. A gente fez 3 vezes na vida. E aí. As duas estavam solteiras, as duas transaram. Eu não. Também o lado bom, né? Duas irmãs gostosas e o gordinho, obviamente, quem transou as duas mulheres na praia, né?
1: Mas. Elas transaram na praia?
0: Não.
1: Ah, tá.
0: Nós estávamos na praia. Não sei. Não tem essa informação.
1: Tá, não tem esse nível de detalhes.
0: Não entrei nesse nível de detalhes. Uma delas beijou na praia.
1: Tá.
0: Durante o dia já conheceu ali e já beijou.
1: Tá.
0: Outra nas pedras. Outra. Outra. E ambas eu levei. Olha que lindo.
1: Tu levou pro date?
0: As duas vezes.
1: Que massa.
0: Os caras não foram nem buscar.
1: Porra, é, daí é foda.
0: É
1: realmente.
0: Foda. Aí eu falei pra elas, vamos se fuder vocês com esses caras. Eu não tinha ciúme. Mas eu ficava puto pela escolha,
1: chinelagem,
0: sabe?
1: Chinelagem.
0: Ah,
1: chinelagem.
0: Para os caras, nada a ver que vocês escolheram.
1: É, pode acontecer.
0: Nada a ver, fiquei bem pistola. Mas por isso, não por ter ciúmes.
1: É, e eu acho que tem uma outra coisa. Mas daí eu acho que não é ciúme, é ranço mesmo. De quando tu não gosta do namorado da tua amiga, assim. Sabe?
0: Tá.
1: E aí é o ranço, daí vem.
0: Ah, gosto desse tema.
1: Daí vem aquela coisa de tipo, quando o cara faz uma cagada, você diz. Então.
0: Eu sempre soube.
1: Eu sempre soube, é.
0: Mas olha que doideira. As duas têm ciúmes de mim.
1: Ah, mas é que você é tipo bebê, assim.
0: Não, delas. Mas uma é mais nova que eu.
1: Não, mas eu acho que cria um pouco essa relação, assim.
0: Quer ver? Eu vou te exemplificar agora. Eu adoro ligar pra elas, porque elas geram muito entretenimento.
1: A gente ligou pra uma delas já, né?
0: Pra as duas,
1: atrás.
0: Eu acho, já.
1: É.
0: Pra as duas já, eu acho. Porque eu conversei, inclusive, com a mais nova, que é a Júlia, pra qual eu tô ligando. E ela já falou isso. Ah, eu odeio o Rafael.
2: Oi, mano.
0: E aí, meu amor, tudo bem contigo?
2: Tudo bem, e contigo?
0: Tu tá ao vivo no Dois Gordos da Madrugada, como é que tu tá?
2: Tô bem.
0: O tema do programa é ciúmes e eu lembrei de ti. Mas não é o que tu tá pensando, calma, não te entrega. Não te entrega. Eu só quero comprovar uma tese. Eu tenho ciúmes de ti?
2: Não.
0: Tu tem ciúmes de mim?
2: Um pouco tenho.
0: Por quê?
2: Ai, não sei. Eu quero que tu escolha uma mulher. Tipo, quero. Eu não sei, né? Não, não quero me comprometer aqui.

0: mas eu espero que seja alguém legal. Eu espero que outra pessoa seja legal. Eu espero que... E aí, quando eu imagino que não vai ser, ou não era, ou enfim, eu fico com ciúmes.
1: Ai, que bonitinho! Achei muito bonitinho. Como é que
0: não,
1: tu...
0: é um ciúmes, não é um ciúmes, tipo, tóxico, assim, de ninguém presta. É um ciúmes de preocupação.
1: Tá bem, tá bem. Entendeu? Achei muito bonitinho, não tava esperando essa resposta. Porque, é. Só porque como o assunto era ciúmes de irmão, eu falei, putz, a minha irmã mais nova falou esses dias de mim que eu não tinha ciúmes dela e que ela tinha de mim. Eu achei engraçado. Tu respondeu exatamente o que eu achei que tu ia dizer. Tá?
0: Tá.
1: Beijo pra ti, tô com saudade.
0: Tá, beijo, saudade. Tchau.
1: Viu só? Viu como tava certo?
2: Tá vendo?
1: Tu viu? E ela falou um pouco, ela não tem um pouco, ela tem bastante. Ela não quis se entregar.

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2: Atlântida, acabou. Acabou os ciúmes. Isso que eu não liguei pra mais velha. A mais velha diria, eu tenho muito.
3: Ah, pois é, porque isso também é uma coisa, assim, normalmente quem tem ciúme, é difícil de assumir, assim, a quantidade.
2: A mais velha seria tipo a tua mãe, assim. Ela diria, se ela pudesse, eu moraria com ela e ela seria a pessoa mais realizada do planeta.
3: Aham, querida.
2: Seria disparado.
3: Fofa.
2: É, e aí às vezes quando ela mora na Europa, e aí às vezes quando eu vou visitar ela... Ela fica com uns ciúmes, às vezes, quando eu vou fazer programa com outras pessoas. Porque eu fui criando amigos lá. Ela tem uma família lá, então daqui a pouco, ah, vou com a fulana, vou com o fulano, ah, a gente vai não sei o quê. E ela é, e eu? Aí não sei o quê. Ela tem ciúme da minha sobrinha. Então a gente foi sair esses tempos. E aí a Gi pegou e falou: mãe, eu vou sair com o tio, não sei o quê. Ela falou: e eu? Não, mãe, vai só eu e o tio. E ela ficou tipo, tá bem, tipo assim, ela precisou se segurar muito, assim, como mãe. E aí a gente dava risada, a gente ficava mandando muitas fotos, assim, pro pessoal.
3: Ah, e aí provoca.
2: Claro,
3: ai, que
2: óbvio,
3: ódio.
2: Óbvio. Quem mais? Tu tem ciúmes do Instagram? Tu vê uma vida feliz, uma pessoa fazendo coisas, tu tem ciúmes?
3: Não.
2: Eu também não.
3: Não, acho que não, nesse caso.
2: Eu também não, porque eu acho que nada é de verdade.
3: É, na verdade é um recorte do que tu quer mostrar da tua vida. E normalmente é a parte boa,
2: como
3: assim, né?
2: Como a gente trabalha com isso, é muito tranquilo pra mim que aquela vida é falsa.
3: Não, eu acho que no meu Instagram as pessoas olham e pensam: meu Deus, essa mulher só trabalha.
2: Não, no teu Instagram é só cozinha.
3: Nossa, não.
2: Não, é a impressão que eu tenho.
3: É?
2: Tu só vai na academia e cozinha.
3: É, e aí meio que isso, se eu só vou na academia. É.

0: Eu quero militar.
1: É. Não é militar. Elas fazem outras coisas.
0: Tá.
1: Academia é uma hora da vida delas.
0: É, mas é que eu meio que só trabalho e vou pra academia. E aí eu cozinho quando acaba a carne e as coisas da minha casa, daí eu tenho que cozinhar. Tipo, uma vez por semana, assim.
1: Tá, eu vou admitir os ciúmes, então, pra gente ter conteúdo, então. Eu tenho ciúme de gente rica.
0: Não, mas daí não. Aí eu acho que é inveja, não é ciúme.
1: É ciúme.
0: Eu
1: gostaria muito de ser amigo dessa pessoa.
0: Entendi.
1: Eu não queria ser ela.
0: Uhum.
1: Porque daí não é inveja, tá? Eu queria ser o parça, sabe?
0: Tá.
1: Que ela paga a conta,
0: uhum.
1: Sabe? Quando vai. A gente sai pra jantar, ela sempre paga a conta.
0: Sim. Ah, eu vi esses dias uma menina no Twitter falando, ah, é que meu namorado, não sei o quê, ele conhece muita gente rica, e aí eles convidam a gente pra ir pros lugares, e de repente a gente... Eles dizem, ah, eu tenho milhas aqui do meu cartão, pega aí as passagens, isso. Etc. É, mas daí não sei
1: eu tenho
0: se é ciúme.
1: Que eu considero ele meu amigo, mas a gente não é tão próximo, tá? Uma pessoa que fala abertamente sobre isso, que diz assim, ó, eu sei que eu tenho mais dinheiro. Ele não é arrogante, tá?
0: Uhum.
1: Não é, é o jeito dele. Eu sei que eu tenho mais dinheiro que tu e tá tudo bem.
0: Uhum.
1: Tu é meu convidado. Eu pergunto, o que eu preciso levar? Aí ele tirou na minha cara, nada. Nada. Eu tenho dinheiro, não precisa trazer nada. Então eu amo. E eu, hoje, inclusive, eu fui convidado pra jantar com ele. Então hoje, beberei e me alimentei muito bem.
0: Tá bem.
1: Tá com ciúmes?
0: Tô.
1: Dois Gordos da Madrugada vai ficando por aqui. Obrigado pela parceria e pela companhia. Tchau, Larissa Guerra.
0: Tchau.
1: Volte sempre.
0: Obrigada.
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1: O garotão decidiu navegar pra desbravar os mares. E aí ele foi navegar pra desbravar os mares e deu ruim no barquinho dele. Naufragou. Oxi. E acordou numa ilha. Acordou na ilha com uma fome, né? Ele acordou no meio da ilha, assim, apavorado, com muita fome, e começou a andar pela ilha pra desbravar a ilha. E aí uns caras de uma tribo encontraram ele. Amarraram ele e falaram assim: tu tem duas opções, dar o buguga ou a morte. E aí ele pensou, olhou pros lados e falou: ah, o buguga. E aí os caras da tribo foram lá e...
2: Bubu buga.
1: E ele foi embora. Andando de novo, encontrou outra tribo. Pegaram ele, amarraram ele. Tu tem duas opções: buguga ou morte.
2: Pô.
1: Tem muita vida pela frente, né?
2: Ah, buguga de
1: buguga.
2: Novo.
1: Buguga. E a tribo lá. E aí ele continua andando. Cara, encontrou a terceira tribo. Chegou na terceira tribo, amarraram ele, prenderam ele e falaram: tem duas opções: buguga ou morte. Chegou o líder da tribo lá, né? Olhou pra ele e falou: e aí, chefe? Buguga ou morte? Ele: ah, morte? E aí o chefe da tribo olhou pra ele e falou assim: ó, tá, mas antes o buguga.
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1: O nego velho tava em casa sossegado, deitado que nem arreio na sala com seu cachorro fiel, vira-lata tupi, deitado, ai, bem quentinho embaixo do banco. Nisso chegou um compadre dele que foi pra visitar. O homem senta no banco, começa a tomar um mate, começou a prosear. Só que o compadre tava com baita de um problema de uma infecção intestinal daquelas pesadas. Mas com vergonha, né? Pedi pra ir no banheiro, né? Não queria ir, mas daqui a pouco, não aguentando a pressão, o compadre peidou, mas silencioso, ficou ali, quietinho. Verdadeira bomba química rolando. Aí o nego velho, sentindo aquele aroma insuportável, olhou pra baixo do banco e gritou: sai daí, tupi! Aí o compadre pensou: mas para aí, que beleza, ele achou que foi o cachorro. Dois minutinhos depois, a conversa continua e o compadre soltou o segundo, mais silencioso ainda, mas mais tóxico do que o primeiro. Aí o nego velho mexe o nariz, olha feio pra baixo do banco e esbraveja de novo: sai pra fora, tupi, pelo amor de Deus, que cachorro infeliz! Aí o compadre, rindo por dentro, pensou: gênio, cara, o cachorro é o meu escudo perfeito, era tudo que eu precisava pra esse momento. Mais uns minutinhos de conversa, a barriga do compadre roncou de novo e ele soltou pela terceira vez aquela complicação. E essa veio pesada, assim, nível calamidade pública. O ar da sala chegou a ficar denso. O nego velho, já com os olhos meio lacrimejando por causa do cheiro, levantou do arreio, aponta o dedo pro cachorro que tava embaixo do banco e gritou desesperado: sai daí, tupi! Antes que esse louco cague na tua cabeça!
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1: O Garotão decidiu navegar pra desbravar os mares. E aí ele foi navegar pra desbravar os mares e deu ruim no barquinho dele. Naufragou. Oxi. E acordou numa ilha. Acordou na ilha com uma fome, né? Ele acordou no meio da ilha, assim, apavorado, com muita fome, e começou a andar pela ilha pra desbravar a ilha. E aí uns caras de uma tribo encontraram ele. Amarraram ele e falaram assim: tu tem duas opções, dar o buguga ou a morte. E aí ele pensou, olhou pros lados e falou: ah, o buguga. E aí os caras da tribo foram lá e...
2: Bubu buga.
1: E ele foi embora. Andando de novo, encontrou outra tribo. Pegaram ele, amarraram ele. Tu tem duas opções: buguga ou morte.
2: Pô,
1: tem muita vida pela frente, né?
2: Ah, buguga de novo.
1: Buguga. E a tribo lá. E aí ele continua andando. Cara, encontrou a terceira tribo. Chegou na terceira tribo, amarraram ele, prenderam ele e falaram: tem duas opções: buguga ou morte. Chegou o líder da tribo lá, né? Olhou pra ele e falou: e aí, chefe? Buguga ou morte? Ele: ah, morte? E aí o chefe da tribo olhou pra ele e falou assim: ó, tá, mas antes o buguga.
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1: Indo ao trabalho, estava no 15º andar do meu prédio, peguei o elevador, logo minha vizinha abençoada pela natureza, com seios fartos e volumosos, deslumbrantes, estava com um decotão, entrou e disse, aperta um. Não. Apertei. Apanhei.
0: 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Muito obrigado.

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Atlântida, Rádio das Nossas Vidas, muito bom dia, seus lindos. Agora sim, faltando 29 minutos para as 8 horas, o despertador, o teu morning show mais gostosinho da FM, tá ao vivo, tá na área. Despertador que começa essa semana agora real oficial, ok? Pode ter uma segunda-feira na nossa terça pós-feriado? Pode. A gente está um pouquinho lento, mas aos poucos a gente pega no tranco e vamos dar-lhe pra não tomar-lhe, minha gente. Que tu tenha aí um dia incrível, maravilhoso, gostosíssimo, sensacional! E que seja sempre muito iluminado. Se não tiver uma luz do sol aí pra nos abrilhantar, que seja de purpurina, que seja de confete, que seja um monte de estrelinha da Prof. Carol. Eu do fundo do coração espero que todo mundo tenha essa referência das estrelinhas da Prof. de balé, mas é obviamente que não, mas... quando faz coisinhas certinhas, a prof dá uma estrelinha. Basicamente é isso, tá? E essa maluca que vos fala é essa daqui, ó.

que vem, eu sou a Carol Sanches, arroba carol.sanches, ali no Instagram, que é por onde tu chega, interage comigo, sempre que tu quiser, aqui no nosso despertador, que tá sempre junto dele, do Sicredi. Sim, eu, Carol Sanches, e o Sicredi, sempre tem o crédito ideal para a sua empresa, que tá comigo nesta manhã de despertador, e sempre que a gente entra por aqui ao vivo no nosso Despertaverso. Mas é claro, para a nossa pauta do dia, temos que conectar a nossa grande família. Conectando então todos os cantinhos do nosso Rio Grande do Sul pela Rede Atlântida, no nosso Rádio Raiz, nas frequências do Rádio Raiz, assim como ali no atlântida.com.br, aplicativo da Atlântida. 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

muito que vem, é na pauta do dia que tu interage ali no @carol.sanches. Bora começar esse dia leve, tranquilo, e é essa energia que a gente vai levar pro restante aí do nosso dia, certo? 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A nossa pauta do dia de hoje, normalmente na terça-feira, a gente tá numa pauta mais de leve, né? Porém, contudo, todavia, hoje é aniversário

da Pink. E se tu é ouvinte há mais tempo desta rádio e desta pessoa aqui maluca, tu sabe que eu sou muito fã da Pink, muito mesmo, tá? Tipo, desde a adolescência fã da Pink. Ela me inspirava como mulher forte, cabelo rosa, tendo muito mais guitarra num pop, né? Então eu gostava muito disso. E no caso, a Pink é a voz da música que eu usei na minha formatura. Então, já que o Macedo não me deixou na sexta passada usar a pauta que eu queria usar, que era músicas de formatura, vou usar hoje, já que é aniversário de 47 anos da Pink, que foi, então, quem eu adentrei a minha formatura na época do design de moda, porque esse é outro negocinho, né? Eu sou formada em design de moda antes de jornalismo e foi com essa música que eu entrei na minha formatura. Então, na pauta do dia, músicas de formatura. Manda ali pra mim no @carol.sanches. Bom dia! Bom dia!

Atlântida, rádio das nossas vidas, muito bom dia, seus lindos! O Despertador tá ao vivo na manhã desta terça-feira com gostinho, sensação de segunda-feira, mas contudo, todavia, terça-feira a gente já tá mais pra lá do que pra cá, muito bom dia!

Agora faltam 10 minutinhos para as 8 horas. Eu sou a Carol Sanches, arroba carol.sanches no Instagram, para tu interagir muito na manhã desta terça-feira no nosso Despertador. 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E hoje quero saber, músicas de formatura, é a que tu vai colocar, é a que tu já colocou? Manda ali pra mim.

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1: Vamos dar ali então com interatividade de ouvinte para fazer desse programa o que ele realmente é. Tu aí do outro lado, tá me levando no fone de ouvido, tá me levando na carona, muito obrigado. Tu, querendo ou não, é tipo um produtor deste programa. E é ali, na interatividade, mandando teu áudio que tu faz do Despertaverso, essa maluquice que eu gosto tanto. Bora com a Vitória!
2: Bom dia, Carol.
1: Bom dia.
2: É a Vitória de Porto Alegre. Eu entrei na minha formatura com Dancing Queen do ABBA. Por isso que eu fiquei tão feliz também quando tu tocou essa música esses dias de manhã no início do despertador.
1: Eu amo!
2: Beijão, boa semana, uma semana curtinha pra gente.
1: Sou apaixonada. E amo os filmes do ABBA, os musicais. Meu sonho é, assistir um musical do ABBA, cara. Do Mamma Mia, no caso, né?

0: Vai estar lá a Vitória toda entrando na sua formatura. Adorei! Vamos com a Carolina, minha xará aqui.
1: Bom dia, Carol.
0: Bom dia.
1: Aqui é a Carol, de Passo Fundo. E boa semana pra nós, antes de tudo.
0: Amém.
1: Uma música de formatura que sempre, toda formatura que eu vou ter é Bittersweet Symphony, do The Verve.
0: Bittersweet?
1: Valeu, abraço,
0: olha
1: até
0: só.
1: Mais.
0: Quero ver quem é que vai chegar com Deixa-me dar, me levar, vida leva eu. Mandem áudios. Vamos com o Lucas agora.
2: Fala, Carolzinha. Diga-lhe-guiou.
0: Diga-lhe-guiou.
2: A minha música de formatura foi Three Little Birds, do Bob Marley.
0: Ai, sou bonitinho.
2: Sou formado em fisioterapia, tá bom? Beijo grande. Kikiki!
0: Kikiki! Gabi, agora!
3: Diguinhon, Caroleta! Ótima semana pra nós.
0: Tá na estrada, né, garota?
3: A música de formatura foi a mesma música no ensino técnico médio que eu fiz junto e no ensino superior, eu sou engenheira agrônoma.
0: Ai, que chique.
3: Tá escrito de revelação, é uma música que... me embala há muito tempo, eu tenho ela tatuada, inclusive. E é isso. Erga sua cabeça, mete o pé e vai na fé.
0: Viu?
3: Manda essa tristeza embora. Kikiki!
0: Maravilhosa! Vamos com o Francisco por... Ah, o Francisco tá com a filha de aniversário e depois eu vou trazer no Bom Dia. Deixa eu ir com o Amaral.
4: E aí, Carol, beleza? Salve, salve!
0: Salve,
4: vamos
0: salve.
4: Que vamos!
0: Vamos!
4: Gente! Na minha formatura em 2012, no curso de radialista, eu entrei com Raul Seixas. Tente outra vez. Levante suas mãos sedentas e recomece a andar. Não pense que a cabeça aguenta se você parar. Tenha fé em Deus, tenha fé na vida. Tente outra vez. Valeu! Kikiki! Carolina!
0: Cara, o Amaral recitando a música, eu fiquei arrepiada, até baixei a nossa trilha aqui, porque o momento era este homem recitar esta música. Manda ali pra mim no @carol.sanches, interage na nossa pauta do dia. Terçou, senhoras e senhores, e como a nossa ouvinte bem lembrou, a semana é curtinha, bora fazer ela ainda mais leve, mais tranquila e do jeitinho do espertaverso de ser, chutando o cano dos loucos e, claro, olhando o copo meio cheio sempre. Vamos de 40 centavinhos aqui, Diaba Dancing Queen.

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3: E aí, tudo certo? Muito bom dia, uma excelente terça-feira a todos. Agora dá pra dizer que começou a semana. Trânsito lento em vários pontos da capital e região metropolitana. Destaque pra congestionamento na Avenida Ipiranga, no cruzamento com a Perimetral, pra quem vai no sentido dos bairros. A fila de veículos tá grande por ali, vale o cuidado maior ao passar no trecho. 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

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Bom dia, agora 8 horas e 20 minutos. 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A pauta do dia hoje quer saber músicas de formatura. É a música que tu entrou na tua formatura? É a que tu tá te planejando pra entrar logo na sequência? Será que vai ter alguém que vai entrar com Offspring? Pauta do dia que agora tem

0: 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Então, pra Casa Madeira, tu manda ali no @carol.sanches músicas de formatura, assim como a Aline mandou pra mim.
1: Bom dia, Carol. Bom dia. Tudo bem? Aline de Santa Cruz do Sul. Sou formada em jornalismo em 2009 pela Unisc e sempre fui apaixonada pelo pop rock gaúcho. Cresci minha adolescência com os embalos de Nenhum de Nós, Engenheiros do Havaí, Cidadão Ken. E na minha formatura eu escolhi a música A Montanha do Engenheiros do Havaí. Aquele iniciozinho que diz, nem tão longe que eu não possa ver, nem tão perto que eu possa tocar. Nem tão longe que eu não possa crer que um dia eu chego lá. Beijo!
0: Beijo, Aline! Ai, eu adoro quando vocês cantam. Adoro! Vamos com o Josué.
2: Bom dia, Carol!
0: Bom dia!
2: Tá pauta do dia de hoje aí, a música de formatura. A minha formatura em 2010 foi uma música que tem tudo a ver comigo. Era uma jovem guarda, Eduardo Araújo. Ele é o bom, é o bom, é o bom. Valeu, abraço! José de Cachoeirinha.
0: Eu amei, deve ter sido o momento da formatura. Galera achando, esse aí tá se achando, aí tá se achando. Vamos com a Marília.
3: Bom dia, Carolzinha, aqui é a Marília de São Leopoldo. E uma das músicas que eu gosto muito e escolhi pra entrar na minha formatura do magistério ali no ensino médio foi a música Do Lado de Cá, do Chimarruts.
0: Ai, que amor!
3: Beijo! Kikiki!
0: Bom, essa eu posso ter certeza que tem aqui no nosso sistema. Do lado. Sim, se eu for mais rápida, vai dar tempo no rádio, né, minha senhora? Vamos por aqui. Plau. Só pra ti, Marília.
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0: Vamos com o Leonardo agora.
5: Bom dia, Carol. Semaninha mais curta que coisa de porco, Leonardo de Canoas. A minha música de formatura foi uma do Nightwish. Muito boa. Bom dia, Kikiki.
0: O Leonardo entrando com o Nightwish. E a Marília aqui, ó, no reguinho.
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0: Vamos com a Gabriela agora.
6: Bom dia, Carol.
0: Bom dia.
6: A música que eu entrei na minha formatura foi Dona de Mim, da Isa.
0: Maravilhosa.
6: E me arrepio só de me lembrar daquela música tocando, aquela energia e toda a representatividade da música. Beijo, boa semana.
0: Beijo, Gabi. Tamo junto. Agora 8 horas e 24 minutos. 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
0: Com trilha e tudo, o Despertutor é o nosso espaço pet aqui do Despertador, tá? Nessa realidade paralela que carinhosamente chamamos aí de Despertaverso, sempre que falamos de pets, de bichinhos, a galera interage muito. Então eu, né, tenho uma gata pretinha, que é a Jasmine Maria, e o Bruno, que é um fiapo de manga com o capiroto no corpo, mas é um denguinho só maravilhoso, gostoso. O Adams tá de férias, mas tem, né, dois dogs lindos maravilhosos, o Elvis e a Abby. E os nossos ouvintes têm vários bichinhos. É galinha, é papagaio, não é só gato cachorro não, tá? Então todo mundo vai poder brincar com a gente no Despertutor. Guardem esse nome, tá?

0: O quadro Despertutor, que é um top 5 de coisas relacionadas aos nossos babies pets. Quando o Adams voltar, acho que a gente vai conseguir comentar mais e daí talvez fique mais interativo ainda, tá? Mas pra gente já dar o start nesse nosso novo quadro, então top 5 coisas que todo pai e mãe de pet já falou. Número 1, ele entende tudo que eu falo. Ah, entende? A gente realmente acha que ele entende. Ele ali tá com qualquer divertidamente dançando a sererê na cabeça do pet e a gente achando que ele tá entendendo. Número 2, não pode subir aí. A gente falou 500 vezes que o pet não pode subir no sofá, mas tá lá o Bruno já ignorando aquela frase 500 vezes. Não tem o que fazer. Número 3, é só mais um pouquinho de comida. Meu amor, a gente sabe que o pet não pode comer na mesa, que ele vai sempre pedir. Mas daí, olha pro lado, tem um cachorro com um olhinho do gato do Shrek do meu lado. Eu vou fazer o quê? Vou fazer o quê? Vou dar, né? Pobrezinho, tão bonitinho. Hoje, ele vai dormir na caminha, o número 4. Corta para o quê? O pet dormindo na nossa cama. A gente gasta lá o nosso rim numa cama bonita, numa cama confortável para o cachorro. E daí... ele dorme na cama, não tem o que fazer. Número 5. Eu não sei como ele conseguiu fazer isso, pra dar uma desculpa. O cachorro tá lá, destruiu a casa toda do teu vizinho. Ai, ele nunca fez isso na minha casa. Eu não faço ideia de como esse bicho conseguiu fazer isso. Aham, tá bom. E tu pode sugerir o próximo top 5 do Despertutor. Só mandar ali no @carol.sanches. Quando o Adams voltar, é óbvio que o @RodrigoAdams estará para jogo. E tu pode não só sugerir o tema do nosso top 5, como pode também redigir o teu top 5 de coisas relacionadas ao pet. E daí, meu amor, o Despertutor da vez que vai rolar toda terça-feira vai ser dedicado ao teu pet com o teu arroba lindo, maravilhoso, já que, como eu já havia dito, os nossos ouvintes são também os nossos produtores aqui do Despertaverso. Imagina, próxima terça-feira vai ser o top 5 do Eduardo, que tem a gatinha Adelaide. Adelaide é um baita nome pra gata. Aliás, esse é um top 5 maravilhoso, né? Top 5 nomes incríveis para gatos e para cachorros, ou para papagaios, coelhos ou qualquer outra coisa. Manda ali pra mim que a nossa pauta do dia segue on, tá? Hoje eu quero músicas de formatura. O top 5 coisas relacionado ao Despertutor, tu pode mandar, mas é claro, é uma vez por semana, então semana que vem eu volto com a tua dica de Despertutor. Na pauta do dia, interatividade diária. Então, manda ali pra mim num áudio bonitão, até 30 segundos e eu vou liberar geral. Se tu entrar no Instagram, não tiver o ícone de mandar áudio, é porque eu preciso te liberar. Então só escreve libera e daí tu participa e tu manda a tua pauta do dia e a tua música de formatura aqui no Despertador.
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0: Atlântida, Rádio das Nossas Vidas, muito bom dia, boa terça-feira, hoje dia 8 de setembro e o Despertador tá na área, tamo junto! 1, 2, 3. Agora faltam 19 minutos para as 9 horas. Despertador, que hoje na nossa pauta do dia quer saber músicas de formatura. E a galera tá chegando ali no @carol.sanches. Assim como a Didi mandou aqui pra mim.
1: Bom dia, Carol. Bom dia, Adams. Aqui é a Didi de Novo Hamburgo.
0: Para tudo. Eu cliquei no errado. Fui eu o problema, não ela.
1: Bom dia, Carol. Aqui é a Didi de Novo Hamburgo. Bom, há 21 anos atrás, quando me formei em enfermagem, a minha música de formatura foi Beautiful Day, do YouTube. Tá, foi lindo, legal. Na hora que eu levantei o canudo, deu estouro da música, foi fantástico. Beijo, boa semana!
0: Beijo, meu amor! Vamos agora com o áudio da Nina.
2: Bom dia, Carol, Nina de Canoas. A minha música que eu entrei na minha formatura foi Vogue, da Madonna. Até esses dias eu mandei um áudio aí dizendo que... Enrodou o áudio, né? O meu sonho de criança era ir no show da Madonna, que eu tinha conseguido ir em 2 shows já. Então é isso. Beijão. Kikiki.
0: Divando. Olá, Nina, entrando com a sua Madonna maravilhosa. Vamos com a Aline.
3: Bom dia, Carol.
0: Bom dia.
3: A minha de formatura na moda, que eu sou psicóloga e designer de moda.
0: Maravilhosa.
3: Foi colega. Legião Urbana. Quando o sol bater. Maravilhosa. Beijo. Boa semana pra nós.
0: Beijo, meu amor. Obrigada pela cantoria. Vamos com o Vitor Hugo.
4: Bom dia, Carol.
0: Bom
4: tudo
0: dia.
4: Bem? Meu nome é Vitor, eu sou de Lajeado. A minha formatura foi ao som de Legião Urbana, Tempo Perdido.
0: Mais um.
4: Porém, eu sei que você gosta. Eu acho que eu fui uma formatura esses tempos atrás. E a formanda entrou com Lucky, da Britney Spears. E assim, pra mim foi incrível. Beijo, boa semana. Kikiki.
0: Ai, essa música não tem no sistema, mas sim, é muito fofa. Eu amo essa música. Vitor, muito obrigada por esse momento. Agora eu vou ter que ouvir o Lucky depois, não sei como. Vamos com a Letícia.
5: Kikiki. Bom dia, Carol. Bom dia, todo mundo.
0: Bom dia.
5: Aqui é a Letícia de Venâncio e eu entrei com a música do filho do Wander. Thunder, do Imagine Dragons.
0: Thunder. Feel the Thunder. Thaís agora.
6: Bom dia, Carol.
0: As aqui é a Thaís de Cacequi. Aqui,
6: a minha música de formatura foi Viver.
0: Aê!
6: E não ter a vergonha de ser feliz.
0: E o quê?
6: Cantar e cantar a beleza de ser um eterno aprendiz. Beijão, boa semana.
0: Me desculpa, mas formatura que não tem essa, não é formatura. Eu acho que toda a turma tem que se combinar. Ao menos uma pessoa tem que entrar com essa música da Thaís. Maravilhosa. Agora faltam 15 minutinhos para as 9 horas, o sinal bateu por aí. Vamos de música na programação enquanto tu continua chegando aí no @carol.sanches. O nosso despertador tá na área.
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0: Obrigada.

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1: Atlântida, rádio das nossas vidas, se acabou o despertador de hoje. Ai, tá muito curtinho o programa, hein?

apresentador que diariamente chega com a força de... 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E tu aí do outro lado tem uma marca, quer colar no Despertador? Tem agora o Despertutor, tem também o TBT musical, pode chegar junto, tanto como cota âncora, que nem a gente fala ali, junto com o Sicredi, também na nossa pauta do dia, esses nossos novos quadros, é muita interatividade aqui no Despertador para colar a tua marca junto dessa audiência incrível e top of mind, hein? Que tu tem aí uma terça-feira incrível, maravilhosa, gostosa, suave, zero defeitos e zero tretas. Pega aqui na mão da Atlântida e vamos levar essa vibe do Despertador, do nosso Despertaverso, onde tudo pode acontecer, inclusive quase nada. E claro, contaminar todo mundo, obviamente, no bom sentido. Agora faltam 4 minutinhos para as 9 horas. Continua chegando ali no @carol.sanches para a gente seguir trocando uma ideia. E aqui no ar a nossa programação também segue rolando. Vem aí um intervalo rapidão e depois tem hashtag Atlântida por toda a rede Atlântida para encerrar aquele lindo e maravilhoso coro do nosso bongo tchá, tchá, tchá.

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5: E olha só a dúvida da Suelen. Doutor, depois de uma gripe, tenho tido muita dor de cabeça e também dores ao redor dos olhos. O que pode ser isso? Suelen, depois de uma gripe forte, muitas pessoas podem desenvolver um quadro de sinusite, que é uma inflamação, uma infecção dos seios da face. E aí os principais sintomas são esses mesmos que você tá contando pra gente. Dor de cabeça, dor na região próxima ao nariz, dor em volta dos olhos, às vezes uma sensação de cabeça pesada, dificuldade de concentração, febre, tudo isso por conta desse processo inflamatório, desse processo infeccioso. Se isso está acontecendo com você, é muito importante que você procure um médico. Ele pode pedir um exame de raio-x dos seios da face, ou muitas vezes ele já pode iniciar o tratamento com antibiótico específico para essas bactérias mais comuns que causam quadros infecciosos nos seios da face. E lembrar que quadros respiratórios, quadros virais, gripes, resfriados e, por consequência, sinusites, são ainda mais comuns nas fases mais frias do ano, tá bom? Dúvidas? @ Jairo Bauer Oficial.
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6: Fica ligado pra quem vai pegar a freeway. Teve uma ocorrência mais cedo na capital, próximo do cruzamento com a BR-116 no sentido da Castelo Branco. E adivinha, tem lentidão agora na região desde a altura de Cachoeirinha. É preciso paciência e cuidado maior agora no trecho. 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
11: Atlântida, rádio das nossas vidas, muito bom dia, seus lindos! Tá chegando por aqui o nosso hashtag Atlântida, a melhor playlist na melhor vibe da FM. Eu sou a Carol Sanches, arroba carol.sanches, ali no Instagram, que é por onde tu chega, manda teu recado e interage comigo na manhã desta terça-feira, com um cheirinho de segunda, a gente meio lento, mas vai dar tudo certo. Muito obrigada a todo mundo que chega junto pelo nosso Rádio Raiz no 94.3 Porto Alegre, região capital dos gaúchos, agora com a temperatura de 13 graus, sensação térmica de 17. Um pouquinho mais quentinho, solzinho nos agraciando nesse início de semana que é um pouquinho mais curtinha. Muito obrigada também a quem chega pelo atlântida.com.br e aplicativo da Atlântida. Todo mundo junto e conectado com Elea. Ah, Elea.

A banda toca, a trilha cresce, pra exaltar o nosso ergue de milhões do hashtag Atlântida, o Atacadão, lugar de comprar barato. Partiu abrir os trabalhos de mais um hashtag, começando a semana juntos e com ela, Lola Yang com o Messi. Pega aí teu café, teu chimarrão, teu chá preto, uma aguinha para hidratar, aumenta o volume, vamos resolver as nossas pautas do dia. Tudo que tu tem aí na tua agenda, seja do computador, seja física, né? Alô, millennials, vocês vão me entender, né?

0: Atlântida, rádio das nossas vidas, curtimos aí no nosso hashtag Atlântida, Joe End of Beginning, teve Magic com I'm Rich, ainda parceria do Maneva com Rael, Sem Jeito, Dolce Anxiety, ouvimos Justin Timberlake com Jay-Z, Surantai pra confirmar no sinal das 9:30 e ainda Lola Young com Messi, tudo isso em um bloco do nosso hashtag Atlântida, ou seja, tem muito mais pra conta. Partiu entregar, então, mais programação Atlântida por aqui. Vamos dar ali num intervalo rapidão e depois mais hashtag pra gente.
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7: A Pitty tá voltando pro Rio Grande do Sul. A cantora baiana revelou as primeiras datas da turnê de Pitty, o seu sexto álbum de estúdio que chega nas plataformas no dia 16 de outubro. O show em Porto Alegre tá marcado pro dia 4 de dezembro no Auditório Araújo Viana. Esse projeto é o

0: álbum também ao vivo, explorando a dimensão que as novas músicas ganham no palco. Os ingressos para essas primeiras apresentações estarão à venda a partir do dia 1º de setembro ao meio-dia pelo site oficial da cantora. Novas datas devem ser anunciadas em breve. A turnê vai passar por São Paulo, Leopoldina, Curitiba, Belo Horizonte, Recife, Vitória, Ribeirão Preto, Sorocaba, Balneário Camboriú e Porto Alegre. Para ver outras informações sobre Pitty e shows que vão rolar na capital, entra em atlantida.com.br. Eu sou a Babi, daqui a pouquinho tô de volta.
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2: Lentidão é o que não falta na BR-116 em Canoas, viu? No sentido capital, especialmente, a fila de veículos é grande, iniciando pouco depois do viaduto da Boqueirão até o viaduto da Avenida Inconfidência. Lembrando que tem obras nesse ponto, a rodovia do parque vai funcionando em melhores condições e é uma boa alternativa. 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Só valeu ao longo do dia, eu volto com mais de trânsito.
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9: 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Atlântida, rádio das nossas vidas, muito bom dia. Hashtag Atlântida de volta por aqui, com muita música. Agora faltam 21 minutos para as 10.

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0: Atlântida, rádio das nossas vidas. Esse foi Shawn Mendes com Stitches aqui no nosso hashtag Atlântida. Teve também Detonautas, Vamos Viver, ouvimos Temper City, Self Aware, Ana Vitória com Ai Amor, também Pinguim com Bruna Magalhães, Me Faz Melhor e a Olivia Dean com Man I Need, tudo isso pra Atacadão, lugar de comprar barato. Bom, eu já venho falando isso algumas semanas, mas deixa eu reforçar para a galera que é do jornalismo e que sonha trabalhar com jornalismo. Já estão abertas as inscrições para o Primeira Pauta RBS 2026. Serão 5 estudantes de jornalismo do estado do Rio Grande do Sul que vão ganhar aí uma semana de imersão nas redações do Grupo RBS. Pode vir e ficar como colega aqui da Atlântida, imagina? Coisa linda! Para participar, preciso enviar um vídeo contando por que você quer fazer parte do projeto. As inscrições vão até o dia 30 de setembro, hoje então, 8 de setembro até o final do mês. Bora se inscrever? Coisa linda! Vamos dar sequência na programação Atlântida, agora aí vem um intervalo rapidão e depois eu, Carol Sanches, volto com mais música pra gente nesta terça-feira. Nossa, deu uma tela azul agora, por um breve momento achei que era quinta, depois não, segunda feriado, agora terça. Obrigada, Sinal, por me salvar dessa.
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1: Aqui vai uma dica, quem puder evite a Avenida Ipiranga na altura da Guilherme Alves. Tem bloqueio agora na região, tem bastante lentidão, inclusive nos dois sentidos. Pra quem vai no sentido centro, por exemplo, é desde antes do cruzamento com a Perimetral. Isso afeta a Salvador França no sentido Zona Sul, especialmente com bastante lentidão também. 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

0: Atlante da Rádio das Nossas Vidas, esse foi o Cat's Eye com Animal por aqui no hashtag Atlântida Cat's Eye, que está em turnê pela Europa, e no meu Instagram é só vídeos destes momentos, todo mundo falando ali sobre as performance dessas meninas. A gente também ouviu o Breno Miranda com Sede Pra Te Ver, teve Tone Odo com Another Love, também Zarro de Sagaz, Modern Love, música originalmente aí do David Bowie, e a Zarro, que é uma cantora francesa, fez a sua versão e tá aqui na programação Atlântida. A gente ouviu também Khalid com Disclosure, Toca o Nome do Som, e a Anitta com Desgraça, agora 10 horas e 29 minutinhos. Quase errei. Hashtag Atlântida, sempre junto do Atacadão, lugar de comprar barato. E agora vamos dar ali num intervalo rapidão e depois tem a saideira do hashtag, último bloco musical antes do Bola nas Costas, que hoje vai pegar fogo, né? Mas é uma loucura.
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4: A previsão para a próxima quinta-feira é de sol entre nuvens a maior parte do dia, mínima de 13 graus com máxima de 23. 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Logo, logo eu volto com mais informações.
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10: 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Muito bom dia, boa terça-feira. Hashtag Atlântida na área. Agora faltando 23 minutos para as 11. A Taylor Swift com The Fate of Ophelia.

Atlântida, Rádio das Nossas Vidas, muito obrigada pela tua parceria e audiência. Hashtag Atlântida chegando ao final. Este último bloco teve aí Justin Bieber com Daisies. Ouvimos a Isabela, ex-vocalista do Natiruts, com a versão dela para Quero Ser Feliz Também. Ouvimos a Doja Cat com a SZA, Kiss Me More. Teve Somber, Back to Friends. Também Gnash com Olivia O'Brien.

0: Hate You, I Love You e Taylor Swift com The Fate of Ophelia, faltando aí 3 minutinhos para as 11 horas. 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Que a tua terça-feira siga na melhor vibe do FM. Eu, Carol Sanches, fico por aqui. Volto amanhã durante o Despertador, 7 horas da manhã. Já tô na área e tu vai ficar muito bem acompanhado logo na sequência, depois do nosso intervalo. Vem aí, Bola nas Costas. Tamo junto. Beijos. Tchau.
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3: A música pop tem a capacidade de traduzir diferentes momentos em canções que permanecem reconhecíveis mesmo décadas depois de seus lançamentos. Ao longo da história, alguns artistas conseguiram ir além das paradas e transformar seus maiores sucessos em referências culturais. Entre as maiores músicas pop de todos os tempos estão faixas que representam diferentes períodos e caminhos do gênero. Dancing Queen, do ABBA, ajudou a consolidar a disco music no imaginário popular. Billie Jean, de Michael Jackson, tornou-se um dos grandes símbolos do pop dos anos 80. Essas duas músicas fazem parte de uma lista que a Atlântida criou ali na atlantida.com.br com as 20 maiores músicas pop de todos os tempos. A lista reúne canções considerando impacto cultural, influência, longevidade, popularidade e importância para a história da música pop. Madonna, Britney Spears, Beyoncé, Rihanna, Lady Gaga e Taylor Swift também são citadas nessa lista. Para ver outras informações sobre música e a lista completa, entra em atlantida.com.br. Eu sou a Babi Bittencourt e daqui a pouquinho tô de volta.
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6: Vamos nessa falar sobre a zona norte da capital. Atenção para a movimentação bem intensa na Avenida Assis Brasil, especialmente no sentido centro, a partir do Terminal Triângulo até as proximidades do viaduto Obirici. Fica esperto. 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Depois do Bola nas Costas eu volto com mais de trânsito.
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0: Atlântida, a rádio das nossas vidas. 11 horas e 5 minutos desta terça-feira com cara de segunda. 8 de setembro de 2026, está começando o Bola nas Costas para toda a rede Atlântida no Rio Grande do Sul e para todo mundo pelo aplicativo da Atlântida e também pelas plataformas digitais, no caso do Spotify, o podcast de esporte mais ouvido do Brasil. Estamos aqui para pós-graduação FMP, conhecimento que acompanha a evolução do direito. Vamos aqui, eu vou começar com ela, que tá na liderança ainda.
1: Carol Freitas!
2: Muito bom dia, meus queridos. Hoje, inclusive, jogo líder, hein?
0: É?
2: Só que hoje é um jogo meio complexo.
0: Pô, e tu veio com as cores do Caxias hoje, é isso?
2: Tá de férias, Lê. É? Isso daí não impacta, né?
0: Não.
2: Tá sempre de férias, mas
3: tem sempre uma resposta.
2: Mais tempo de férias do que em campo. Mas hoje, 9 horas da noite, tem Criciúma e Juventude.
0: Em Criciúma.
1: Que baita
0: em Criciúma.
1: Jogo.
0: Bom jogo.
1: Que baita jogo.
0: Bom jogo.
4: Não, Rafael Gomes!
3: Cara, um dia histórico, né? Vitória do Grêmio fora de casa.
0: Isso. O Diori falou ontem aqui, né? Que ontem, certamente, o Grêmio teria vitória fora de casa. E teve, né?
1: Gordo Léo!
5: Ah, cara, é caça e caçador, né, meu irmão? Um dia da caça, outro caçador, né? Isso aí, é isso que vê o nosso futebol do Rio Grande do Sul.
0: É, amigo.
6: Nathan Nunes! Bom dia, rapaziada. Eu tenho uma notícia um pouco boa pra torcida do Grêmio. E uma notícia péssima para a torcida do Grêmio.
0: Ah, vamos começar pela boa.
6: Não, vamos começar pela péssima. Pela péssima. Porque aí depois a gente se contenta um pouco com a boa. A péssima, Lelê, é que o Grêmio tem mais 13 jogos. Sendo 7 em casa e 6 fora. Se o Grêmio seguir com essa campanha fora de casa, o Grêmio deve somar mais 2 pontos apenas. Porque o Grêmio fez 4
0: em toda a competição. Aí vai para
6: 30. Aí vai para 30.
0: Tá.
6: Em casa, o Grêmio tem mais 6 jogos. Se seguir com essa campanha, em todo o Campeonato Brasileiro, faz mais 13 pontos.
0: 43.
6: 43 pontos. 43 pontos escapa? Não.
0: E tem um detalhe. O Grêmio pega, nesses 13 jogos, dos 7 primeiros colocados, pega 6.
6: Isso.
0: O Grêmio só pega... não pega o Fluminense.
6: O Grêmio pega o Palmeiras aqui.
0: Palmeiras, Flamengo, Atlético Paranaense, Bahia,
6: o Flamengo Cruzeiro. Lá.
0: E o Flamengo lá é entre os jogos com o Galo na semifinal da Copa do Brasil.
6: Ali,
3: derrota.
6: Ali, só um milagre. A não ser que, sei lá, o jogador do Flamengo faça um gol contra e se expulsa.
0: Ontem eu estive ali...
6: Uma notícia boa, Lelê.
0: Tem uma notícia boa.
6: Vocês vão me chamar de louquinho. Comparado
5: tu
6: ao...
5: Tu não é quem vai te chamar. Tu não é louquinho.
6: Não sou louquinho.
5: Como não?
6: Mas comparado ao Grêmio mesmo... Eu achei que o Grêmio ontem jogou melhor fora de casa em relação a outros jogos.
5: Mas não é porque o Vitória é ruim?
6: Pode ser, mas os outros times
3: o
6: também
3: O Vitória
6: eram
3: tinha 9 desfalques.
6: Embora o Vitória tenha tido várias oportunidades no primeiro tempo, o Grêmio também teve. E aí eu sei que no segundo tempo, principalmente no final ali, o Vitória teve outras chances, o Wallace cometeu uma falha, o Everton fez várias defesas, mas ali eu acho que é um outro contexto do jogo, porque o Grêmio se atirou pra cima pra tentar o empate. Mas eu acho que diante de todo o cenário, acho que o Grêmio jogou mais, o Grêmio criou mais, o Grêmio teve oportunidades. Antes, só tinha o adversário oportunidades e o Grêmio sequer finalizava gol. E ontem, no primeiro tempo, o Grêmio finalizou no alvo muito mais do que o Vitória, inclusive.
5: Mas é muito pouco.
6: É pouco. Por isso que eu falei que era uma notícia mais
0: ou menos. Só uma correção, não foi muito mais do que o Vitória no gol. Tá? Foram 4 chutes do Grêmio no gol e 3 do Vitória.
6: Eu falei muito mais.
0: Muito mais.
5: Então, pro Grêmio fora de casa, 4 chutes a gol
6: é muita coisa, Lelê.
5: Pro Grêmio é muita coisa.
2: Não, mas ontem, pô, o Renato Kaiser no final do jogo, que jogador irritante.
0: Meu Deus do céu.
2: Que insuportável, né? Aqueles 2 gols que ele perde...
0: Tu sabe, Carol...
2: Eu não sei qual que é o mais feio.
0: Não, quando ele erra aquele gol que o Wallace dá a entregada... Aliás, o Wallace, né? Não, mas salvo pelo bom gol.
5: Peraí, todo mundo erra.
0: Tudo bem, mas
5: já cantou o Zeca Pagodinho.
0: Aquele ali é o nível de entregada Félix Torres, né?
5: Ah, não, pique Félix Torres. Mas Félix ele tem Torres. Mais coisas pró
0: mas do que Mas é que daí vocês têm um negócio que nós não temos, que é goleiro.
5: Sem dúvida.
0: Mas tudo bem. Aí o que aconteceu? Cara, o Renato Kaiser perde aquele gol sozinho com o Everton. Aí a bola tem uma, o Renato Kaiser faz uma falta na intermediária, igual a que o Alejandro fez aqui.
2: Eu falei, cara,
0: agora o Grêmio vai empatar com a cagada desse cara. Esse cara errou o gol lá, a falta, vou mandar na área, gol.
3: Mas sabe o que ele é
0: irritante? Só que daí tem mais um lance pro Vitória fazer, num contra-ataque. Mas... De novo com ele.
2: Lance do, uma jogada do Pochettino. Isso. E ele desperdiça. Pô, meu, se fosse Deus, Pochettino, céu, eu matava, cara, ele. Pô, jogada ali. Não,
3: mas sabe por que ele é irritante, né?
0: Por quê?
3: Porque é Renato Kaiser. Se ele fosse bom, era Renato Salva.
5: Selo, perdeu nessa.
2: Mas contra o Juventude, esse desgraçado sempre vira o Pelé no auge, né? Que maldito. Nossa,
5: mas
2: tanta
5: é
2: raiva.
5: Ele,
3: nós temos que admitir. Ele é fazedor de gol.
5: Ele é o Cândido jogando. Ah, mas ele é fazedor de gol na Série B. Vamos falar a verdade.
3: É isso. Léo Gamalho.
5: Tu larga ele na Série B, ele é fenômeno. É. Ele é fenômeno. É.
6: Aí vai ano que vem.
5: E assim, tá tudo. Não, me serve no Grêmio ano que vem, Zascar. Me serve, porque eu não vou cobrar de
3: cara, mas... Eu passei o ano todo sem centroavante, cara.
5: Mas é que esses caras da Série A...
6: tem que olhar melhor.
5: Não, mas assim, ó, pra mim ainda tem a... Entendo a burocracia do Luiz Castro nas trocas, né? Bem burocrático, troca um por um.
6: Não, não acertou em nada.
5: Mas ele não vai acertar nunca nada. Porque ele troca... o esquema, o time tá jogando mal. O que tem que fazer? Tem que tentar mudar o esquema. Aí o que ele faz? Ele troca um centroavante por outro.
3: Eu gostei
5: um volante por outro. Então, quer dizer, ele não muda nada, ele só troca, ele só dá sangue novo no time.
3: Eu gostei quando ele preserva o lateral esquerdo que tá amarelado, e aí entra o Caio Paulista.
2: O Pedro Gabriel sai que tá amarelado.
3: E aí entra o Caio Paulista e toma um amarelo com 3 minutos
6: seguidos. E a nada. Daqui a pouco escapa uma bola com o atacante.
3: Cara, eu olhei aquilo e falei, pau, meu, isso é tão futebol gaúcho 2020.
0: Eu fico imaginando, cara.
6: Jogador assim, tem que pagar caixinha no vestiário.
5: Cara, o Caio Paulista, cara, ele tá no Grêmio ainda, cara. É uma vergonha.
0: Cara, ele só entra em campo. Ele só entra em campo porque o Guri tomou um amarelo no primeiro tempo. Aí o primeiro lance dele, ele tomou amarelo.
5: Não tem, pelo amor de Deus.
3: Não, você tem que mudar o nome dele, porque esse ano não caiu o Paulista, caiu o Gaúcho, né?
5: Caiu o Gaúcho.
0: Se bobear, cai dois, hein? É. Olha aqui, ó, a gente vai puxar vocês, hein?
3: O passado, vocês vão com a gente.
0: É,

0: Já é meu objetivo. 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Juventude na Série A.
1: Com a irmã ou não?
2: Eu tô guardando a vaga, pode dividir.
3: Tem gol. Para GetNet, soluções de pagamento que são mais negócio. E olha aqui, gente, ontem teve ainda, além do...
0: Ainda.
3: Aqui, ó, para aí, deixa eu...
0: Ainda.
3: Deixa eu fazer
0: ainda.
3: Aqui.
0: Ainda.
3: Aqui, ó, para aí, ó. Olha aqui, ó. Para aí.
4: Vamos contigo. Eu quero que o senhor fale depois de todo esse momento triste que o Vitória passou, vencer hoje aqui no Barradão.
5: Eu acho que a gente tá passando a borracha aqui, né?
3: Presidente do Vitória.
5: Minha coletiva foi bem Fábio clara. Mota. Nós chamamos a torcida para passar a borracha. Conseguimos passar a borracha. E aí eu disse aqui a Felipe, a Reinaldo, Felipe para todo mundo o seguinte: isso é um absurdo, uma injustiça um time perder para um time caloteiro desse. Time que deve 2 milhões e meio de dólares ao clube, que não paga, certo? Que faz disso desdém, que continua contratando. O futebol brasileiro precisa mudar isso. Eles continuam contratando, continuam comprando, não paga o Vitória. O Vitória já entrou na justiça. Eu vi alguém dizendo: o Vitória já entrou sim, já entrou na agência. Novembro a gente entra com execução. Seria um absurdo a gente perder esse jogo aqui para um time caloteiro desse que fez o que fez com o Vitória.
6: Como é que estava a diretoria do Grêmio hoje aqui? Apareceu aí?
5: Não apareceu, ficaram no hotel e não tiveram coragem de vir aqui. Aí eu sei que estão no hotel lá, não tiveram coragem.
4: Fábio Mota aí falando com a rádio
1: social. O Grêmio que tem que processar o Vitória.
0: Por quê?
1: Vendeu aquele bagre do Wagner Leonardo por 30
3: milhões. Não vendeu, vocês foram lá comprar.
1: Ah, só um pouquinho. Não,
0: isso, isso é Procon.
1: Tem que processar.
0: Celso Russomano.
3: Vocês foram lá e compraram.
0: Tomar o Celso Russomano. Eles fizeram de volta, vocês não venderam.
1: Compramos gato por lebre.
0: Eu devolveria. Quanto estão devendo é tanto. Leva isso, de volta.
1: Leva.
0: Leva de volta, tá bom.
1: Empresta o namorado, empresta o TT, que jogaram nada ontem.
0: Não, o TT ontem tá de brincadeira comigo. Os caras, o que eu não entendo? O cara joga um jogo bem, mas depois você acaba, exato, cara. Porra! Tudo bem tu jogar mais ou menos, mas porra, os caras parece que desaprendem a jogar,
2: mas
0: cara.
2: Mas ontem o Diori falou um negócio muito bom no balanço final, que o TT é o jogador mais linear do Grêmio. Ele joga mal a temporada inteira. Se tu pegar a média dele,
1: ele
2: joga mal
1: todos os jogos. Mas ele teve um passe legal no Grenal.
0: E, não,
1: e aí a gente tentou, vamos lá.
0: Não acreditar no TT.
1: Agora vai, TT. Não vai, cara.
3: Teve um passe legal.
1: Teve um passe legal, legal. Não foi legal o passe.
3: Não, mas que baita referência, né?
1: Mas, cara, Lelê, mas eu tô me apegando Lelê, a pouco,
0: Lelê. Olha pra mim, Lelê, a gente virou isso. O futebol gaúcho de Grêmio Internacional, questão do Juventude, tá fazendo uma campanha brilhante na Série B.
7: Lelê,
0: a gente virou isso,
7: Lelê. O ano do Grêmio só é bom porque eles ganharam dois grenais.
1: Pra gente ter alguma alegria,
7: a gente tem que se apegar isso?
1: Coisas pequenas. Que
7: as duas grandes atuações do Grêmio em 2026 são contra o Inter.
3: E uma delas é com
7: não
3: uma
7: tem mais nada.
3: Tirando o Grenal que o Grêmio ganhou com um a mais, que jogou... com a expulsão do Bernabé.
0: Tu tomou 3 com 11 também?
1: É, tomou 3 com
0: 11. Tomou 3 com 11?
3: Vocês tomaram 4 com 11.
0: E fizemos 2.
3: Tira o
1: Grenal. Dois gols diferentes.
3: Então tá, então tira o Grenal de 3-0 que jogaram com a mais e soma todos os outros Grenais. Como é que tá?
0: Ah, mas isso não muda nada, cara.
7: 2-1 pro Grêmio.
0: Oi? 2-1 pro Grêmio. O que muda,
3: 2-1 pro Grêmio?
1: Isso. Ah, ele errou a corneta.
7: A gente ganhou um de 4-2.
3: Tá.
7: O jogo de ida no Beira-Rio a gente empatou.
3: Tá.
7: Perdeu. De 3-0 na Arena.
3: Eu isso. Falei pra tirar esse que eles jogaram com a mais.
7: Tá, então, a gente ganhou o primeiro, perdeu.
1: Não, foi uma vitória do Grêmio, uma vitória do Inter, tirando esse, e dois empates.
3: Isso.
0: Não, aí,
3: falta absolutamente. Estão iguais até no saldo de gols. Porque nós ganhamos de 4-2 e ganhamos de 3-1.
1: Tá, mas aí tirar. Aí a gente
3: claro, mas, aqui, mas é que vocês jogaram com a mais, fizeram 3-0 e acharam que tava tudo bem.
0: Não, mas olha pra mim, olha pra mim, o teu 4-2 não valeu de porra nenhuma.
1: O teu foi mais
0: engraçado. Não valeu nada, porque, como lá, o que valia é o 3-0 que eu meti e fui campeão gaúcho, e o de agora que eu classifiquei pra Copa do Brasil. Lelê.
3: Ah, o Grenal então só vale quando é
0: claro,
3: título gaúcho.
0: Não, quando vale alguma
1: na
0: coisa.
1: Na hora que entrou que o Grêmio
0: cresceu. No quente o Grêmio
7: passou. Lelê, depois do Renato Portaluppi, eles têm outro técnico colorado, que é o Luiz Castro. Se não fosse o Inter, o Luiz Castro tava de volta em Portugal.
0: É isso aí. Então, o Renato
1: Portaluppi? Aí, vou te dizer aqui,
3: continue
1: ó.
3: Continue achando que tá tudo
0: uma beleza. Eu não acho que tá uma beleza. Não, eu não acho não. Eu, sexta-feira, eu vibrei porque eu sou tantã.
1: Não, a gente não vai ficar.
0: Não, vou também não vou. Tem que vibrar. Tem que vibrar. Então, euforia.
3: A única vibração, coisa que o Grêmio tem mais que o Inter é um goleiro e um centroavante.
0: Que?
3: Só. A única coisa que o goleiro tem mais que o Grêmio tem mais que o Inter hoje. É um
1: goleiro e um centroavante. Copa do Brasil e Libertadores.
0: E o que o Inter. O Inter tem mais que o Grêmio tem mais que o Inter.
3: É, você tem mais
7: que o Grêmio. Tem mais que o Inter. Tem mais que
3: se puder. E ó, se vocês não ganharem do Vasco sábado agora.
0: Tá, o que que tem?
1: Nós temos umas polêmicas aí.
3: Lance polêmico. Vamos com o lance polêmico. Você pode, inclusive, Natan, você pode colar a sua marca aqui no Bola nas Costas, no lance polêmico, no podcast mais escutado do Brasil no Spotify e também aqui no Oner. Vamos lá, lance polêmico.
1: Se o Grêmio não vencer o Vasco no sábado...
0: O que tu vai fazer?
1: Nem empate. Se não vencer o Vasco... temos que acionar o protocolo Renato Portaluppi.
3: Olha aí!
1: Ah, mas pode ser que não caia com o Luiz Castro.
0: Tem 2 meses eu falo.
1: Não quero pagar pra ver.
0: Tem 2 meses
1: não
0: que eu falo.
1: Não quero pagar pra ver.
0: Tem 2 meses
1: que eu falo. Chama o cara logo.
3: Eu pensei que o teu lance polêmico ia ser a não expulsão do jogador do Vitória ontem.
1: Ah, Lelê, isso aí é da bancada colorada ficar chorando.
2: Foi bem,
1: né,
2: na entrevista também.
0: Bah, tem esse chororô também aí, né?
7: Bah, Twitch entrou, Twitch entrou.
0: Se mordeu, tá mordidinho, né, Kaique?
1: Se mordeu?
0: Te mordeu, hein, irmão?
1: Bah. Vai cair junto com nós.
7: Que tá lá na adega,
0: tá mordido.
3: Tem uma galera que se mordeu ontem nas redes sociais que o jogador do Vitória não foi expulso porque agrediu, né?
1: Mas eu
3: acho. Uma semana atrás.
1: Foi bem pior que a do Carlos Vinícius.
7: Carlos Vinícius, mostra a Bíblia!
3: Mostra a Bíblia! Mostra a Bíblia agora! Mostra a Bíblia agora! Mostra a Bíblia agora!
1: Foi bem pior que a do Carlos
3: Vinícius. Ah, claro!
0: E vem aí.
3: É, porque a do Carlos Vinícius tem a Bíblia na mão.
1: O Carlos Vinícius tá olhando pra bola, tá pulando.
0: E na TV aí a camiseta, mostra a Bíblia.
1: Mostra a Bíblia.
0: A gente vai mandar fazer a camiseta.
3: Mostra a Bíblia e dá de cotovelo.
0: Isso, com ele com o cotovelo aqui. Vou mostrar pra ele.
3: Passado te condena. Aponta o cotovelo aqui, mostra a Bíblia. E só pra deixar claro, tá? A minha opinião, tanto no lance do Carlos Vinícius quanto de ontem.
0: Não, expulsão. O de ontem é uma vergonha. Tá, mas vamos botar.
3: Mas é que o do Carlos Vinícius não é mais uma vergonha? Já tinha amarelo ainda por cima?
1: Não, vergonha não.
0: Vergonha não.
3: É por isso que você tem que se fuder com a arbitragem. Porque você não admite quando eu falo mal de você.
1: Tem que se fuder, meu. A minha discordância é do adjetivo vergonha.
3: Ah, vergonha. Ele já tinha amarelo?
7: É uma vergonha tu não saber usar o adjetivo vergonha. É
0: lamentável, né?
3: Twitch retrô pra... Vamos lá, pra GetNet.
7: Tá lá na adega. Tá na adega, mandaram ontem. É o último de ontem.
0: A gente vai ter um dia... Pro ano que vem a gente vai produzir tudo antes.
3: Para aí. Último
7: de ontem. Nada.
3: Para aí, calma, gente. Eu tô mentindo,
1: deixa. Calma. Tá tudo produzido, cara.
3: Pô,
1: é legal a expectativa.
0: O que tu achou do desabafo dele, ó, Carolzinho?
2: Eu me diverti, eu chamei
7: volante Kaique.
2: Vem cá ouvir o Kaique, que agora ele foi bem.
7: Volante Kaique, ex-juventude.
1: Comum!
7: Que veio pra ser negociado pelo Grêmio.
0: E o Grêmio não quis.
7: Foi vetado porque o Grêmio disse que ele não passou no exame médico.
8: Passou uma boa passagem pela juventude. Você foi cogitado no Grêmio, mas acabou vindo pro Vitória. O que falar para esse time de caloteiro depois dessa vitória que hoje?
7: Peraí,
9: cara, foi a melhor coisa que aconteceu nesse imbróglio todo, que acabei que não fui para lá. Realmente foi uma sacanagem que eles fizeram comigo. Colocou em xeque a minha saúde, referente à minha lesão que eu tive no Juventude. Colocou em xeque um profissional excelente que me operou lá no Juventude, doutor Cristiano. Mas Deus não
7: foi. Pergunta.
9: Hoje mostramos aí. Ganhamos deles, hoje eles estão, acho que até na zona do rebaixamento, ou tão próximo ali, mas se não tiver, que uma hora entre lá e não saia mais. Porque, o que eles fizeram comigo, cara, foi sacanagem demais. Me exporam aí, né, em rede nacional, pra todo mundo, e é uma coisa que isso me incomodou, mas graças a Deus eu vim parar no Vitória, um time correto, que paga em dia, que não tem problema aí com atraso de salário, diferente do que tá acontecendo lá daquele lado. Então, pra mim, o mais importante é que eu tô no Vitória, tô feliz aqui.
1: Jogador Maguari, pelo amor de Deus.
0: Fosse bom, Kaique, porque aqui, ó, não é instituição Grêmio, foram pessoas que estão aí no Grêmio.
2: Mas
0: aí
2: não,
0: tu mete mal de xingo.
2: Ele também, essa ele situação
0: não
2: do Grêmio,
0: não,
2: né?
0: Poderia. Não,
2: poderia. Ficou como se tivesse bichado. Exatamente, jogador do joelho podre.
0: Eu entendo.
2: Provou que não é.
0: Mas provou que o DM do Grêmio que é... Que é complicado.
7: Igual o Braga Aguirre. Meteu gol no final de semana. E o Rosário Central tá lá dizendo que ele tá ruim.
1: Eu vou te dizer, ele poderia até ter reclamado da corneta lá de não pagar. Mas dizer que o Grêmio não quis contratar ele, o Grêmio tem o seu direito de não contratar, velho.
7: Tá, mas não o direito de dizer, mas que ele não passou no exame médico porque tem uma lesão crônica.
2: Exatamente. Outra coisa é isso aí.
0: Tá, mas agora...
2: O cara tava aqui em Porto Alegre.
0: Mas pra mim, só o que me pega é tu ofender a instituição.
2: Mas quando que ele ofendeu? O que tu acha que foi ofensivo dele? Tá, dizer que quer que o Grêmio caia?
0: Isso.
3: Tá, mas eu
2: acho
3: que
2: o Grêmio não tem nada.
7: Mas ele tá brigando contra o Grêmio.
0: Sim, não tem nada a ver.
1: Vou te dizer, tô nem aí porque ele fala.
3: Tá, mas só um pouquinho. Quando o presidente do Vitória chama o Grêmio de caloteiro, ele tá ofendendo a instituição?
0: Problema, tá. Tá errado.
3: Mas ele tá errado.
7: Mas ele é o presidente do Vitória, é outro tamanho também, né? Aí ele bota a instituição Vitória e diz, ó, Grêmio, ó.
0: Me paga. Aí que tá, o Grêmio também ofendeu esses dias, o Grêmio falou, o Pelé falou do Botafogo.
7: Aliás, falando em caloteiro, e o Vasco, hein? Que não paga pelo David, e eles estão sondando o Richarlison do Tottenham.
0: Não, mas isso aí... Não, mas
7: aí pra contratar o Richarlison...
1: A sorte que o Grêmio tá é capaz de ele jogar sábado. a contratação mais rápida da história.
3: Tá, mas Nathan, não vem falar de sorte, já que deixa pra mim então, cara. Por que deixa os colorados?
1: Não, que foi? Vocês são incompetentes.
3: Ah, vocês tá.
7: O que que tem? É porque o Grêmio o adjetivo é competência pro ano de 2026 do Grêmio.
2: Mas é divertido, pô. O Inter joga num dia, vai lá e perde, aí vocês ficam.

0: felizes. Aí o Inter vai lá, joga no outro, o Grêmio vai lá, joga no outro dia, perde, os colorados vão lá e ficam felizes.
1: Não, mas eu vou
0: e
1: pra...
0: eu, enquanto líder da Série B, bebo minha
2: é
0: boa
2: É por isso
0: água.
2: Que eu não entro nessa de torcer pro Juventude. Ai, vamos ter mais um gaúcho na Série A.
0: Mas eu não quero a torcida
2: de
0: vocês.
2: Eu quero mais que o Juventude caia pra Série E.
0: Mas eu não quero
2: Série
0: F, torcida, cara.
2: Quero
0: torcida
2: mais
0: de verdade é o que preciso.
2: Juventude é rival. Quero mais que se dê mal.
0: Desejo tudo até em todo
3: faz uma faixa, na aí, leva.
4: Juventude é rival. Eu quero mais em cinema.
1: Pô, muito legal esse grito dos anos 40. Grito, cara. Sim, dos anos 40 do futebol.
2: Eu não quero que exista nenhum time gaúcho, só o Grêmio.
4: Ah, esse papo. Ah, deve ser super legal de ser o tipo assim,
2: sim, o gauchão,
4: tipo sem jogar. Barcelona. Deve ser super legal. Tem que ter um rival na outra cidade.
1: Cara, legal é ser o Getafe.
4: É.
1: Para, legal é ser o Getafe.
2: Não, é que eu tô falando pros caras que ficam, ai, não. Ai, nós queremos o Juventude na Série A, bah, mas um gaúcho, tô nem aí, é rival.
0: Mas olha, vou te dizer,
4: são viagens, que eu vi é uma corneta. Viagem, eu prefiro o Juventude ou tu prefere o Fortaleza?
1: Eu prefiro o Juventude,
4: prefiro lado aqui.
1: Eu prefiro o Juventude na Série A, que
3: eu não tenho nada contra o Juventude.
1: Eu já entro com 6 pontos no Brasileiro.
0: Mas olha só,
1: eu já entro com 6 pontos no Brasileiro.
3: Aí joga o Grêmio A e o Grêmio B na mesma divisão.
0: Não tem ponto nenhum pra mim.
4: Claro, o gremista reclamar do Juventude na Série A.
3: É o único gremista que não gosta do Juventude.
4: Você sai com 6 pontos.
1: Toda a torcida do Inter, eu não tava.
4: Essa conta que tu acabou de fazer com 43 aí, se o Juventude tivesse, era perdendo
0: a tava livre. Mas quantos pontos fez sobre o Inter mesmo esse ano? Ficam chamando a gente de filial uma pedra pra vocês toda vez também, pô.
4: É.
0: Aí é foda.
4: Olha aí, ó. Que loucura, hein, cara.
0: Mas agora,
1: E aí, vamos ouvir.
0: Só pra encerrar aqui dessa nossa tretinha.
3: Fica muito bem de grenar.
0: Gostou? Tá de férias.
3: Não, foi só um elogio. Foi
0: tá de férias, meu rival.
3: Tu anda te vestindo muito bem.
0: Eu volto minhas atenções
1: pra vocês. Hoje ela meteu a cortina do Teatro São Pedro, mas tá legal.
2: É.
1: Tá bonito.
2: Deixa a Carminha.
0: Não tá nem aí.
1: Deixa a Carminha.
4: Porra! Deixa ela falar, cara.
3: É.
0: Porra, caralho.
3: Fala aí, Porto Verão Alegre.
0: A torcida do Juventude não tá nem aí pra torcida dos torcedores da dupla Grenal. Não quer a torcida de vocês, entendeu? Quero mais é que vocês enfiem. Entendeu? Porque quero a simpatia de gremista e colorado. Eu não quero, quero que se lasque, que quero secar assim. Os dois.
4: É isso?
3: Isso é tangos e tragédias aí, opinando aí.
1: Eu não tenho nada contra o Juventude. Eu, ao contrário do Natan, não tenho nada contra o Juventude.
3: Eu também não, velho.
1: Entendeu? Fui lá, me trataram super bem, ganhei presente.
3: Eu gosto do Jacone.
1: Tomei trago.
0: Carninha.
1: Comi carne, tomei trago, comi pastel. Mesmo da tia lá, nossa amiga lá.
0: Ai, mas é bem na frente do Jacone.
1: Ouvimos o gol. Ah,
3: que legal.
1: Eu saí, não pode elogiar a tia então, Pedro. Não, paguei o pastel, não é? É topo. Paguei?
2: Ah, pagou.
0: Mas a tia não queria
1: que pagasse. Não, não queria, mas
0: não
1: paguei.
0: Queria que ele
1: paguei pagasse. Pastel pra todo mundo, cara. Só me mando com pelado pra fazer essas viagens.
2: É verdade.
1: Porque eu não tenho
2: é que tá riquinho agora.
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3: Ele comprou um apartamento.
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4: Pois então, meus amigos. Cara, essa aqui tá demais, cara. Pena que eu perdi aqui o comentário do cara, velho. Porra, velho. Não sei, cadê? Tava aqui no primeiro comentário que era o seguinte, ó. O Everton do Grêmio ontem deu uma entrevista.
1: Pô, né? Ele quase cantou pra subir, né? Antes de começar o jogo, né?
3: Ah, caiu a pressão dele ali.
1: Ganhou o Wi-Fi.
4: Ele disse ontem que essa reposição muito rápida...
3: Comeu uma acarajé quente.
4: Tá dificultando pros jogadores. Porque o jogo não para. Cara, eu tô pra dizer pra vocês, eu acho que essa é a melhor melhoria. Melhor melhoria é bom, né?
1: Melhor mas melhoria.
4: É a melhor...
3: Melhoria.
4: Melhor
1: melhoria.
4: Melhor melhoria.
3: Melhoria.
4: Tá, mas ela seria a melhoria mais positiva
1: mais melhor.
4: Nos últimos anos nas regras do futebol.
2: Normalizar
4: porque o jogo,
2: melhor.
4: O jogo, cara, ele não para. É muito melhor ver um jogo assim.
0: Até
4: cara.
0: Ruim começa a ficar um pouquinho
1: eu difícil. Acho legal, é tipo futsal. O tempo não tem que parar isso aí.
4: E aí o Everton disse ontem, essa nova regra não é só coibir cera, mas também ainda vai causar muita lesão para quem joga toda quarta e domingo. E aí tem um comentário de um rapaz aqui, que eu perdi o nome dele aqui, cara. Até eu mandei o link, porque o primeiro comentário era ele dizendo assim... É, mas com a velocidade que tu corre pra reclamar do juiz, também tu pode ter lesão.
2: Nunca mais fez isso. Nunca mais fez isso.
4: Perdão aqui. Nunca mais?
2: Ele nunca mais fez isso.
4: Como assim, cara?
2: Nunca vi. Nunca mais vi.
4: O que tu tá vendo, cara?
3: Pô, o abelha rainha aí de tanta cera que fazia agora. Tá
4: assim. Não, e daí, a entrevista
1: ele
4: ontem...
1: Ele é veterano, ele cansa.
4: A entrevista ontem ele diz, não, porque os goleiros fazem eu mesmo. Eu uso muito isso pra retardar o jogo, porque a gente precisa dar uma respirada. Aí ele falou que agora com essa regra aí de ter que fazer a reposição rápida. Cara, eu tô achando o máximo, velho. Os goleiros repondo rápido, lateral, correria pra cobrar. O jogo tá muito melhor de
1: vamos vida. Diminuir.
0: Tá com a bola, o juiz já tá assim.
1: Vamos diminuir o tempo.
2: Vamos dizer.
1: Vamos botar a bateria em 5, cara, tempo. Vai ficar até melhor o jogo.
4: Pode ser?
3: Se for também de bola, acho. Cronômetro parando, 35 de cada tempo.
1: Não, não, ele vai ficar 3. Não, não, não, não. Não, não, não, ele vai ficar 3 de não. Pá, louco, cara.

0: Vai ter que ser 20 minutos.
1: Não, ah, não falou, cara? E hoje, cara, hoje... Que tem hoje? Tem de jogo hoje de noite, hoje de tarde. Bom, de
2: Criciúma
1: tarde...
2: Criciúma e Juventude, 9 horas da noite.
1: Criciúma e Juventude, São Paulo, Boca e São Paulo.
0: Criciúma!
1: Boca e São Paulo, às 9:30 da noite. Detalhe de Boca e São Paulo, não é pela Libertadores, é pela Sul-Americana.
0: Né? Esse jogo.
1: E de tarde tem Porto e Manchester City e Real Madrid e Inter de Milão.
3: Bai, tu viu que estão saindo os indicados a melhores do mundo do balão, da bola de ouro hoje?
2: Uhum.
3: E o Bodoglint está entre os melhores clubes do mundo.
2: Olha, o Brasil tá vencendo o Canadá por 3-0 na Copa do Mundo Feminina Sub-20. Eu tava assistindo antes. Oh. Tava 1-0, agora estamos amassando elas. 3-0. Tem três jogadoras da dupla Grenal seleção. A Gisele do Grêmio, que começou a titular hoje. E a Aninha e a Bianca, jogadoras do Inter. Então, ó, estamos amassando. Segunda vitória consecutiva da seleção brasileira.
0: Porto e quem, tu falou?
1: Porto e Manchester City.
0: Sou City toda
1: a
0: vida.
1: Com a vitória ontem do Vitória, o Vitória pulou para a 11ª posição com 32 pontos. O Grêmio ficou em 15º com 28.
0: Estamos fora, hein?
1: Está ao alcance do Vasco, que é o primeiro da zona de rebaixamento. E também do Mirassol, que é o primeiro fora, mas tem o mesmo número de pontos do Grêmio. Detalhe, Grêmio joga justamente contra o Vasco no sábado, 16 horas na Arena.
0: Vamos lá.
1: E o Mirassol recebe o Vitória em Mirassol. Tá? Então, se por acaso Mirassol empatar com o Vitória e o Vasco ganhar do Grêmio, o Grêmio vai fazer companhia pro Internacional.
2: Não. Ainda não, por causa do número de vitórias.
0: Não, faz isso.
4: Tá ali na porta da zona, não é traição.
0: Não.
2: O Vasco tem 6.
1: Vai pra 7.
0: Vai
1: pra 7. Vasco tem 6, mas vai pra 7.
2: O saldo é menos 13, menos 6.
1: Mas não é confronto direto o primeiro...
2: Era saldo de gols,
1: não é? Saldo de gols? Vai, aí então acho que não vai dar.
0: Toda hora muda. Não. Esse final de semana, não.
2: Vou conferir.
0: Nesse, não.
1: Esse não vai dar. Mas, enfim, é que justamente depois disso, o Grêmio vai pegar Flamengo, Palmeiras, Atlético Paranaense, Bahia, Cruzeiro, Curitiba. Todos esses aqui que são Galácticos, os 7 primeiros.
2: Real Madrid. Os critérios de desempate. Brasil, mais vitórias, melhor saldo de gols.
1: Ah, então é saldo.
2: Mais gols pró, e aí o quarto é confronto direto.
0: O passo fundo dos irmãos.
1: Lembrando que o Grêmio, na semana que vem, que não tem jogo no meio da semana, o Grêmio recupera um jogo atrasado que tem contra o Botafogo no Rio de Janeiro.
0: Sim, a gente tem uma derrota menos no brasileiro.
1: É, pela campanha atual, provavelmente
0: derrota
1: vai
0: menos.
1: Ser uma derrota. Ah. Né? Não, mas uma hora vai ganhar fora de casa. Claro.
4: Ah, ano que vem.
0: Sim, quando o Grêmio não é...
1: Não,
0: na Série B a gente já...
1: Bom...
2: Umas viagens legais.
1: Tá no perigo ali. Tá ali, ó. Ó, tá na boca. E a gente
4: chama o Renato.
1: Puxa vocês.
4: Chama o Renato.
1: Se deixar ali, ó. Dá uma mão aqui pra mim. Vem.
4: Alô, Dorico Roman. Não já paga pra ver.
1: Voltamos com a bola nas costas.
4: Chama o Renato.
3: De não paga.
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0: Atlântida, Rádio das Nossas Vidas, faltando 25 pro meio-dia, tá de volta o bola. Se liga aqui, eu tenho um toque pra você daqui, ó. 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
2: Vem ser meu vizinho. Uma baita propaganda, Lelê.
1: Ah, vem ser vizinho, Lelê.
0: Não.
1: E Canoas é legal, cara. Vai da cidade.
0: Pô, cara, eu amo Canoas.
1: Inclusive, a gente vai estar lá sexta-feira.
2: Bah, isso é importante falar, meu. Sexta-feira, sextou do PB, com o elenco do Pretinho Básico rotativo, mas estaremos lá.
1: Não sabemos quem, mas alguém vai estar lá.
0: Eu ia perguntar a vocês, eu tô?
2: Canoas, tu sempre tá. Sempre
1: é a regra tua, né?
2: Não sei que tu não possa.
0: Não, mas é que às vezes, né?
1: Não, vai só que... quando tu não puder.
2: Então, Lelê Bortolassi, Gordo Léo e eu, sextou do PB, Boteco Comic, estaremos lá. E... não, tá escalado. É nós três, aí nós vamos definir agora se vai o Vini ou vai o Rafinha com a gente.
3: Definam vocês. Ele tem jeito de gol, vai é abraço de gol. Inacreditável.
0: Olha o abraço.

0: Abraço de gol. Alguém tem abraço de gol? Eu já vou selecionando os meus aqui. Vem.
1: Eu tenho pro Luiz Rotti.
0: Só um pouquinho. 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Vamos. A melhor cervejaria do Brasil, boa. 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Porra.
1: Beija latim.
0: Vai.
1: Luiz Rotti, corretor. O Rick Weber, de Lajeado.
0: Oh, Rotti,
1: o Felipe Utz. E pro Pedro Henrique Galdino, colaborador aqui do Grupo RBS. Gremistão.
2: Cara, tu mandou um abraço pro Rotti e pro Galdino.
1: É. Às vezes é o que a gente precisa. É um
2: abraço pro Thiago de Joinville, que é palmeirense, mas tá a caminho de Porto Alegre. Mas veio a Porto Alegre, veio o Grenal, quer dizer. Ele veio a Porto Alegre, veio o Grenal. Um abraço pro Thiago de Joinville.
3: Eu tenho um abraço pro Leonardo, que estuda jornalismo na Fevale. A gente foi dar uma palestra na semana passada, ele veio falar comigo que ouve sempre bola, pedi pra mandar um abraço. E também pra Letícia, minha amiga, que está ouvindo, vai ser mamãe da Helena, descobriu recentemente.
2: Que belo nome.
3: Está ouvindo. Um abraço pra ela.
4: E quem quiser a palestra da Carol Freitas, como é que faz pra
3: não,
4: ela?
3: Não, foi um...
1: Tá, mas se eu quiser.
2: Tá, mas qual o problema?
1: E se eu chegar com 10 pau pra contratar tua palestra?
3: Ah, daí eu quero ver a RBS
2: libera. Não, vai liberar, a gente libera. Quem quiser saber a palestra da Carol, que é jornalismo esportivo e as mulheres no futebol, com a Carol Freitas.
1: Criou agora.
3: Carol Freitas, jornalista, Carol... me sigam lá.
2: Não, eu vou te agenciar, eu vou vender essa palestra aí.
0: Mandar um abraço pros guris lá da Dom Barber, lá de Canoas, onde eu estive ontem cortando meu cabelo.
4: Tá bonito, hein?
0: E encontrei ontem, ela sabe quem?
4: Quem?
0: Obviamente que ele não foi cortar o cabelo dele, né? Mas ele tava lá ontem, o careca de saber. O
4: Léo Miller.
0: Influenciador, gremista, Leonardo Miller. Eu acho que ele foi fazer a barba, né?
1: Tem que tirar os pelinhos.
4: Ah, ele tem.
0: Cabelo ele não foi cortar, né? Então, um abraço pros guris lá da Dom Barber, pro Noai e pro Fernando, que inclusive cortaram o cabelo do meu filho também, que não é muito fácil, criança, né? Bota uma telinha ali e... né?
4: Não, e a criança, ela, tu corta a metade, ela que se reneca e ir embora.
1: É, quando era criança, não. Que eu fazia de fiasco.
0: É, não, cabelo. É difícil cortar cabelo de criança, cara. Tá, mas vamos lá.
4: Então, mas tu adulto, você é quando fiasco?
1: Ah, um pouco.
4: Não corta esse cabelo nunca. Não,
0: olha aqui,
1: semana
0: ó.
1: Semana passada, cara.
0: Olha o que nós temos hoje aqui,
1: meu
0: então,
1: de tarde,
2: tá? O que nós temos hoje aqui,
0: de então? De tarde, nós temos às 16h, Borussia Dortmund e Villarreal. Pela Champions League.
2: Ambos marcam.
0: E também Porto e Manchester City.
2: City.
0: Tá, 16 horas.
4: Obrigado, Rafa.
0: Um pouquinho antes, 15h45.
4: Quero que o Porto caia para ser...
0: Real Madrid e Inter de Milão.
2: Real Madrid. Tá? Ambos marcam.
0: Tudo no... pela, não, tudo pela Champions League. Depois...
4: O Ineleve em 2020, 2002 era um baita jogo.
2: A Inter não perde, meu. A Inter é foda.
0: 19 horas pela Libertadores. Pela Libertadores, 19 horas, Fluminense e Platense.
2: Ah, esse aí jogo jogado.
0: 19 horas também, mas aí pela Sul-Americana, Independiente Santa Fé e Vasco da Gama.
4: Ô, desculpa a minha grosseria, isso aí é mata-mata, que
0: trouxe... Sim, mata-mata. Oitavas de final.
2: Mas volta aí. Sul-Americana é pontos corridos agora, mudou?
0: Mudou, daqui a pouco
2: é volta. É todos contra todos
4: queria
2: agora.
4: Queria saber que fase era.
1: Não, até a primeira fase é pontos corridos, mas já...
2: Não, chama fase de grupos, na
1: tela. Já, mas é pontos corridos. Não,
4: também
1: corridos,
4: é a primeira fase que fala.
1: Mas já é passou errado, faz Bertão tempo.
3: Libertadores é quartas de final.
0: Cara, 21 horas em Criciúma e Juventude, valendo a liderança da Série B.
2: Escalações, Carol, pega as escalações aí pra nós.
3: Vou pegar aqui no pior.
0: E pra encerrar esta super terça de futebol, 21h30, vai passar ao vivo, inclusive, no SBT. Pela Copa Sul-Americana, nada menos
2: malvadão.
0: Do que Boca Juniors de São Paulo, direto da Bomboneira. Pra quem quiser matar a saudade do Valência, tá aí uma oportunidade.
4: Pô, que estádio, né? Legal, hein?
0: Qual?
4: La Bomboneira, cara.
0: Ah, é verdade.
4: Cara. Que lugar legal, o bairro de La Boca lá e tal. Que estádio, eu vou falar.
2: Que tu falou como se fosse uma novidade.
1: É, todo mundo acha legal. La
2: Bomboneira.
4: Mas é que eu tinha ido lá.
2: Estádios mais tradicionais da história do futebol mundial.
1: Mas fala, vai, gente, fala assim, ó, de perto.
2: Vai, esse estádio é legal, hein? Vai, isso aí vale a visita, hein?
3: Pô, mas é que... muito corneteiro hoje, velho.
0: Mas por isso que eu tenho qual?
2: O Natan nunca foi. E ele sabe... Não, ele tá comigo também, entendeu?
4: Os dois, o Natan não quer brigar.
1: Era assim.
4: Eu só queria puxar um assunto pra gente debater.
1: Mas eu entendi. Mas
3: aqui,
1: podia falar, bah, fui lá há um mês atrás e, gente.
2: É mágico.
1: É mágico.
2: Bah, não. Ó, eu nunca tinha visto
4: pessoal. Eu ia iniciar, mas aí me cortaram antes. Eu ia chegar nesse ponto.
2: Pô, que estádio legal, hein?
4: Tá legal pra cacete.
0: Confrontos da...
4: Não é só da boca pra fora.
0: Os confrontos da Libertadores...
2: Ah, Torre Eiffel é legal o dia, hein?
0: É verdade, né?
2: É.
0: Baita
4: não tive oportunidade.
1: Se você estiver em Porto Alegre, vai na hora.
2: Ó, a Estátua da Liberdade, ó, imperdível pra você que vai pros Estados Unidos.
0: Pá, não fui.
4: A vagoneta da Praia do Cassino é muito boa. O Bombeiro foi lá e indicou.
1: Sapucaia, a Praça General Freitas, olha.
4: Tá, tem mais o...
3: Em Caxias, você tem o Alfredo Jaconi.
0: Quando a gente tava...
4: Muito coisa legal.

0: Já não começa.
1: Quando a gente estava lá no...
0: Cinco de Caju, o Centenário, a Feira de Jacone, o Teatro Pedro Parente, o...
2: Parque dos Macaquinhos.
0: Isso aí. E também o outro lugar lá que o... Tinha uma balada lá. Puxa, não lembro o nome.
1: Quando a gente ficou... A gente ficou sabendo lá que... Lá na Copa, a gente ficou sabendo que ia ficar até o fim da Copa. Daí a gente sabia que ia ter alguns dias de folga. Aí teve um dia que eu separei lá. Tá, esse dia eu vou subir no Empire State, né? Porque, pô... O cara vai a Nova York, tem que ir no Empire State, né? Não é barato subir lá. Tem os preços, né? Tu sobe no 86º andar é um preço e no centésimo tal é mais caro. Aí beleza, tá. Daí separei o dia, era uma quarta ou quinta-feira da última semana. Separei a tarde. O que aconteceu? A fumaça dos incêndios do Canadá tomaram conta do céu dos Estados Unidos. Não dá pra ver o Empire State no dia que eu resolvi ir pra subir. Acabou que não fui.
3: O Fábio Porchat tinha um texto assim, que ele foi pra Paris. E aí a pessoa olhou pra ele e falou, Bato, vai pra Paris? Ó, imperdível, hein? Tem que conhecer a Torre Eiffel, ele. Ah, é mesmo? É. Aí ele dizia assim, tipo, eu não conheço uma pessoa que foi a Paris, e a pessoa disse, tá, gente, foi na Torre Eiffel, e a pessoa fez, bah,
4: deixei passar.
3: Bah, não acredito. Pá, mas imagina alguém que gosta de futebol ir pra Buenos Aires e não ir na Bomboneira.
0: Cara, mas eu vou dizer uma coisa pra vocês, tá? Isso. Eu fui no Rio de Janeiro, e aí me perguntaram assim, ah, vamos no Cristo Redentor? Eu falei, não, eu tô de boa.
1: Porra, Léo.
0: Não, eu conheci o Maracanã e já tava feliz já, eu sou tantão de futebol. Eu conheci o Maracanã e falei, ô meu, tá bom já, cara. Que não fui no Cris, não fui no Bondinho. Criciúma e Juventude.
2: Vamos ver quantos jogadores do Criciúma
0: a gente conhece. Eu conheço vários.
2: Criciúma, Ayrton.
0: Rápido.
2: Eu acho que é o Ayrton que era nosso, inclusive. O Ayrton, ex-Juventude. Que fez gol no Caju.
0: Tá,
3: nós estamos esperando a escalação.
2: César Martins, Rodrigo e Bruno Alves. William Lepo. Ronald ou Eduardo.
3: Ronald, ex-Grêmio?
0: William, não, é Fortaleza, meu amigo.
4: Esse é o do Mac.
2: Gui Lobo e Marcelo Hermes, que é o Marcelo Hermes que estava emprestado para nós.
3: Ah, o Roberto Carlos, o novo Roberto Carlos. Lembra que ele não renovou com o Grêmio porque ele queria ir pro Benfica, ele queria se sentir valorizado.
2: É o Ayrton, que era goleiro do Juventude. Fez um gol no Caju uma vez. Goleiro que fez gol no Caju uma vez.
0: Conhecimento?
4: Marcelo Hermes, que uma vez já.
2: Romulo Otero.
4: Já ameaçou de me processar.
3: Sério?
4: Isso.
2: Por quê?
4: Eu era adolescente ali, tinha uns 15, 16 anos, ele tava no Grêmio, e a gente tinha um grupo no Facebook, e a gente conseguiu o Facebook do Marcelo Hermes, e a gente colocou ele, e a gente começou a dar aquela cobrada nele, ele falou, eu tô anotando o nome de todo mundo e eu vou processar. Foi um cagaço.
3: Porca, Marcelo porca, Hermes, ele admitiu o crime no microfone, Marcelo Hermes.
4: Mas era criança, né, Marcelo Hermes?
2: Diego Gonçalves e Vagninho, o Criciúma que é treinado pelo Dudu Batista. Gosto muito do Dudu Batista. E o Juventude?
0: É, eu não conheço ninguém do Cristo, meu. Mentira.
3: Como não, meu? Romulo Otero, que jogou no Atlético, no Corinthians.
4: É?
3: Que chuta de longe, cobra falta. É esse, né? Não tem dois Otero.
4: O venezuelano.
3: E o Vagninho é bom de bola também.
1: A coisa
2: Marcelo
1: tá
2: Hermes, tu conhece Marcelo Hermes?
3: É, o Marcelo Hermes.
1: A coisa tá meio também embolada ali, né, Carol? Porque o Juventude é primeiro 47, o Criciúma também tem 47, o Novo Horizontino tem 46 e o Vila Nova tem 44.
2: É que nas últimas duas rodadas a gente só empatou, né? Empatou com o Londrina fora. Empatou com o Atlético Goianiense em casa. Inclusive...
3: O Inter começou assim.
2: Inclusive, a gente tá na liderança.
3: A gente achava um bom resultado, uns empates contra o Flamengo e o Palmeiras.
2: Não, mas o Barbieri, na última coletiva, ele falou, e acho que... Eu falei isso na rede social. Eu acho que tem que reclamar da arbitragem quando tu não tá perdendo. Porque senão parece choro de perdedor.
1: Ah, é verdade.
2: Aí, na última rodada, ele falou sobre os lances de arbitragem, enumerou vários. E o último daquele gol anulado do Fábio Lima contra o Londrina, ele falou, pô... O sistema lá tava meio conflituoso e eles usaram a outra câmera pra assinalar um impedimento no Fábio Lima.
0: Tô descalibrado.
2: E aí aquele impedimento era meio mandrake. É. E aí a gente acabou perdendo dois pontos nessa brincadeira aí. Podia estar com 49 pontos.
1: Aliás, ontem a gente acabou falando aqui, eu não sei se vocês viram o...
4: E o mandrake, hein? Quando é que vai vir pro Grêmio?
2: Só ano que vem. Mas eu fico muito feliz com isso, porque vocês ficam nessas,
1: tem que ver se o departamento
2: Ronaldo,
1: médico vai liberar.
2: O João Lucas, porque vocês querem todos os jogadores do futebol gaúcho, do futebol de Caxias do Sul, do Juventude.
3: Não, do
2: aí depois
3: Caxias,
2: eles vêm
3: não.
2: Pra cá,
3: Caxias,
2: né? não tiveram aquele meia do Caxias lá, como é que era o nome dele?
0: Atacante, pô.
3: Jé Dias.
2: Esse aí.
3: Por isso mesmo.
2: E vocês sempre querem todos os nossos jogadores. Aí eles vêm pra cá, vocês odeiam de morte.
0: Pô,
2: querem
0: mas aqui...
2: matar o Ronaldo.
4: Sentem a camisa, né?
0: Pô, mas coitado do Mandaco. O Mandaco, a pessoa assim, não, agora eu vou jogar a Série A. Vai jogar a Série B outro ano. Aí tá cagado, hein, Mandaco? Pô...
3: O ano onde mais se tocou o hino no Bola nas Costas.

0: Tá aí o hino do Vitória, que com o time praticamente reserva, ontem ganhou do Grêmio.
1: Ele é o reserva? Tem que avisar o Jair Ventura.
0: Nove desfalques.
1: Tem que avisar o Jair Ventura, que ó. Esses são os bons, tá me escalando mal?
0: Tá aí o hino do Vitória, sempre importante a gente manter a tradição desse programa, né? Porque às vezes não rota, né?
2: Vamos dar a escalação do Juventude?
0: Já. Agora a escalação do Juventude, importantíssimo. 9 horas hoje, jogão Juventude e Criciúma, no caso Criciúma, Juventude no Heriberto Rios.
1: O hino do Juventude, até a pé, Juventude. É o segundo integrante do Bola.
2: Engraçado. Uma fase boa pra fazer gracinha.
1: O Juventude tá mais... Vocês estão mais perto da Série A que o Inter.
2: Que todos, né?
1: Ah, eu vou cair, mas eu vou cair atirando.
2: Isso. Juventude de Jandrei, Rodrigo Sã, Tite, Marcos Paulo, Aderlan, Luan Martins ou Lucas Mineiro, Mandaka ou Gabriel Pires, Raí Silva e Diogo Barbosa, Fábio Lima ou MP e o Safira.
1: Tá jogando bem o Diogo Barbosa.
3: O Ministério Público tá jogando
2: bem, pô. Eu gosto do Diogo Barbosa.
4: O MP é bom de bola, meu.
1: Mas não pode mexer com ele.
4: É, o MP é bom de bola.
2: É bom sim, e o...
4: Ah, eu acho ele bom de bola.
2: Quantos jogos o Juventude tá assistindo?
4: Ah, uns 3. E o Safira, toda vez que eu olho também...
1: Tentou aplicar? Eu já trabalhei com gente assim, o cara aplicava, ah, eu vejo isso, eu vi jogar o venezuelano.
4: Cara, não, e o Safira, meu, toda vez que eu ele não toca na bola, e do nada ele dá um foguete e quase faz um golaço.
2: Ela assiste hoje.
3: É uma joia do Juventude, né?
4: Não, meu, o Safira é inacreditável, ele não toca na bola, e do nada ele quase faz um golaço.
1: Pegamos esse cachorro aí, hein?
4: Bah, pior que eu gostei do empenho que eu vou fazer.
3: É, às vezes. É. Era o jogo da vida
1: já do cara. Já pode trabalhar em Grêmio Inter pra contratar, já, né? Já viu 3 jogos, ah, ele é bom pra cacete. Pode trabalhar em Grêmio Inter.
4: Não vi, eu falei, é real.
2: Eu acho que pra Série B de 2027 ele pode te ajudar.
4: Ah, eu preferiria que não.
1: Não, porque ele é muito caro pro Inter ano que vem.
4: É, nós vamos ter contratado a Série bolão, C. Né?
1: Ele tá trabalhando ali, só um pouquinho, ele tá trabalhando. Não atrapalha o serviço dele.
4: Ele tá passando o Norton antivírus ali.
0: Não, cara, é que tem que fazer a conta aqui do negócio do...
1: Eu já te falei, cara, só acaba o programa.
3: Segue o debate.
1: Vamos debater os gente. Lê, Carol, vai.
4: Tá aí o MP.
2: Debater o quê?
0: Tá, vai aqui, ó.
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6: Bolão do Bola!
0: Que é isso, rapaz?
6: Os morrinhos do Bola!
1: Tem um vinho
0: ontem. É que essa propaganda política aqui, ela nos prejudica aqui no trâmite normal aqui.
1: Já vai acabar, volta a pouco.
4: Bem, né, tem mais um mês, cara.
2: Só até outubro.
0: Ah, só mais 30 dias. Olha só, vamos lá então, Bolão do Bola. Vamos botar esse jogo da tarde aqui, que esse aqui merece.
1: O que tu quiser.
0: Porto e Manchester City.
1: 8-0 pro City.
0: Será que estreia o gurizão lá hoje, agora eu sou o dragão lá?
1: 8-0 o City. Ah, eu sou o Maguari.
4: O Gabriel Mack.
0: Gabriel Mack, será que ele...
3: Te machuca, né?
0: Vai ser não, machuca vocês, né, cara? Tirou onda com a cara de vocês, né?
4: 6-2 pro City.
3: Não, isso é quente a informação.
1: Quente!
3: Mas o Gabriel Mack deixou de seguir o Grêmio no Instagram.
4: Agora ele segue o Burger King.
2: Não sei se é quente.
3: Não acho legal
0: isso. Triste isso,
1: hein? Não acho legal isso. Tá de Bobs ele, né? É.
2: Tamo que nem a Choquei olhando se os famosos deixaram de seguir os outros.
4: Tu não acha que tá sendo muito severo com o Gabriel Mack?
3: Eu peguei.
0: Champions League de tarde, Porto e Manchester City. Vamos lá, 16 horas.
4: É que a gente já falou.
1: Não falei, desculpa.
4: 6-2,
0: eu vou falar. 6-2.
1: 8-0 pro City.
0: 8-0 pro City.
3: 7-0.
2: 2-0 pro City.
0: 2-0 pro City, eu vou botar 2-2 esse jogo aqui. Primeira fase é mais tranquilinho, tá? Depois, então, 21 horas. Quer botar também Real Madrid e Inter de Milão?
4: 2-2.
0: 2-2 também?
1: 4-1 Real Madrid.
0: 3-1 pro Real Madrid.
3: 2-1 Real Madrid.
2: 3-0 pro Real Madrid.
0: 21 horas, Criciúma e Juventude.
2: 2-0 pro Juventude.
0: Ô, louco!
3: 2-0 Criciúma.
0: 2-0
4: Criciúma. 1-0 Juventude, gol do MP.
0: 1-1.
2: Vai fazer uma comemoração em tua homenagem.
0: 1-1 Criciúma e Juventude hoje.
1: 3-2 Juventude.
0: 3-2 Juventude.
1: De virada.
2: 5 jogos, bom, hein? 5 gols, bom.
0: E 21h30 na Bomboneira pela Sul-Americana.
1: Estádio legal, hein?
0: Boca Juniors, boa dica
4: de visita. Estádio mais legal de visitar na
0: Argentina. Boa dica de visita.
1: É o jogo da ida? Não, aí é dúvida. Não,
3: é o da ida?
0: É o jogo da ida.
4: Não, a visita é a mais legal porque eles estão acostumados a receber mais turistas e tem mais coisa pra fazer.
3: O da volta.
4: O do River é legal porque tu vai dentro do campo, o museu é muito bonito. Mas o Boca, ele é mais...
1: A visita do
4: Boca
1: legal.
4: É mais gamificado.
1: Não, o do Maradona é legal.
4: É, porque ele é menorzinho. É legal, ele é menorzinho, então tu tem mais acessos.
1: Conheço mas o estado do Argentino Júnior.
0: Placares, por favor. Boca Juniors e São Paulo.
4: 3-1 pro Boca.
2: 2-2.
3: Também, 3-1 pro Boca.
1: 3-3. Jogaço.
0: Cara,

0: 0-0.
1: Inclusive, no jogo da volta, vale muito a pena visitar o Morumbi também. Baita estádio.
2: Ah, não é, não é, eu já fui, não é tão legal.
1: Então tá.
2: É, não, eu tô te dando, o Pacaembu era mais legal. O Pacaembu tem um museu de futebol, museu de futebol.
0: Bom, nós precisamos ir nessa por causa do horário político e eu, eu me dispus uma coisa hoje nesse programa, eu consegui.
3: O quê?
0: A gente passou quase uma hora aqui, não precisou falar do Inter.
3: E o Adams, que tá no Japão, meu, nós tínhamos que dar a dica pra ele, ele tinha que comer sushi lá no Japão.
2: Não, mas lá é
0: verdade,
2: ruim.
0: Verdade, né?
2: Lá é ruim lá.
4: O nosso que é melhor com o cliente.
2: De lá é ruim.
0: Vamos nessa, o Bola volta amanhã às 11 da manhã. Tchau, vem aí o horário político, depois o Discord é uma...
3: Oi, perdi, meu.
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6: Na Avenida Assis Brasil, fica esperto, pois tem obras acontecendo no corredor de ônibus junto da rua Fernando Cortez, causando bloqueio total no sentido centro. Congestionamento, claro, a partir da Avenida do Forte. A lentidão até já foi maior, mas sim, ela ainda existe, vale o alerta. 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Já já eu tô de volta.
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3: A previsão para a próxima quinta-feira é de sol entre nuvens a maior parte do dia, mínima de 13 graus, com a máxima chegando aos 23. 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
10: 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Bom início de tarde de terça-feira. Com cara de segunda, pós-feriadão, meio-dia e 30. 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

Esse é o Discorama aqui na Atlântida. Sejam bem-vindos à Memória da Atlântida, em duas edições, 6 da manhã e meio-dia. Antes do Pretinho Básico, ali no @rafinha.menegas, pode pedir um som. A cantora brasileira Fernanda Abreu completa 65 anos no dia de hoje. Então vamos homenageá-la aqui no Discorama, 25 para uma. Uma tem o Pretinho.

Prodigy, Soul, R&B, o Charlie and Eddie. Would I Lie to You é o nome da faixa. 18 minutos para uma da tarde. 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E abraça aqui o Discorama na sua segunda edição, entre meio-dia e uma da tarde. Cantora Pink, hoje também, está completando 47 anos de vida. Mais uma aniversariante famosa, bem como o Wiz Khalifa, 39. Seguimos a nossa tripe.

Mais uma aniversariante famosa aqui no Discorama, a Americana Pink, completando 47 anos no dia de hoje. O nome da faixa, Try. Teve ainda o Supertramp com The Logical Song. Há um ano morria o Rick Davies, vocalista

0: e tecladista fundador da banda. Aos 81 anos, George Tickner, guitarrista e membro fundador desta banda aqui, Journey, faria 80 anos nesta data. O músico faleceu em 5 de julho de 2023. É a saideira do Discorama. Obrigado pela sua audiência.
1: Yes.

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9: Olá, olá, muito boa tarde, amigo e amiga ligados na Atlântida. 1h05, estamos chegando com o seu Pretinho Básico, a primeira dose, o primeiro shot deste 8 de setembro de 2026. Chegamos com os amigos dos biscoitos Zezé, carinho que vem de família há 58 anos e já cumprimentando a mesa do Pretinho nesta segunda-feira, não, hoje é terça-feira. Muito boa tarde, a colaboradora Rodaica.
10: Boa tarde.
9: Boa tarde. Só um pouquinho aí que eu tô com problema.
10: Tem problema?
9: Deu. Agora melhorou. 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Fala, Léo Oliveira.
11: E aí, Alexandre? E aí, jovem?
9: Boa tarde, jovem.
11: Tudo bom, gente?
9: Tudo lindo.
11: Tudo legal, cara.
9: 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Fala, Vini Moura.
12: E aí, Alexandre? Bom início de semana.
9: Vini Moura, coisa linda esse sorriso.
12: Ah, tamo aí, né,
9: é o
12: cara?
9: Oriental do Pretinho Básico.
12: Domingão, né?
9: The Best Açaí, porque o melhor açaí é o do seu jeito, Rafinha Menegasso.
13: Ótima tarde pra nós, Alexandre.
9: Uhum, muito boa tarde também para o garotão Rafael Gomes.
12: Fala, Alexandre, boa tarde.
9: Tudo certo, tudo bem. Vamos sempre ver agora aqui o que que é. Vamos para as microfone, queixas dos microfones. Vamos ver.
13: Eu sinto baixo. Que tá um pouco baixo.
9: Vê se melhorou.
13: Porque eu tô com áudio, o meu retorno tá bem alto.
9: Tá, né? E agora melhorou?
13: Eu não senti
9: melhorou.
13: Nenhuma melhora.
9: Não sentiu,
13: né?
9: Nenhuma.
13: Não quero incomodar.
12: Como é que tá batendo o meu aí?
13: Agora
12: o meu
13: tá
12: baixo.
13: Não sei, né?
12: É, eu tô esperando vocês escutarem bem.
13: Não, que bom, né?
12: É só ele que reclama.
13: Não, não, não.
9: Tá legal, agora tá legal. Agora tá legal. Agora tá legal, agora tá legal. 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Muito boa tarde, Ivan.
11: E aí, Alejandro?
9: Tá, Ivanzinho, tudo bem?
11: Tô incrível.
9: Que legal.
11: Vocês me fuderam ontem, hein?
9: Por quê? O que que houve?
11: Eu vim a uma e não tinha ninguém.
9: É uma feriadinho, né?
11: Mas ninguém
9: já
11: me avisou.
9: Ah, mas tu não trabalha aqui, não, não tá no grupo.
12: Não, eu... notou que a Ipiranga tava vazia?
11: Não, mas... é, eu achei estranho. Falei, por que gozar de ter ninguém no prédio hoje? Aí vi, fiquei aí... Aí deu 3 horas, eu falei, eles não vêm.
9: É, não
12: deu
9: vem.
12: Voltou às 6 horas.
9: Deu 3 horas, é? Eles não vêm.
11: Não, voltei às 6.
12: Isso aí.
11: Pra embora...
12: tinha chegado alguém.
11: Eu falei, porra, ninguém veio e tudo, mas tudo bem, acontece. Mas assim, ó... Vamos combinar pro próximo, vocês me avisaram no grupo.
9: O né? Próximo é dia... 20 de setembro, não, é domingo, né?
12: É 20 de setembro. É 12 de outubro.
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0: a curtir as bandas novas do cenário do bom, velho e imortal rock gaúcho. Hoje é dia da alfabetização e também dia da fisioterapia.
1: Preciso dos dois.
0: Vamos começar com a alfabetização.
2: A alfabetização é impressionante como estão precisando.
1: O mundo, né?
0: Todos, uma galera, né? Uma galera demais. Precisando.
3: Em 1967, a Unesco realizou a Conferência Mundial de Ministros da Educação sobre a erradicação do analfabetismo. Quando começou a sua conferência? No dia 8 de setembro daquele ano.
1: Não!
4: E terminou quando?
3: Pois não. Terminou no dia 19.
0: Pra tu ver. E no dia da fisioterapia? O dia da fisioterapia.
3: Foi porque em 1951 a World Physiotherapy foi fundada.
4: Oh my God.
5: It's amazing.
4: It's amazing your English.
1: Yeah. All right. Eu odeio quando
5: tá, tá dando uma bugada, né? All right, go ahead, keep going.
0: Muito bem, o petinho básico de hoje. Olha, é o Astolfo. O Astolfo, ele é uma cruza de Dachshund com Yorkshire, de 8 anos, dos tutores Luana e Steve, de Porto Alegre, que moram na Austrália, na cidade de Sydney.
3: Ah, ele saiu de Porto Alegre e foi para Austrália.
0: É verdade.
2: Sim, mas é que o cachorro é um membro da família, né? Se tu resolve ir para Austrália, leva o teu membro da família.
1: Ele queria morar em Maceió, mas a família não quis, deixou ele.
4: Esse cachorro, ele vai contigo no avião lá em cima, né? Não vai lá embaixo, né?
3: Não, tu vai de avião, ele vai a pé.
4: Não, meu, às vezes o cachorro vai lá.
0: Na cabine, foi maldosa a tua observação. É. O colega quis dizer na cabine,
1: ele
0: né?
1: Ele tá tão bonitinho.
0: E não no porão do avião.
1: Veio tão bonitinho
5: trabalhar. Mas tá frio, tá frio pra andar de moto hoje.
1: Jaquetinha de couro.
3: Ele veio de
4: couro.
3: Tava na hora. Não, ele veio de filtro do Instagram dos anos 80.
0: Ele veio de patinete. Aliás, ontem o Instagram foi invadido com esse negócio.
3: Todo mundo de jaqueta rosa, Alexandre. Depois que eu sou o Sandro.
4: Loucura. Ah, mandar um abraço pro Duda Garbi que postou a dele e parece que é uma foto de hoje.
3: Não mudou nada.
1: Tem uns que não mudou. Grande moto, grande.
0: 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Nosso ouvinte aniversariante é Johnny Meinertz.
4: Montana.
0: O Johnny Meinertz é empresário do ramo da reparação de eletrônica automotiva. Ele é de Santa Rosa e está fazendo 30 anos hoje.
3: Santa Rosa.
4: 30 anos.
0: Santa Rosa. Parabéns aí, Johnny Meinertz.
1: Pra vacilar, sim, o Johnny, né? Johnny era um cara legal.
0: Johnny era um cara legal, o nosso Johnny, não. Meu João nome Roberto não era o maioral, o nosso Johnny era um cara legal. Legal. Uhum. Aniversariantes famosos, Wiz Khalifa. O rapper Wiz Khalifa fazendo 39.
1: Foi no planeta, não foi?
5: Foi.
1: 39. Eu vi na TV Cono.
5: 39. Vi na TV Cono. Não é que ele foi, ele tocou, né?
1: Tocou no planeta?
4: Mas ele foi, né?
3: Pra não tocar ele tem que... Tá certo, Ivan.
0: Obrigado. Daniele Hipólito, ex-ginasta, fazendo 42 anos hoje.
4: Nossa amiga.
3: Como nossa amiga?
5: Não, não é minha amiga.
4: Ouvinte do Pretinho.
3: Ela é ouvinte do Pretinho?
4: Acho que eu me confundi.
0: Me lembro agora do Maurício Amaral. Do Maurício Amaral, quando nós anunciávamos o aniversário de algum dos irmãos Hipólito.
3: Sim. Não, ele não falava irmãos.
0: Justamente por isso que eu lembrei dele. Só isso, não falo mais nada. Leandra Leal, a atriz Leandra Leal, fazendo 44 anos hoje.
4: Clássica, né?
1: Clássica, né?
3: Não, clássica. Clássica quem?
4: Clássica novela da 7.
5: É verdade.
4: Tu é o hábito de tu ligar na novela da 7.
5: Amor para sempre.
4: E muitas novelas ela está...
5: Faz 10 anos dessa novela.
4: Amor Cobras para e Lagartos. Sempre. Cobras e Lagartos.
3: Pô, qual era o papel dela?
4: Eu não lembro. Eu lembro que o Lázaro Ramos era o Foguinho, tinha a música da Ivete Sangalo, quando a chuva passar.
1: E eles formaram um casal também no Homem Copiava. O Jorge Furtado, gravado aqui em Porto Alegre.
0: Verdade.
1: Filme impressionante.
0: É verdade. Verdade.
2: Eu sou tão velha que eu fiz tiro no coisa ali.
0: Quê? Desculpa, fala no microfone.
2: Eu sou tão velha que eu fiz os bastidores desse filme.
1: Que é um filmaço.
2: Que é um filmaço.
0: Não, não acho que tem a ver com velhice.
2: Não, tem a ver com idade, claro que tem. Imagina, eu já era repórter nessa época e tava lá gravando os bastidores. Sei lá quantos anos tem isso.
0: Cantora 30. Pink 30. Tá de aniversário hoje, a

0: Pink fazendo 47 anos.
1: Não, essa é a Pitty.
2: Essa é a Pitty, mano.
3: Tem outra?
1: Não, essa é a Pink.
3: Não conheço.
1: Rosa em inglês.
3: Não conheço.
2: Ela, inclusive, tá de rosa.
3: Canta bem ela?
2: Canta bem, canta bem. Tem vários sons legais.
4: Bah, canta muito.
0: Fernanda Abreu.
3: Maravilhosa, aí
0: sim. Cantora Fernanda Abreu fazendo 64 anos.
4: Maravilhosa.
3: Do Agito mesmo.
0: É do Agito. Carioca da Gema.
2: E eu 40 graus.
0: Paulo Betti, o ator Paulo Betti, fazendo 74 anos.
1: Parece o irmão do Lelê.
0: Não conheço o irmão do Lelê.
1: Não, um irmão do Lelê.
0: Não, não conheço nenhum.
3: Eu também não conheço.
2: Tiago não tem irmão, né?
3: Tem sim, cara.
1: Lelê. Qual o papel marcante dele?
2: Todos.
0: É, todos. É, bah, não, ele tem um que ele fazia um mordomo, se não me engano.
2: Ah,
0: ou
3: fazia um advogado também naquela novela.
0: Não é o nome dele naquela novela. Foi
4: agora o personagem recentemente numa novela.
0: Ele era um costureiro, talvez. Não,
1: ele era o Clô, não era?
3: Jacques Leclerc.
2: Qual é que ele fez aquele que ele era fofoqueiro do site?
4: Que voltou na novela anterior a essa que tá
0: no Ah, graças, isso né? mesmo, ele era um isso aí, ele era um fofoqueiro.
2: Aliás, ontem, aí, tu viu o episódio de Quem Ama Cuida ontem? Maravilhoso, tu viu,
0: Fernando? Não vi.
2: Ah, ontem, o cara vendeu parte da
0: Elton John.
2: Da loja dele. É? Mas que horas foi?
4: Eu tô
2: foi
4: depois vendo o dia daquela família perder toda aquela...
2: A Adriana vai comprar tudo.
3: Tu deixa.
0: Deixa o quê?
2: O que que houve?
3: Ele ficava falando da novela.
2: Eu tô falando pra Rodaica da
0: novela. Deixa ele falar da novela.
2: Cara, isso aí
1: são conhecimentos
2: é algo popular. Quem nos ouve assiste a novela.
4: É verdade.
2: Desculpa te corrigir.
0: Eu ouço vocês, mas não assisto a novela. Não,
2: outro dia tu estava vendo a novela, não, gostou bastante.
0: Eu passei, tava na sala e tava dando a novela. E aí eu tava vendo.
1: E aí ficou 3 horas assistindo.
2: Qual foi
3: não, esse é Miguel, que é outra que novela, ele me dava esse Miguel também.
1: Viu inteirinho,
3: tu viu todo dia outra novela,
0: ontem,
3: tu fica nessa aí.
0: Nada.
3: Ah, eu vejo só de claro suas lives.
1: Foi correndo pra casa pra assistir.
2: A vilã tava, que a Odete Roitman tava viva.
3: Isso.
2: Aí tu viu todo. Viu todinho.
4: Não viu.
0: Não viu.
4: Mas afirmou pra vocês
2: que Rodaica, foda é quarta-feira quando tem futebol.
4: Ah,
2: muito
4: é um
2: curta
4: saco,
2: a novela.
4: Futebol. Não, e muito cedo, às vezes a gente esquece.
2: Aí eu me perco.
0: O DJ Avicii faria 37 anos hoje.
2: Caraca,
0: pereceu mano. Em 2018.
2: Fala, sério mesmo? É sério. Problema com álcool.
0: Como assim? Tu não sabia?
2: Não lembrava. Cara. Não. Eu vou te dar
1: escutei a música
2: uma raquetada. Dias, para com isso.
0: Qual? Sim, a música segue.
1: Canta um trecho pra nós.
2: Não, é eletrônica,
1: Porra, acertou, Léo.
2: Ah, que loucura,
0: e
2: cara.
0: E por último, um dos aniversariantes, um gigante das telas, Peter Sellers, faria hoje 101 anos, pereceu em 1980.
1: Nossa, carinho pra família.
2: Do Avicii?
1: Não, do Paulo Betti.
0: Meu Deus do céu,
3: Peter Sellers, grande ator.
0: Peter Sellers, grande ator, pô, tipo, convidado bem trapalhão.
3: Pantera,
0: Pantera Cor-de-Rosa. Ih, tá louco.
2: Esqueceram de mim 4.
1: Não existe esse filme.
3: Tem, existe sim, mas é ruim.
0: Ó, oh, é vamos dar nos destaques sério. Aqui, meu irmão. Tamo arrastado que nem segunda, hein?
1: Não, eu tô pra cima.
2: Para, nós estamos aqui bem.
0: É?
2: Fala por ti.
0: Ah, eu tive um baita domingo. Vou falar só por mim, então.
2: Tá domingo mal, foi irado.
0: Tô mal, vou falar só por mim, então.
3: Eu tô contigo nessa. É isso aí, pronto, então tudo
1: feriado. Não, eu não tô.
2: Eu tô sempre
1: cara, melhor coisa que ter um feriado na segunda-feira, velho.
3: Tem razão, eu trabalhei ontem, eu vim.
2: Só tô aí, com dor no joelho.
0: A melhor coisa que tem mesmo é um feriado na terça-feira.
1: Eu gosto na quarta.
2: Mas é que aí a gente ia trabalhar na segunda.
3: Na quinta ou não, é bom.
2: Fala por ti.
0: Ou não, fala por ti.
1: Eu gosto na quarta, trabalha 2 dias folga, 2 dias folga de novo.
0: Destaques do Pretinho aí, meu irmão. E aí dá pena, vamos trabalhar um pouquinho ou não?
3: Não, hoje não.
0: Hoje não.
3: Rui pra mim, meu irmão. Tá bonito, hein, meu irmão? Ninguém te elogiou, eu te elogio.
0: Obrigado,
3: tá meu irmão. Tá bonito, meu irmão.
0: Obrigado.
3: Bacana essa
2: dia blusa. De reuniões.
0: Quase de reuniões. Metade dos estudantes brasileiros usa IA para estudar.
3: Yo-yo, ia, ia.
1: Programa Internacional de Avaliação de Estudantes revelou hoje o índice de estudantes que está cada vez menos fazendo pesquisa, sejam elas analógicas ou virtuais, para um auxílio, quase como de maneira preguiçosa, do ChatGPT e do Gemini, que são as inteligências artificiais mais populares entre os estudantes brasileiros. São 48% dos estudantes que admitem não tocar em pesquisas aprofundadas, sites especializados, livros e etc., para usar apenas a IA como fonte de estudo. Além disso, 40%... dos estudantes usam não só para estudo, mas para descobrir qualquer coisa nova que eles queiram, se vai primeiro para a inteligência.

0: inteligência artificial e não mais para uma pesquisa mais aprofundada.
1: Ninguém lê enciclopédia mais?
0: Não, não. A Barça não... não...
2: A Basca
0: não
2: o ninguém... novo conhecer.
0: É.
1: Eu vendi enciclopédia.
0: O Atlas ninguém abre mais também.
1: Ninguém abre mais, né? Ninguém tem mais aqueles...
2: A lista telefônica.
3: Dicionário também.
4: Não. É, até não, porque não tem mais a lista
1: telefônica. Tem sim.
4: De não, papel?
1: Tem, eu duro, o número foi bom. Os travesseiros, negocinho.
2: É amarelinha, né?
3: Mas o mais grave nessa notícia é a perda da habilidade em consultar, pesquisar e buscar informações com a tua própria capacidade, né? É. Porque, na verdade, isso vai limitando tanto o ser humano que eu acho que no momento que ele não tem acesso a essas coisas, ele não, talvez não consiga nem chegar em casa mais.
4: Vai atrofiando, né?
3: Qual é o caminho. Hã? Atrofia.
4: É, exato.
3: Assim, se a gente pensar na nossa existência, por exemplo, quanto a gente usava a nossa memória há 20, 30 anos atrás...
0: Pra pegar um ônibus.
3: Decorando os números de telefone. É. Hoje eu não sei os números de telefone das pessoas, os endereços... É, os horários, né? Muitas vezes o local. Não, lá eu já fui, funciona tal coisa. Que hoje não, tu simplesmente dá um clique ali e imediatamente a resposta vem sem precisar nenhum penso. E nenhuma memória. Isso que a gente construiu uma memória. Agora imagina quem já nasceu neste momento que não precisa construir memória, porque sabe que num fácil acesso vai ter a resposta para qualquer coisa. Então tu não precisa armazenar. Aí eu fico me perguntando o que essas pessoas armazenam em seus cérebros. É. E será que eles não diminuem? Não, ou será que eles não diminuem a capacidade?
2: Não, porque o cérebro,
3: ele é um músculo, né? Ele claro. Tu exercita ele, né? E a gente já sabe cientificamente que nós usamos muito pouco do nosso cérebro. A nossa capacidade intelectual, ela é muito maior, mas a gente não usa toda ela.
0: Viu, Rafinha?
3: Eu tenho a impressão que nós estamos diminuindo esse uso. E que a gente vai emburrecer.
2: Não, vocês já nos pegaram botando no Waze um caminho que vocês sabem de cor.
4: Claro.
2: No automático. Que nem a Rodaica falou, tu entra no carro, sei lá, na casa dos meus pais. Pô, tu sabe. Só que tu vai lá e coloca no
0: Waze. Mas Vini, os jovens, eu quase botei essa matéria esses dias, porque os jovens que são assaltados ou que perdem o telefone, eles não sabem o que fazer. Sim. Porque pra ligar pra alguém, tem que saber o número de cor. Pra chamar um motorista de aplicativo...
3: Precisa pagar alguma coisa, precisa.
2: Então, trazer uma informação.
0: Informação. Desculpa,
2: não é uma informação, na verdade é fazer uma... E também não é uma correção, é só...
3: Mas vai interromper a conversa?
2: Vou, já interrompi. Tá, eu posso, todo mundo me interrompe, então eu achei que eu poderia.
4: Tu não tá errado nesse ponto, não tá errado.
2: O cérebro, antes que venha alguém dizer, mas o que vai disso, dito no pretinho? O cérebro não é um músculo, calma, mas... E foi aí que a Rodaica foi brilhante. Funciona de forma parecida quando o assunto é treino e desenvolvimento. Foi isso que foi falado.
3: Foi isso que eu quis dizer.
2: Só queria pinçar e salientar.
3: É, que ele funciona como um músculo que isso a gente treina, né? E que vai ficando cada vez mais forte e mais capaz. Então, e tu tem uma capacidade de avantajar aquilo ali. E melhorar tudo no teu corpo, com o cérebro funciona da mesma forma. Aí eu não sei se ele troca, o Léo louco pra rir. Eu não,
1: não
3: sei,
1: não, pode não,
3: rir,
1: não, não, não, não, não, não, não, não, não, não, não, não, não, não,
3: não,
1: a palavra avantajar, ela me pega, Rodaica.
0: Eu conheço ele, Rodaica. Quando tu falou avantajado, ele pensou em pênis.
3: Eu sei.
2: Que doença, cara.
1: Não, não, não, não, não,
3: ele é o segundo cérebro do homem, né? Às vezes é o primeiro, na verdade, né?
4: Aí sobra de graça pra nós.
2: Pra todo mundo, cara. Só tu ficar quieto, abobado.
3: Mas a curiosidade que me pega mesmo sobre esse assunto é exatamente essa sobre armazenamento. De informação. Eu tenho muita curiosidade, eu acredito que isso seja uma peça muito estudada hoje pelos cientistas, com certeza, sobre o que é armazenado no cérebro a partir do momento que tu tem acesso a todas as informações e não precisa recorrer à tua memória. Como é que funciona isso? É automático? Isso para de funcionar? Tu tem outros interesses que a tecnologia ainda não responde? Ou será que a tecnologia já responde a tudo?
1: Vamos trazer um
3: doutor. Eu gostaria aqui de trazer um especialista para falar sobre esse assunto.
2: Nós estaremos
3: trazendo.
2: Isso
3: é extremamente complexo e muito definidor do nosso futuro.
1: Principalmente, né? A questão do Alzheimer.
3: Também.
1: Tem que cuidar. A palavra cruzada é muito bom para o Alzheimer. Que tá rindo.
2: Isso é verdade, é verdade, é verdade.
1: Porra, não é verdade.
3: O assunto não é exatamente esse.
0: É que não tinha nada a ver.
1: Não, não.
2: Pagou de idiotão.
1: Não, não, Alzheimer. Não,
2: mas é que o assunto não é Alzheimer.
0: Mas, cara, tu pegou uma palavra que a Rodaica disse e soltou uma informação aleatória.
2: Ele se agarrou no conhecimento que ele tinha.
0: Do nada.
2: Parece a prova oral, sabe? O importante é participar.
0: Palavra cruzada.
2: Então tá.
0: É muito importante. Alzheimer.
1: Que é uma doença que atinge o quê? Atinge o teu pé? Não. Atinge teu cérebro.
0: Verdade. Cérebro.
2: Instagram.
0: Já atingiu.
2: O Instagram.
1: Não lembro.
2: Como a notícia é nos Estados Unidos, Instagram.
0: Eu adoro que ele fala
2: terá
0: isso.
2: Bloqueio começa. Noturno para adolescentes nos Estados Unidos após acordo judicial.
4: Boa.
0: A Meta fez um acordo com o governo dos Estados Unidos.
2: De noite é TikTok.
0: E isso deve ser... e isso deve ser um padrão no mundo inteiro. A gente está debatendo já há bastante tempo no Brasil a regularização, a regulamentação das redes sociais. E o Instagram no Brasil ainda não abriu esse diálogo. Mas nos Estados Unidos, esse diálogo ele foi aberto há mais tempo e por isso tem uma série de regras novas para menores de idade que começam gradualmente. A primeira... Limite de tempo diário. Todo jovem menor de 18 anos vai poder acessar inicialmente o aplicativo por 2 horas de uso combinado entre Instagram e Facebook. Modo escolar. Silenciamento automático das notificações durante o horário escolar, que é das 8 da manhã às 3 da tarde nos Estados Unidos. Alerta de uso. A cada 15 minutos de uso do Instagram, o menor de idade vai receber uma notificação que interrompe a navegação. E, obviamente, ele pode clicar de novo, mas o Instagram vai mostrar para ele que tem que desligar. E restrição de filtros, bloqueio de filtros de beleza que alteram a aparência facial para menores de idade. E aí, óbvio, a notícia da manchete que é, entre meia-noite e 6 da manhã, é impedido de maneira gradual, ainda não se sabe como, que menores de idade usem o Instagram. É óbvio que quanto mais velho, essa limitação ela vai diminuir. Mas, inicialmente, ali, se não me engano, é 12 ou 14 anos a idade que o Instagram vai permitir que tu te cadastre com todos os teus dados. Da meia-noite às 6 da manhã, não há bloqueio que tu fure pra usar o Instagram.
2: Muito bem.
3: Eu acho maravilhoso.
5: O problema é que é uma solução... Não tô criticando, né? O problema é que a rede ela é tão complexa e grande, cara, que... Só o Instagram ainda é uma parte muito pequena.
3: Mas eles
5: estão
3: fazendo uma parte, eu acho que é um movimento precursor, daqui a pouco isso vai ir para outras redes sociais. E eu acho que é um movimento necessário, porque se tu te dispõe a estar ali disponível e entende que o teu público tem diferenças, né, e intelectualmente falando também tem diferenças, eu acho que tu tem que dispor o teu serviço a favor disso, né?
0: Isso aí.
3: Porque é algo que vai além, por exemplo, hoje é muito difícil um adolescente, por exemplo, não ter um celular. Por questões de necessidade, como a gente falou anteriormente, né? Ele precisa do celular para tudo, para se locomover, para ligar para o pai e para a mãe, para ter acesso a uma informação rápida, enfim. Então, ele vai acabar tendo acesso à rede social. Quem é que controla isso, né? Às vezes, a gente acha que controla um filho, mas nem sempre tu tá ali 24 horas e consegue ver. Então, eu acho que a rede social tem que ser responsável. Os caras ganham tanto dinheiro. Eles têm uma abrangência tão grande, né? Eles têm um algoritmo hoje que decide praticamente tudo que a gente vai consumir. Pô, vamos investir em segurança, né? Porque essas crianças, elas não têm ainda discernimento para fazer essas escolhas.
5: Ô, Rodak, sabe que tem uma outra rede social, que é o Discord. Que essa eu acho que é que os pais mais precisam cuidar, cara, dos filhos.
0: Essa é assustador.
5: Que é o que acontece, teu filho vai lá jogar o Minecraft da vida. E aí ele loga junto no Discord, e ali no Discord ele consegue conversar por voz com as outras pessoas que estão jogando.
4: Meu pai.
5: E daí através...
4: Não para nunca.
5: Exatamente.
3: Qualquer
5: através...
3: idade.
2: Qual foi proibido no Brasil essa rede?
5: O Discord não.
0: Não, e aí... é justamente o contrário. O governo está buscando responsabilizar o Discord por uma série de acontecimentos e não consegue.
5: E ele não se posiciona
0: muito. Ele não consegue. O Discord não responde.
5: E é no Discord, por exemplo, que acontece muito esses desafios e tal, que duvido de fazer tal coisa. Uhum. Ou até coisas mais pesadas.
0: É porque ele é a rede social do jogo online. Isso. Todo mundo que vai jogar online, a gente combina, nós seis aqui, a gente faz programa, a gente se vê todo dia.
5: Certo.
0: Mas digamos que de noite a gente vale pra qualquer jogo, vai jogar pôquer online, vai jogar, a gente entra todo mundo numa sala e fica se falando,
3: fica se ouvindo.
0: Sem delay, sem nada, como se a gente estivesse numa sala.
5: Só que existe sala pública, né? Pública,
0: nessa
5: plataforma.
3: Várias pessoas ali com outros objetivos,
5: cara,
3: né?
5: Exatamente. Qual a chance?
3: Meu Deus, gente, nossa.
4: Por isso tem que incentivar a voltar um pouquinho no tempo ali, parar um pouco com o jogo também. Não, é só rua, mas é tu te dedicar.
2: Mas eu te entendo, mas não tem isso. É que tá vindo uma galera muito jovem que não tem nem sequer referência sobre esse tempo que nós vivíamos offline. Não existe.
4: Não, mas o que eu quero dizer, Fetter, é muito fácil largar o jogo e teu filho tá jogando no quarto e tu segue a vida. Zero controle.
2: Sim, zero controle, é, porque já se estabeleceu dessa forma.
3: Tem que ter um controle.
4: Não, claro, tem que ter, claro, tem um tempo. Ah, que jogo é esse? Com quem é que tu joga? Vamos entender o que acontece.
3: E eu vou te falar uma coisa, Rafinha. É mais grave porque, por exemplo, nós pais de uma geração mais avançada, a gente tem muito menos capacidade digital do que o nosso filho, sei lá, de 12, 15 anos.
4: Da Lívia de 9, ela sabe mexer melhor
3: que eu. Exato, é natural, por exemplo, que tu venha me falar isso e eu não sei, mas com certeza os meus filhos sabem isso. Se fossem mais jovens, talvez estivessem usando. Então ainda tem essa distância de tu nem cuidar de uma coisa porque tu sequer sabe que ela existe.
4: É uma briga diária. É uma briga diária.
3: É muito difícil.
4: Seja qualquer coisa.
3: É muito difícil. Ter filhos hoje é para os corajosos.
4: Puta, né? Assim, ó, a gente joga outro campeonato.
3: É verdade.
2: Homem é investigado por alugar carros e retirar deles peças para revendê-las.
0: Curitiba e São José dos Pinhais começou a investigar o caso de um homem que alugava um carro seminovo, um novo, retirava as peças do carro, trocava por peças usadas bem mais baratas e vendia elas no mercado automotivo.
1: Pô, que baita ideia.
0: Não é uma baita ideia.
1: Não.
2: Cala a boca,
0: é um crime.
2: Pensamento intrusivo.
1: Não, é que veio, mas põe, mas
0: por quê? Porque ele identificou que a grande maioria das locadoras automotivas
1: não
0: verificava motor e peças internas.
1: É só se tá sujo.
0: Verificava lataria, verificava limpeza, verificava tanque de gasolina. Mas uma peça interna do motor não era verificada. Então,
2: que barbaridade,
0: ele
2: cara.
0: Tirava uma peça nova ou seminova.
2: Que vendia, não há limites para a chinelagem.
3: Vendia, e ele botava uma outra velha no lugar.
0: Vendia esta peça. Com o dinheiro da peça nova, seminova, ele comprava uma peça muito usada, recolocava no carro e o carro funcionava normalmente.
2: Como é que descobriram?
0: Olha
2: reincidência.
0: Olha o azar. Não. Ele vendeu pra... Ele foi vender peça e o dono de uma das locadoras tava com alguns carros com problema e foi ver, pô, mas essa peça aqui tá muito barata. E aí ele foi ver e aí...
3: Problema
0: ele...
3: que o cara mesmo tinha causado, né?
0: Isso. E aí ele foi ver, aí ele disse, bah, deixa eu ver quem é esse cara que tá vendendo peça barata. Aí ele digitou no sistema dele e era um cara que alugava vários carros diferentes.
2: Ah, não é possível, cara.
0: E aí quando ele olhou no sistema dele, o cara já tinha alugado, sei lá, 10 carros diferentes, são pelo menos 11 ocorrências por locadora. Ele viu e disse, não, só um pouquinho. Essa peça que ele tá tentando me vender é do meu carro.
2: Inacreditável.
0: E aí ele conseguiu comprovar, ele foi verificar que todos os carros que o cara alugava voltavam com peças mexidas.
1: Poxa, isso é feio, né?
2: É feio, Ivan.
1: É feio, né?
2: E o que aconteceu com o cara? Foi preso?
0: Está sob investigação.
2: Está sob investigação.
0: Não foi pego flagrante, né,
2: Alexandre? Ok, aí tá certo.
0: É complicado, né?
2: Tá bem.
0: Muita burocracia.
2: Aí é complicado. Tá bem, foram os destaques de hoje. 8 de setembro para o Pretinho Básico. Eu queria fazer um comentário com você sobre Rock in Rio.
0: O comentário de Alexandre Fetter sobre Rock
2: Quem
0: in Rio.
2: Quem viu ontem no Rock in Rio o show do Péricles?
0: Ah, muita gente. Ele entrou de capa.
2: Quê? Não, tô falando aqui. Não tô falando geral. Tô perguntando pra vocês.
1: Eu dei um par antes de ver o jogo do Grêmio.
4: Não vi nada do Rock in Rio.
2: Nada do Rock in Rio.
4: Não
2: tá
4: vi
2: bem.
4: Nada. Não me chamou muita atenção.
2: Queria só dizer que foi assim, ó. Uma surpresa absurda, um troço maravilhoso de ver o Péricles cantando grandes hits da Motown. Motown é aquela gravadora dos anos 60 e 70 de black music. E aí ele cantou, cara, de Barry White a Michael Jackson, passando por tudo que vocês podem imaginar daquele catálogo da Motown. E foi, de fato, impressionante. Primeiro, o inglês impecável do Péricles. Segundo, o tom da voz dele alcançou todos os tons de todos os artistas que ele cantou e revisitou músicas ali. Eu fiquei impressionado. Mas adoraria ver esse show.
3: Eu vi um trecho, mas o que me surpreendeu mesmo foi Roupa Nova.
2: Bah, esse eu não vi.
3: Eu fiquei impressionada com a comoção que a banda gerou no palco e o quanto o público... E aí, nessas horas, a gente recorre à memória, né? Que nós falamos já aqui hoje, do quanto essas músicas estão impregnadas na nossa vida, puta, sendo Roupa Nova uma banda que tu escutava ou não, porque sempre tocou muito, né?
1: Da música
3: sempre foi
1: de
3: muito
1: novela.
3: Trilha de novela, exato.
2: Talvez a banda
3: então, assim,
2: pop romântica mais famosa do Brasil.
3: Conhece. E aí era aquela multidão cantando junto.
2: Que legal.
3: E vários takes, assim, fechados, as pessoas emocionadas, chorando, porque, obviamente, a memória afetiva já te leva
2: e
3: lá
2: pra... E a montagem dessa noite aí também foi espetacular, né?
3: E
2: tu
3: aí
2: pega
3: eu vi
2: Roupa
3: uma
2: Nova,
3: crítica,
2: que é a banda
3: exatamente.
2: De véio, né?
3: Eu vi uma crítica hoje de manhã sobre os cabeças brancas né, que derrubaram o etarismo e foram as grandes atrações do Rock in Rio nesse ano.
2: Gilberto Gil, um show comoção. Absurdo, show do Gilberto Gil, absurdo.
4: É que é a música que impacta, né?
3: É a música que impacta, exato. Não, e é a que é popular, rápida, né? No sentido de exato. Todo mundo conhecer.

0: Né? Claro. Tu tá carente de grandes atrações. Inclusive, ele deixou uma manchete aqui no ar dizendo que, ó, lançando o terceiro disco, ele não tem nenhum problema de reunir a banda e fazer uma turnê pelo Brasil.
1: Não quero me precipitar.
2: Não, não, meu, já fala com ele pro planeta,
0: não, não, tu imagina. É óbvio. Pra mim é show de estádio, né? Além do planeta.
1: Não, quero me precipitar, mas falta pouco, cara. O planeta já...
2: Bem pouco.
0: Sim, é essa edição, né? Eu tô falando em 2029.
1: Tá? Não, não, mas tô dizendo...
3: Vamos trazer ele sozinho.
1: Tô pensando só que pro próximo planeta já falta pouco de novo, cara.
4: Mas já tá tudo fechado.
3: Já tá tudo fechado.
0: Não é agora que fecha.
5: Mais ou menos. Ainda não.
0: Fechou em fevereiro
3: do ano passado. O cara metade não respondeu ainda.
1: Eu já sei as atrações.
3: O cara metade parece que vem sem o Valar. Uma pena isso,
1: né? Sim, é metade, né?
3: Isso.
5: Vamos dar uma girada na mesa aí, Rodaica. Bota pra nós aí a nossa audiência. Manda pra pretinhobasico@atlantida.com.br, por favor.
4: Ouvindo o programa das 13 do dia 4 de setembro, eu ouvi o relato de pessoas que se incomodam com o comportamento de filhos que não são os seus. É fácil colocar o homem que, em muitos casos, é responsável por cuidar, bancar ou dividir as despesas com a mulher e a criança, como um chato que não admite o mau comportamento de um filho que não é seu. Mas se esse homem é responsável ou corresponsável por essa família, ele pode ter o direito de opinar. Diz aqui o nosso ouvinte. Uhum. Se a mãe não tomar providências, já que o pai só aparece por 5 horas uma vez por semana, esse homem que deixe este relacionamento. Vai ser mais uma criança sem referência masculina, o que tem se tornado constante nesse país. Um pouquinho amargurado, ouvinte, mas eu vou seguir. Namorei uma menina que o filho brincava de dar tapas no rosto dela. Ah, a primeira vez que eu vi, eu segurei a mão do garoto e a mãe não gostou. Tentei explicar a ela que aquele tipo de brincadeira não era aceitável. Ele como educador infantil. É um comentário meu, ele não é.
3: Tá, mas o... O tapa no rosto
4: ele não é ruim, né? Ele não é. Me passei mesmo por tóxico e machista, ruim. Diz ele. Resultado, relacionamento terminado naquele mesmo instante. Tem muita gente querendo um relacionamento, mas não quer a responsabilidade e a divisão das mesmas de forma equilibrada. Ou seja, podem dividir a vida, as contas e tudo mais, mas na hora de impor limites aceitáveis, o homem ou a mulher que não é pai ou mãe não tem direitos? É uma discussão muito intrínseca, pois ninguém sabe de fato como e o que acontece dentro dessas famílias e no comportamento destas crianças. É a opinião do nosso ouvinte.
3: Bom, o Paulo Freire aí que falou, nós temos que ver o quê? O
1: que, que a Super Nani falou pra nós?
3: Não, eu acho que assim, ó, o brinquedo de mão é ruim. Tu não pode incentivar a criança a brincar de lutinha. Isso é errado.
0: Depende.
3: Por que que depende?
0: Pode ser autodefesa.
3: Não, mas...
0: Principalmente pra mulher.
3: Se a criança vai escravar e magar.
0: Eu lembro do e-mail que a gente falou, acho que é meio complicado tu opinar quando a pessoa quando já tem um filho, né? Assim, e ela... Filho uma ele mãe
4: traz aqui uma questão sobre, assim, a mulher tem um filho.
0: Exato.
4: Aí ela casa novamente, e o que ele tá trazendo aqui é que esse cara... se torna responsável por essa família.
0: Depende
4: e aí ele deveria ter o direito também de educar essa criança ao jeito dele. Eu acho que isso são coisas negociáveis dentro de cada família.
0: Não teve acerto.
4: Mas o que eu entendo, em princípio, é que se o filho não é teu, e ele não é, por mais que tu vá construir ali uma família, mas o filho não é teu, tu nunca vai ter com ele o mesmo comportamento que tu teria se pai tu fosse de verdade.
5: E que é o caso da mãe dessa criança.
4: Exato. Em então relação essas ao filho. Coisas têm que claro, ser colocadas óbvio. Numa balança. Porque é muito fácil tu chegar numa casa de uma criança já nascida
5: e vai querer que já tem ali os seus 3, 4 anos ali.
4: De idade, que não é como teu assim? Filho, que tu não viu nascer, sim, sim. Que tu não criou um relacionamento de fato de vínculo, né? Que não precisa só porque tu é pai, mas tu não criou aquele vínculo desde que tu nasceu. E aí tu chega ali que tu quer impor coisas que o teu sentimento é diferente do que um pai faria. Porque é pai, de fato, da criança e vive com ela.
0: Claro, mas aí eu acho que vai do cara querer conquistar isso aí, aos poucos.
4: Claro, ainda, mas não? É que daí tu vai te adaptando, essa criança também vai se adaptando. Porque veja bem, nesta família, quem precisa ser educado e quem tá crescendo e quem tem menos maturidade é a criança. É a criança, claro. E talvez o comportamento dela reflita justamente uma vivência nova dentro de casa que ela também não estava acostumada. Claro. Então, tu que é o adulto, que tu tem que lidar com isso da melhor forma possível, e depois de tu conquistar essa criança e construir essa família, aí tu impõe essas novas regras que sejam confortáveis pra todo mundo. Agora, não dá pra chegar querer dando ordem, né, pra criança.
5: Ah, certíssimo. Até porque vai comprar uma briga com a mãe, né?
4: Exato, porque é difícil.
3: Isso aí,

0: Perfeita análise.
1: E mãe é mãe, tu entendeu? Tipo, ela não vai admitir que o cara chega ali e coloque regra.
2: Da mesma forma, o contrário com o pai em relação à criança. A mãe não vai chegar botando. Exatamente. A mesma
3: coisa. Ser padrasto e madrasta é mais dever do que direito. Tem mais, tu deve fazer algumas coisas, mas tu tem direito a pouquíssimo. Tu tem direito ao que eles quiserem. O que a mãe e o pai decidirem, tu tem direito.
2: É boa, boa. Boa análise, hein, Gomes? Boa análise.
0: Isso aí me lembra o dia.
2: O que é, Joia?
0: Ai, tô triste.
2: O que que houve, Joia?
0: O que que foi?
2: Teu time, vai dizer que foi teu time. Domingo. Ou segunda, eu nem sei qual é o teu time. Ah, tu é Zeca, é.
4: Tu é adotado?
0: Não, não, nego.
4: Anda bem.
0: Meu pai se foi.
2: 20 minutos pras duas da tarde, bota uma pra nós então, Rafinha. Qual é a história? Não, só um pouquinho, desculpa.
4: Ah, é? Não,
2: desculpa, é que eu não tava muito...
1: Ele tava emocionado, é que eu acho que tu não ouviu.
0: Tu cagou pra história do cara. O cara quase chorou, falou com o pai dele que se foi. O pai dele morreu.
2: Qual é, qual é? Desculpa.
0: Negócio de pai que cria, né, nego? Cheguei em casa, minha mulher tava com outro cara na cama. E aí eu fui pra cima, nego. Comecei, tá, toma, toma, toma. E minha mulher desesperada: para, amor, para, não bate no pai dos teus filhos, nego.
2: É triste. Que tristeza, Joia.
3: Tristeza, Joia. Tu apertou um botão aí.
4: Tu apertou um botãozinho.
0: Parece que virou uma rádio AM agora.
4: Desculpa, desculpa. Mas foi até bom. Foi até bom tu ter apertado
2: pra ouvir. Aí pelo menos não ouviram.
0: Que é o Joia.
2: Bota uma aí, Rafinha.
4: Fala, PBs, aqui é o João de Porto Alegre, tava escutando o programa do dia 4, às 18, a bancada.
2: Todo mundo ouviu esse programa, hein?
4: É, em que o Joia se comprometeu a ir abrir a rádio no domingo, pra dar os parabéns ao ouvinte. Rafinha tava lendo o e-mail, quando chegou na parte, é domingo, farei 29 anos, e como diz o Rafinha, mais maturidade. Nisso, Rafinha fala, aos 29 anos eu fazia muita merda. Devo ter falado. Hoje eu tenho 29 anos e muitas vezes me pego pensando que merda estou fazendo com a minha vida. Sou CLT, trabalho desde os 16 na mesma empresa. Já apresentei meu trabalho com café aí pra vocês. Tive a felicidade de encontrar o pessoal que escuto desde 2009. Mas sempre queremos mais e achamos que nunca estamos com o suficiente. Evolução pessoal ou material, diz ele aqui. Perdi boa parte da família muito cedo e não tenho um bom relacionamento com meu pai por acontecimentos da vida. Porém, ouvir a sabedoria daqueles que admiro de uma forma genuína, por exemplo, Rafinha falando dos 29 anos, faz refletir sobre o tempo e a vida. Por ser sozinho, nem sempre tenho com quem conversar sobre, mas às vezes não é sobre falar, e sim sobre escutar.
3: Tu tá rindo do
2: cara, é inacreditável que o cara, ele escreve uma tragédia grega pra nós. E tu lê com esse tom e com esse sorriso.
4: Qual foi o tom que eu li? Eu tô concentrado.
2: Não, tu tá rindo.
4: Não, eu tô rindo porque ele cita a minha pessoa falando dos meus 29 anos.
3: Mas ele disse que perdeu as pessoas da família e tu riu.
4: Eu também perdi meu pai. Mandar pro ouvinte aqui.
2: Mas eu não acho legal ficar rindo.
4: Não, eu tô rindo quando ele cita eu. Aos 29, eu tô lembrando tanta cagada que eu fiz.
0: Pai aqui,
4: eu já te conhecia. Imagina o que... Tu lembra o que nós fazíamos no Santana
2: Branca? Não.
4: Branca?
2: Não lembro.
4: Tu tá louco. Obrigado algumas vezes às pérolas ou ensinamentos que vocês compartilham sem perceber, transmitem muito mais de quem vocês são. E como chegaram até esse momento?
0: Eu também me perdi.
4: Que pena, porque eu tô focado aqui. Trabalho, esforço e respeitar o tempo. Sem mais delongas, se for ao ar, muito obrigado pelo espaço. Ainda bem. Forte abraço, sou público do Rafinha, do Joia, do Porã, do Léo, do Fetter,
2: do Pretinho.
4: E o time de futsal Maria Fumaça. Rafinha manda um... Os maconheiros adoram o mestre! Tá aqui o ouvinte.
2: Boa, mandou isso. Ó! Ó, aqui, ó! 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
0: Que é?
2: Escovar essa boquinha aí. Esses dentinhos.
0: Escovar essa boca. Os quatro que eu tenho.
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0: Pô, me dá essa do Grêmio, hein?
3: Tu é gremista?
0: Não,
2: meu. Sim, ele é gremista.
3: Não, o Ivan não.
4: O Ivan não era gremista.
3: O Ivan não era gremista.
1: Então dá a colorada.
2: Não, o Ivan é gremista, o Mirabel é colorado.
0: Isso aí.
2: Não, tá certo? Não.
3: Pegamos o personagem pegou, na mentira, mas enfim, vai lá. Exatamente, vamos deixar assim.
2: Então toma do Grêmio pra ti. Toma aí.
0: Só na minha tia.
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0: 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Vamos dar uma girada na mesa aí, Vini Moura.
5: Vamos lá aqui, ó. Uma história.
1: Opa. Histórias,
4: dias de luta, dias de glória.
5: Isso aqui eu vou contar pra vocês.
1: Ah, que legal. Então guarda.
0: E agora vai fazer o quê?
5: Não, vou contar outro.
1: Vai embora.
5: Tá bom.
1: agora eu tô indo.
5: Partindo. O cara tava sentado no banco da praça. E aí, cara, caiu um negócio no ombro dele aqui. E ele olhou pro ombro dele e começou. 1, 2, 3, 4, 5, 6, 7, 8, 9, 10, 15. 20, 25, 26, 37, 45, 98, 99.
0: Ai, uma centopeia!
1: Não é possível.
0: Tem que parar de usar os troços.
1: Ah, eu gostei! Eu gostei muito!
4: Uma pancada
0: violenta!
4: Gostei dessa da centopeia! Eu já falei, nós temos que fazer o quadro aqui na rádio. Ah. Todo dia, 4h20, entra uma piada do Vini.
0: Que loucura!
4: Aí o público.
0: Vini às 4h20. Aí o quadro.
4: 4h20 na rádio, entra uma piada dele.
0: Às 4h20.
3: 4h20.
0: 4h20! Agora tu veio muito!
5: Sim.
0: 4h20! E aí, maionese?
4: E aí, Alexandre? Tudo bem, Alexandre?
0: Mas que animação!
4: Vinícius, Rodaica, Rafael e Rafaelzinho, que coisa boa, que
0: animação,
4: dia ótimo!
0: Maionese.
4: Se você está feliz, pegue o meu nariz! E se você está mal, pega no meu palhaço maionese! Dia 9 em Jaguarão!
0: Ótimo, maionese!
4: Ah, que alegria, voltou, que coisa assim, boa!
0: O que aconteceu contigo hoje, mano? Remédio novo?
4: Ah, estou ligadão!
0: Maionese ligadão! Ah,
4: sertralina, estou tomando!
0: Sertralina!
4: Vamos para a depressão!
1: O artista Jefferson!
4: Muita depressão!
5: Parece o Rafinha lendo e-mail.
4: Eu também perdi um parente uma vez.
0: Qual?
4: Perdi o meu papai. Oh. No show. Do...
5: Só que agora tu fala tudo feliz.
4: Sempre feliz.
0: Não, mas se também... acharam depois.
3: Ele achou, né?
4: Só quando eu morrer ele vai achar meu papai, que ele está no céu, que era um bom homem.
0: Meu Deus, o que ele aconteceu morreu. Com o maionese, cara?
4: Estou feliz.
2: Tá, mas você como está que feliz. Perdeu teu pai?
4: Coração.
0: Coração?
2: Ah, isso. Fala, né, tu ia falar de um show. Ele
4: comeu um coraçãozinho e se engasgou.
3: Ai, que horror.
4: Ele morreu falta de ar. Coraçãozinho mata.
2: Mastigue bem, coraçãozinho.
4: Mastigue tudo muito bem.
0: Não é de engolir inteiro.
4: Aquele tinha traqueia curtinha assim. Ah. Ele tinha traqueia infantil.
0: Traqueia infantil, ele era pequenininho.
2: Tireoide.
0: Se não fosse a traqueia infantil dele, ele tava bem. Tava vivo até hoje.
4: A traqueia que não desenvolve, né?
0: Sim.
4: Todo o corpo cresce.
0: Uma traqueinha.
4: Parece bariátrica. Todo mundo faz bariátrica aqui na RBS, hein? Ah. O B de bariátrica aqui na RBS. Rei dos bariátricos. Todo gordo aqui faz bariátrica na RBS, menos o gordo Léo.
0: O Léo foi na força da disciplina.
4: Doutora Júlia Guerra, beijo no seu coraçãozinho. Coisa e caneta, boa. Né?
1: E caneta,
4: né? Gordo Léo.
5: Ah, o cara fez a bariátrica e lançaram as canetas depois. Isso. Mas...
0: Gordo Léo. Gordo azar.
4: Gordo Léo, que tem de caneta, parece uma fábrica da Bic.
0: Sim, mas tu guarda?
4: Claro.
0: Tu usa e guarda?
4: Claro.
0: Como é que faz?
4: Eu dou clique. Ah, não quero nada. Porque eu como, parece que eu... Um pedacinho de carne, parece que eu comi um boi.
0: É mesmo,
4: mano? Meu Alexandre, coisa boa, estamos aqui.
0: Que legal, maionese.
4: Estou muito alegre.
0: Pô, tá, cara, tu piada, tá, tá muito bem, maionese.
4: Obrigado.
0: Tomara que esteja assim às 6 da tarde também, pra ver, né? Se não vai dar o rebotão.
1: Ah, bem provável.
5: Vai o teto preto.
1: É, aí eu falo, aí eu tenho depressão.
0: Eu imagino.
1: Às 18.
0: Às 10 pra 6, caiu o disjuntor.
1: Caiu.
4: Ah, quem nunca tava num baita pique direto, e bateu, é né, Alexandre?
0: É verdade.
4: Rafaelzinho.
0: E a piada?
4: Uou!
0: Ha ha ha!
1: Palhaço.

0: Tá na vibe do Calvin Harris ainda.
1: E a piada amanhã?
2: Por que, que a água foi presa? Por que a água foi presa? Porque ela matou a sede.
3: Não. Tu não parou pra contar essa
0: aí. Piada não, da criançada. Não parou, ele veio no embalo. A criançada foi...
1: Mas a criançada eu gostei.
0: Só que foi muito rápido, né?
1: Então dá tempo de mais uma.
2: Claro que dá. Vamos lá, então.
3: Só deixa ele achar.
2: Isso. Na padaria, o homem perguntou: oi, padeiro, o que que tem de torta hoje? E o padeiro falou: o meu pênis.
0: Ah, não.
2: Não. A criançada tinha entrado já.
1: Não. Pelo amor de Deus.
2: Eu fiz uma
4: letra. Não. 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
11: Estamos de volta com o Pretinho Básico, faltando 3 minutos para as 2 da tarde. Tem um e-mail aqui da vida real e eu preciso ler. Eu preciso compartilhar com vocês esse e-mail porque eu li, eu chorei e eu queria dividir com vocês. Eu só quero agradecer. Olá, bebês, mando este e-mail apenas para agradecer, pois estou vivendo o momento mais triste da minha vida. Minha mãe está hospitalizada com um câncer em estágio terminal. Ela não sabe a real situação em que se encontra. Nós não conseguimos coragem para contar para ela, por medo de que ela simplesmente desista, até mesmo do tratamento para a dor. E também porque temos medo de aceitar o inevitável, que ela está nos deixando. Então, todos os dias, quando passo pela porta do quarto, visto o meu melhor sorriso e ajo naturalmente. Converso com ela, conto coisas do nosso cotidiano, porque sei que estas podem ser algumas das minhas últimas memórias ao lado dela. É algo que eu já aceitei, mas que mesmo assim dói muito. E no meio de todo este momento triste, vocês têm sido um alívio diário para mim. Aqueles 40 ou 50 minutos que escuto vocês pelo Spotify me arrancam boas risadas. Durante esse tempo, consigo esquecer um pouco do que estou passando e me sinto renovado para vestir novamente o meu melhor sorriso e ir lá conversar com a minha mãe. Vocês são gigantes e talvez nem façam ideia de quanto ajudam pessoas que, assim como eu, estão passando por momentos difíceis e precisam apenas de um pequeno momento de alegria para conseguir continuar. Deixo aqui o meu muito obrigado a vocês e um forte abraço. Desculpem pelo e-mail longo, eu só queria agradecer de todo o coração. Obrigado por fazerem parte dos meus dias, justamente quando eu mais preciso. Pô, tá aqui, infelizmente não temos o nome do nosso ouvinte ou da nossa ouvinte, mas de qualquer forma vai o nosso abraço e a nossa solidariedade por esse momento e o nosso agradecimento pela parceria, né, por nos escolher fazer parte desse oásis na vida. A vida é isso, né? A vida é foda, parceiro. Vamos dar aqui na escolha do craque do episódio com a Lager Zero Carbo. 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Pode votar, Rafinha Menegazzo.
12: Eu de primeira.
11: De primeira, assim mesmo. Olha, tipo, que delícia. Assim,
12: chutaça aquele. Chutaça, cara, pisa aquele na bola, isso, entrega a rapadura e dá.
13: Já não fez isso, né?
14: Deu uma encebada.
13: Já deu uma encebada.
14: Carboneiro, domina, domina. Isso, nada. Isso. Vai, vamos, Carboneiro.
15: E
12: Lembrei do zagueiro, mas eu vou votar no Palhaço Maionese.
11: Qual zagueiro?
3: Mas peraí, surpreendente.
12: O que é?
11: Não vai votar na Rodaica. Verdade, pô, verdade.
3: Primeira vez faz o Bruno.
11: Primeira surpresa, não vota na Rodaica. Segunda, vota no Maionese.
12: Mas assim,
11: o desafeto voto, de vocês.
12: O voto é meu, teu, né? Eu voto é quem
11: teu,
12: quiser.
11: É teu.
12: Perfeito.
14: Duas horas.
12: Exato. Palhaço Maionese.
11: Palhaço Maionese.
14: Jaguarão.
11: E tu, Palhaço Maionese, vota em quem?
14: Eu voto na minha amiga Rodaica.
11: É tua amiga, não sabia?
14: Não, todos vocês são meus amigos e moram no meu coração. Não,
11: eu não sou teu amigo. Sim,
3: mas deu uma baixada agora,
11: querido.
14: Bateu.
13: Uma calvada, tá terminando.
11: Quero ver a 6, hein, Maionese? Quero ver a 6. Quero ver a 6, Maionese. Votou na Rodaica, a Rodaica vota por último. Vini Moura, vota em quem, lindo?
3: Eu vou votar na Rodaica.
11: Na Rodaica também. Rodaica. Segundo voto para a Rodaica. Rafael Gomes.
3: Eu voto em ti, Alexandre.
11: Obrigado, por quê?
3: Eu gostei muito da tua interpretação nesse Mera, difícil de ler.
11: Bom, muito difícil, muito eu já tinha lido antes, foi muito difícil segurar.
3: Eu achei legal, parabéns.
11: Obrigado, obrigado pelo teu voto. Rodaica vai votar em quem?
13: Eu vou votar no Vini por todas as tentativas.
14: pela
13: insistência, entendeu? Pela constância, pelo não vou me entregar.
11: Isso aí, é isso aí. Isso aí, resiliente, resistente.
14: Isso aí, Vini.
11: Isso aí, Vini.
14: Isso aí, Vini.
11: Eu, por minha vez, voto na Rodaica. O 4 e Vini, eu que vivo de criar nomes para produtos e programas, o 4 e Vini me pegou.
12: Vai, tu todo dia. Parabéns. Agora 4 e 20 aqui ao vivo.
3: No estúdio.
11: Não, é gravado.
12: Não, piada.
11: Não, pode ser gravado.
14: Não
11: pode
14: ser gravado.
11: Claro, gravado.
14: Tá chapando.
12: E acertar.
11: A Rodaica, então, leva este pack de Lager Zero Carbo da Cervejaria Imigração. É óbvio que vai doar pra mim, né? Vai doar.
13: Com certeza.
12: Né? Com certeza. Tem zero álcool e zero carbo, né, Rodaica?
13: É zero álcool? É.
12: Tem a zero
11: tem também. Tem a zero álcool também.
13: Se for zero tem álcool, até posso pensar.
11: Experimentaria uma cerveja zero álcool, Rodaica? A Rodaica, a última vez que eu vi ela botando uma cerveja na boca, faz uns 20 e poucos anos.
13: Não, não faz tanto. Acho que a última vez que eu bebi 15. Cerveja deve fazer uns 5 anos.
11: 12.
3: Alguém tá exagerando.
13: Quando eu falo de beber cerveja, eu falo disso aqui, ó.
11: Um gol.
12: Apreciar, né?
13: Não vai dar.
3: Hoje ruim pra
13: vou
3: mim.
13: Vou ter que parar.
11: Tá bem. Ó, voltaremos às 6 da tarde pra mais um Pretinho Básico. Volte com a gente. Obrigado pela audiência. Um abraço. Boa tarde. Até lá. Tchau.
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16: É, minha gente, segue a lentidão na Avenida Assis Brasil, no sentido centro, no trecho entre o Terminal Triângulo até as proximidades da Antônio Joaquim Mesquita, muito em função de serviços que são realizados no corredor de ônibus, causando bloqueio no corredor. Aí já viu, movimentação bem pesada por ali, a Sertório tá funcionando melhor e é uma boa alternativa nesse momento. 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
15: Estamos na área com o ATL DJ Banrisul para começar a terça-feira com muita música e fazer a festa de todo o sul do Brasil. Aqui nas ondas da Rede Atlântida. Seja muito bem-vindo, obrigado pela sua parceria. Eu sou arroba Guzanotto, tô na área para comandar a tarde de músicas até as 3 da tarde, sem intervalos comerciais. 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É o nosso Insta, inclusive, eu quero deixar um grande abraço para a galera que está sempre sintonizada, em especial o parceiro Silon, gerente da Delta Sul de Caxias. O ATL DJ toca por lá direto, ele que faz a programação e inclusive está sempre sintonizado com a gente. Quero deixar um grande abraço pro parceiro Silon. Vamos chegando para começar de músicas. Sam Fender, Olivia Dean, a faixa líder da BBC de Londres. O primeiro lugar é de Rain Me In.

0: Este é o som de Huggel e Solto com Jamaican pra gente fechar o primeiro bloco do Ateli DJ aqui na Atlântida. Também toquei Jennifer Lopez e Alok com Everything's Fine. Na sequência, Lucas Malven com Jogo do Amor. Tivemos bloco da Candy Shop com versão exclusiva do Ateli DJ pra faixa de Rihanna, chamada Umbrella. Toquei ainda o meu som, chamado Fica Perto. Tivemos também a Ariana Grande com Hey That I Made You Love Me pra gente fechar o primeiro bloco de músicas.
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0: O americano Chris Brown já vinha de uma carreira fortíssima no R&B quando se aproximou da música eletrônica nessa parceria com o italiano Benny Benassi. Lançada em 2011, a faixa chegou ao primeiro lugar da parada Dance da Billboard, o primeiro número um de ambos. Nesse ranking, a gente vai tocar Chris Brown e Benny Benassi com Beautiful People.

Esse é o som de Silva Bumpa com On Tonight, som que tá liderando o chart dance da BBC de Londres. Também tivemos Tame Impala com Drácula. Na sequência, rolou o som de Drake com Janice, também remix pra Fuego Lento. Antes disso, Dominic Fick com Baby Doll. Toquei também Hyla e Nelly Furtado com Faded. Também tivemos Somber com Back to Friends. E pra gente fechar o bloco, Just Fly com a faixa Take. Fechando a edição de músicas do Ateri DJ Banrisul nesta tarde de terça-feira. 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O Ateri DJ estará de volta na programação às 8 da noite e a gente segue online no arroba Ateri DJ Oficial. Obrigado pela sua parceria e audiência, uma ótima tarde para você. Eu vou fechar com o som que eu fiz com os vocais de Marco Antônio, chamado Te Encontro. Até mais!

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4: E olha só a dúvida da Amanda. Doutor, tive meu primeiro filho há 9 meses. Estava amamentando regularmente. Só que de uns meses pra cá, depois da introdução alimentar, ele tem tido menos vontade de mamar e com isso diminuiu o ritmo das amamentações. Me falaram que enquanto eu estiver amamentando, eu não engravido de jeito nenhum. É verdade? Olha, mais ou menos. É importante que você discuta com seu ginecologista outros métodos de prevenção de gravidez durante o seu processo de amamentação. Te explico por quê. De fato, quando a criança está se alimentando exclusivamente na amamentação, a mulher acaba tendo níveis de prolactina mais altos e esse hormônio pode diminuir a chances de uma ovulação, mas esse método não é 100% garantido. E além do mais, depois que você introduz outros alimentos e cai o ritmo da amamentação, os níveis de prolactina também podem diminuir, o que aumenta a chance de uma ovulação e, portanto, risco de gravidez. O mais indicado é que, se vocês não desejam engravidar agora, vocês usem preservativo durante as relações sexuais ou discutir com a sua ginecologista métodos hormonais exclusivos que você pode tomar nesse período de amamentação. Dúvidas? @ Jairo Bauer Oficial.
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5: Atenção, atenção, tem relato de ocorrência na Avenida Castelo Branco na chegada à capital, nas proximidades da rodoviária. Por conta disso, movimentação um pouco mais carregada agora nessa região, vale o alerta. Enquanto isso, na Avenida Zaida Jarros, região do aeroporto, as condições são boas, tanto na chegada quanto na saída da capital. 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
8: É Atlântida, a rádio das nossas vidas. Muito boa tarde. Agora é 13h12 e esse é o Tá Vazando, que chega com música, chega com informação e também comigo, Babi Bittencourt. Muito prazer, caso a gente ainda não se conheça. Tu pode se conectar comigo ali no Instagram pelo @ababittencourt. E também lembrando que o nosso Tá Vazando tem a parceria de Unicinos, graduação Unicinos, últimos dias para se inscrever. E além da parceria de Unicinos, a gente tem a tua parceria, porque tu pode votar no Tá Vazando Dobrado, no @rede_Atlântida. Vai nos stories e decide qual é o artista favorito que tu quer ouvir aqui na tarde da Atlântida duas vezes e na sequência. Hoje faz 21 graus na Grande Porto Alegre, um baita sol. Pena que os próximos dias serão de chuva, né? Mas pelo menos para começar a semana a gente tem esse gás do sol maravilhoso para secar as roupas do varal que estão ali há dias. Pois é, eu tô nessa situação. Mas vamos lá, vamos seguir o baile. Mick Silva tá de férias pelas próximas duas semanas, então vai ser tudo comigo por aqui. E a gente vai começar desse jeito, ó.
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8: Atlântida. Com Cat Sai, Animal. Aumenta o volume, vem junto até às 5 horas da tarde.

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A gente acabou o primeiro bloquinho dessa terça-feira, que mais parece uma segunda. Mas a gente ouviu por aqui Benson Boone com Beautiful Things, Bruno Mars com I Just Might, que é o sim.

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Vamos que vamos! Depois do show do intervalo tem o Tá Vazando Dobrado, que é aquele momento que tu escolhe qual artista tu quer ouvir aqui duas vezes na tarde da Atlântida e na sequência. Hoje duas cantoras pop. De um lado eu coloquei Lady Gaga, do outro Katy Perry. Agora tu que decide, tá? @rede_Atlântida e eu já volto com o resultado.

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3: Temos que falar sobre BR-116 entre Esteio e Canoas, porque a lentidão tá pegando no sentido capital, desde a altura do Parque de Exposições Assis Brasil até as proximidades da Refap, lembrando que tem obras nessa região causando bloqueio parcial. A rodovia do parque tá funcionando melhor e é uma boa pedida. 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
5: 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Vamos de Lady Gaga com You and I, depois Born This Way. Agora faltam 15 minutos para as 4.

Esse é o som da Olivia Dean com Man I Need. Aliás, é um single do álbum dela chamado The Art of Loving, que é maravilhoso. A gente também ouviu por aqui Jack Harlow com First Class. Também ouvimos Ziggy Alberts com Victor Clay. Também rolou Bruna Magalhães com Bruno Martini. Luísa Sonza com Diferentemente, que esteve no primeiro fim de semana do Rock in Rio. E ali no site da Atlântida tem uma matéria bem interessante sobre 15 momentos que rolaram nesse primeiro fim de semana. Porque agora, no próximo, a gente tem outras atrações. Mas ali no site da Atlântida tem esses melhores momentos do primeiro final de semana do Rock in Rio, que é um dos maiores festivais do Brasil, então é claro que a gente fica de olho pra saber em tudo que tá rolando lá. Alguns momentos interessantes, tá? Capital Inicial, cantando Legião Urbana com Dado Villa-Lobos. Também tivemos Elton John, que transformou uma despedida em celebração. Também rolou Foo Fighters com uma energia surreal na apresentação. Barão Vermelho e o coro de Pro Dia Nascer Feliz. Então são alguns momentos que aconteceram neste primeiro final de semana e tu consegue assistir com o vídeo ali em atlantida.com.br. Agora é 4h10, a gente faz o show do intervalo e a gente já volta com a música da semana, porque como hoje é terça-feira, né?

0: Segunda, digamos assim, a música muda. Então a gente vai conhecer qual é a próxima música ou o próximo artista que entra de vez na programação da Atlântida.
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1: Tarde linda de terça-feira com movimentação intensa na Salvador, França, nos dois sentidos, no cruzamento com a Avenida Ipiranga. Mas calma, nada de outro mundo, mesmo assim vale o alerta. Outro ponto da Salvador, França, que tem o fluxo de veículos aumentando é nas proximidades da transição para Tarso Dutra, ou seja, no sentido Zona Norte. 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Só valeu, ao longo da tarde eu volto.
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15: Chegou aquela hora de conhecer uma nova música, um novo artista que vem e chega pra ficar de vez na programação da Atlântida. Dessa vez a gente tem Di Ferreiro de um lado, que já é conhecido por aqui, inclusive vai estar em Porto Alegre no dia 18 de setembro, semana que vem, no Teatro do Bourbon Country. E junto com ele tem Jenny Mosello, que é uma cantora de pop e jazz brasileira, que além de cantar muito bem, ela também escreve grandes músicas que a gente escuta e às vezes nem sabe quem compôs. A Jenny Mosello escreveu, por exemplo, algumas músicas que estão no trabalho da Anitta, o Equilibrium. Mas agora a gente vai conhecer a versão dela cantora, junto com o Di Ferreiro, nessa parceria chamada Deixa Sonhar. 4h19.

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0: É Atlântida, a rádio das nossas vidas. Esse foi o som do Breno Miranda, Sede Pra Te Ver, numa versão mais acústica. A gente também ouviu por aqui Chade com Eu Vim De Lá, Mar Aberto com Vitor Clay, O Amor Já Se Mudou Pra Cá, também J Balvin, Rema e Selena Gomez. E começamos com Di Ferreiro e Jenny Mozello, Deixa Sonhar, que é a música da semana. Isso quer dizer que até sexta-feira a gente vai contar algumas curiosidades sobre essa música e também sobre esses artistas maravilhosos. Agora faltam 23 minutos para 5 horas da tarde, a gente faz um show do intervalo e depois a gente volta com o último bloquinho de músicas dessa terça-feira e também o último dia com sol, com um clima maravilhoso, agradável, né? Porque os próximos serão de chuva, então vamos aproveitar o que nos resta.
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10: A previsão para a próxima quinta-feira é de sol entre nuvens a maior parte do dia, mínima de 13 graus com máxima de 23. 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

0: Atlântida, a rádio das nossas vidas, esse sonzeira aqui, descobridor dos sete mares, na voz de Flauzino e Negrali, que é um projeto do Jota Quest, né, justamente pra homenagear o Tim Maia, o grande Tim Maia, num álbum que eles cantaram várias clássicas dele. A gente também ouviu por aqui Rashid, Luiquinhas, Emicida com Pipa Voada, Shakira, Burna Boy e Alex Warren com Ordinary. Agora falta um minutinho para o sinal virar para bater as 5 horas aqui na Atlântida. E eu quero agradecer os nossos parceiros, tá? Graduação Unisci nos últimos dias para se inscrever e te falar que depois do show do intervalo tem Vibe Sunshine com Rafinha Menegazzo e eu volto pra cá ao vivo amanhã às 3 horas da tarde, mas tu pode me encontrar no Extracampo ali no @ababitencourt. Te cuida por aí, um beijo e tchau!
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4: E olha só a dúvida do Luan. Doutor, me ajuda, estou desesperado. Fiz sexo com camisinha e ela não estava furada. Também não teve ejaculação. Mas faz 12 dias que a menstruação da minha parceira está atrasada. Será que tem risco de gravidez? Não consigo parar de pensar nesse assunto. Socorro! E olha

0: Lua, primeiro pode ficar tranquilo, pode ficar despreocupado. Se vocês só tiveram relações com preservativo e você ainda nem ejaculou enquanto estava tendo uma penetração, não existe o menor risco de gravidez. Agora, por que pode estar atrasada a menstruação dela? Por vários fatores. Ela pode estar estressada, ela pode estar preocupada, ela pode ter tido um quadro infeccioso, ela pode estar se alimentando mal, ela pode ter uma irregularidade que faz parte dos ciclos dela nessa fase da vida, entre outros fatores. Ou seja, não é gravidez, você não precisa ficar desesperado, não precisa pedir socorro. E se em mais alguns dias a menstruação não descer, eu recomendo que ela converse com o ginecologista para entender por que está tendo essa irregularidade. Dúvidas? @JairoBowlerOficial.
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3: Problemas na RS-118 em Gravataí. Atenção, tem obras acontecendo na alça de acesso da 118 para Freeway, causando muito congestionamento, especialmente no sentido de Sapucaia do Sul, onde tem 5 km de tranqueira desde a saída de Alvorada. 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
6: Ó, daqui um pouco, né? São 5:08 agora, 5:08.
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6: Sou eu mesmo. Muito obrigado pela apresentação. Tô chegando na área nessa terça-feira com cara de segunda. Vibe Sancha. E aí, tudo bem por aí? Como é que foi o feriado? Tirando futebol, o resto tudo tá lindo, né? 5 horas e 9 minutos agora. Terça-feira de tempo bom, 19 graus de temperatura na capital de todos os gaúchos. Céu bonito, aquela tarde que tem a cara do programa. Mas, independente do clima lá fora, a Vibe Sunshine aqui faz tu voltar no tempo, né? Recentemente, dias legais, dias bonitos, dias de verão, digamos assim. Agradecer a tua audiência e, a partir de agora, já te convidar a interagir comigo aqui no arroba rafinha.menegazzo, que é o canal mais rápido e imediato para você interagir, trocar uma ideia e dizer assim, pô, tô ouvindo aqui, tô no corre, pá, não tenho como falar, quero ouvir tal som. Cara, esse é o objetivo. Não estamos aqui para atrapalhar o teu início de fim de tarde, digamos assim, né? Porque agora daqui para frente a gente começa a pensar na night aí, o que que vamos jantar, o que que os filhos vão querer, qual é a atividade que nós vamos fazer. Tem N coisas. Falando em filhos, eu postei agora, um pouquinho antes de entrar aqui na Vibe Sunshine, mais um momento assim de vida real, de... Vamos ver se a galera é solidária ao meu comentário ali, é papum. Tá afim de saber e participar? É ali no perfil, tá no feed, no arroba rafinha.menegazzo. E no direct, pede teu som, por favor. 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Os parceiros que abraçam aqui a Vibe Sunshine. E eu abraço a nossa audiência aqui, atendendo a pedidos. Deixa eu ver se já entrou algum direct. E aí a gente aproveita e já abre o programa aqui com um pedido. O Leonardo Chinoff. O perfil dele é ele dando uma corrida aqui, né? Galera da corrida tá crescendo cada vez mais. Só botou assim, ó, Vitor Clay. Então é isso, mano. A audiência tem voz ativa e faz parte aqui da Vibe Sunshine, porque já entendeu qual é a dinâmica do programa e a vibe do programa, né? Por assim dizer. Deixa eu pegar um som do Vitor Clay que tem a cara deste momento aqui, deste dia aqui. Ah, eu acho que eu vou nessa aqui, ó. De novo, que é um som muito legal. O som tem uma vibe muito boa. Aliás, o Vitor Clay é um baita cara. É um cara que tem a cara da Vibe Sunshine.

bando de ouvinte aqui na Vibe Sunshine. Começamos com o Vitor Clay, nosso parceiro, que nasceu em Novo Hamburgo. E agora tá no mundo todo. Aliás, está em Londres fazendo a sua turnê Maneva. E o pedinho pro Terror Armandinho.

0: 21 Pilots. Esse som é lá de 2015, do discão Blurry Face, que tem ainda Stress It Out. Esse som chama-se Ride. 5h24. E aí me pediram um clássico absoluto do Bob pra amenizar esse início de fim de tarde. Aí o Bob tem passagem, né?
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Essa é a Vibe Sunshine aqui na Rádio das Nossas Vidas. 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Os parceiros que estão junto comigo aqui e principalmente a nossa audiência. 29 para 6.

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1: Pra essa semana que a gente tem pela frente, pra vida toda. Jack Johnson, Better Together. Falcão tocando Legião, ainda é cedo. Anitta e Ponto de Equilíbrio, Deus Existe. Bob Marley, 21 Pilots. Armandinho, Maneva e Vitor Clay. É o clima da Vibe Sunshine. Tudo o pedido da audiência. Obrigado, turma. Show do intervalo em seguidinha, tem quase nada.

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4: A previsão para a próxima quinta-feira é de sol entre nuvens a maior parte do dia, mínima de 13 graus com máxima

0: 23. 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
5: Na Atlântida, quase nada. Tá na hora do quase nada com este meu parceiro, arroba o Nathan Nunes. Oi. No Instagram. É o produtor do Quase Nada, programa que rola de segunda a sexta, 15 para 6, sempre com uma pauta legal e o telefone liberado. É o 51-26-494-3 para a gente interagir de uma maneira diferente com a audiência. Diferente do programa anterior, porque no programa que eu apresento aqui para Atlântida Local, assim como acontece em cada emissora aí que tem Atlântida no Rio Grande do Sul, Vibe Sunshine, eu recebo pedidos pelo Instagram, no arroba rafinha.menegas. E aqui a gente ouve o ouvinte em todo mundo, né, Nathan?
7: Exatamente. Boa tarde, Rafinha. Boa tarde. Uma ótima semana para nós. A pauta de hoje é qual o teu ponto da carne favorito?
5: Olha aí... 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Tudo a ver aí, né?
7: É, aquela linguiçinha.
5: Qual é o ponto da tua carne, Nathan?
7: Bem mal passada.
5: Bem mal passada?
7: Bem mal passada.
5: Não. Demais, assim?
7: Demais, assim.
5: Não, eu não me pego. Não, eu não gosto de carne muito mal passada.
7: Ponto do Dagarbi.
5: Né? Tá louco? Então come um sashimi, cara. Come um sashimi. Oi, quem está na linha? Boa tarde.
8: Boa tarde, gurizada. Tudo bem com vocês?
5: Tudo ótimo. Quem fala?
8: Eu sou o Douglas de Osório. Falei com você semana passada, gurizada.
5: Ah, como é que nós não ia lembrar, né, Nathan? O Douglas de Osório, pô.
7: Imagina, Douglas. Eu lembro até da minha família. Douglas,
8: tudo certo, gurizada.
7: Qual o teu ponto de carne ideal?
8: Mal passado, né? Tem que ser sempre.
5: Mal passado. Mal passado, sempre. Mas agora eu vou fazer um outro questionamento, tá,
7: Nathan? Faça.
5: E o corte? Porque, por exemplo, a costela, aquela costela que tu bota no espeto, a clássica, eu não gosto dela mal passada.
7: Tu é muito fã de costela.
8: Agora tu me pegou, assim, aí tem...
5: Né?
8: Tem o porém, né?
5: Tem claro, tem o corte da carne. Assim, pô, tu vai fazer ali um entrecô, vai fazer uma picanha, uma maminha, pá. Eu entendo que tem que ser o vermelhinho ali, sim, né? O mal passado.
8: Claro, claro.
5: Mas, enfim, o teu timezinho aí, o teu corte da carne é pra mais pra mal passada, né, Douglas?
8: Mais pra mal passada, é isso mesmo.
5: Quer mandar um salve pra alguém aí, irmão?
8: Cara, o salve hoje vai pra esposa, que eu não falei o nome semana passada e ela me apertou, né?
5: Tá.
8: Sabe como é que é? A Júlia. E pra pequena Ana, que tá em casa, ó.
5: Boa, mano. Obrigado aí pela tua audiência.
8: Heitoria, gurizada. Um abraço.
5: Valeu, vamos seguir.
7: É muito amplo, né? Só falar esposa, minha mulher.
5: Não, isso aí, né? Tem que dar um nome, né, cara?
7: Dá um nome.
5: Pra fazer aquele carinho, né, Nathan?
7: Isso. E o teu, Rafinha?
5: O meu ponto... Eu sou assim, eu gosto da carne, o entrecô, a picanha ali, A maminha, eu gosto dela mal passada, mas assim, ao ponto, na verdade.
7: Ao ponto.
5: Ao ponto. Eu não gosto da carne muito, muito mal passada. Bah, não me pega, velho. E costela, então, tem que ser pra mim, pá, ali. Tem
7: Pode
5: que
7: crer.
5: Ser ao ponto mais, uhum. A costela. Oi, quem fala?
8: Opa, boa tarde, tudo bem? É o André, de Porto Alegre.
7: Boa tarde, André. Faz o que da vida, meu?
8: Eu sou vendedor de material elétrico.
7: Pode crer. O que foi, Rafinha?
5: Nada?
8: Ué?
7: Eu achei que teve uma
5: piada. Não, o Natan já pensou bobagem.
7: Velho, qual o ponto da carne ideal pra ti?
8: Na verdade, é bem como o Rafinha tava falando agora há pouco, né? Eu acho que cada corte tem o seu ponto Boa. Ideal. Ali a picanha um pouco mais mal passada, maminha e tal. Mas a costela, eu acredito que ela tem que ser bem passada, aquela do espeto. Né?
5: Tô contigo,
8: tem que ser mano. Bem passadinha, assim.
5: Pra porque... não pegar aquele ranço, né? A costela tem que ser bem passada, cara.
8: Senão ela fica seca também.
5: Assim como a ovelha, né, mano? Fazer uma ovelhinha ali também. Pô, se tu pega uma ovelha meio mal passada, tu nunca mais come ovelha, cara.
8: Exatamente, no outro dia vira um sebo brabo.
5: Exatamente, pode crer. Mano, quer mandar um abraço pra alguém?
8: Pô, mandar um abração aí pra vocês, pra minha esposa Elisa, meus filhos Show. André, filho e Maria.
5: Maravilha, irmão.
8: Obrigado. Agora eu vou escutando vocês na motinho.
5: Eita, vai com cuidado aí na motinho, né, mano?
7: Dança da motinho.
5: Agora tu vai ir longe. Vamos seguir aqui com o Quase Nada, 5126-4943, a pauta de hoje, Natan.
7: Qual é o teu ponto ideal de carne?
5: Até porque passado, a gente entrou no mês passado. De setembro, né? Isso o mês aí. De setembro tem tudo a ver.
7: A galera tá fazendo churrasco e você, quando vai certeza. Fazer seu churrasco, lembre da linguiça Castro.
5: Boa! Coincidentemente, ontem eu fiz uma costela, só pra mim, e eu tinha uma linguicinha da Castro ali, meti uma linguicinha com queijo. Oi, quem tá na linha?
9: Opa, Giovanni.
5: Giovanni?
7: Fala, Giovanni. Liga de qual cidade?
9: Beleza. Tô indo de Guaíba pra Porto, encerrando o trabalho hoje.
7: Vai, tá. Mora em Porto?
9: Mora em Porto.
7: E qual é o teu trabalho?
9: Cara, eu sou representante, vendo barra de cereal, vendo granola, já liguei algumas vezes.
5: Tá, e nunca nos pifou numa barrinha de cereal, né, Giovanni? Pô, que...
9: Tá, uma hora eu vou aí.
5: Pô, que mãozinha apertada,
7: né? Só caneca, só caneca.
5: É só
7: caneca. Ô, meu, pra ti qual é o ponto ideal da carne?
9: Cara, como o colega ali, como o Rafinha pontuou, cara, depende da carne, né?
5: Pode crer.
9: Ali os cortes mais nobres ali, mal passado.
5: Uhum.
9: Ah, e a costelinha tem que ser no ponto, né?
5: É isso aí.
9: No ponto.
5: É isso aí, pô. Tamo junto, né?
7: Me pega a costela.
5: Não te pega a costela, então sabe comer carne.
7: Se eu vou numa churrascaria, não pega
5: a
7: costela.
5: Cara, deixa eu só te explicar. A carne do osso é a carne mais saborosa. Tá essa bom. É real.
7: Mas o meu gosto é diferente.
5: Não, assim. Tá certo, mas tu pode mudar um pouco, tu pode aprender. A evolução do ser humano é aprender.
7: E isso não é sobre...
5: Isso não é sobre cortes de carne. Isso. Ô, irmão, tu quer mandar um abraço?
9: Cara, pra minha esposa, Daiane Machado, meu filho Pedro Joaquim.
5: Boa.
9: Né, pra toda a família, minha mãe, Nita. Né, família Puma.
5: Família Puma?
7: Patrocínio?
9: É, sobrenome Puma.
5: Pô, coisa linda.
9: É, Eu queria ter um 0000
5: de Royce, mas cadê o timão, meu querido? Já tava legal, né, mano? Beleza, obrigado pela tua ligação. Cuidado aí nesse retorno de Guaíba, na grande Porto Alegre, né? Saindo de Porto Alegre ali, para quem pega a ponte do Guaíba e tal. Rumo à região sul do estado. Exatamente. Já foi para Pelotas lá, Natan?
7: Já fui ano passado gravar um conteúdo para RBS TV.
5: RBS TV. Oi, quem está na linha?
10: Boa tarde, Rafinha. Boa tarde a todos.
5: Boa tarde.
10: Luiz Fernando de Canoas, sou instalador hidráulico e já liguei uma vez há muito tempo pra você.
5: Olha aí. Pô, Luiz Fernando já deu toda a morta
7: pro sistema não derrubar ele, né?
5: Ele é de Canoas, é instalador hidráulico e faz tempo que não liga.
7: Daqui a pouco ele fala, liguei semana passada, o sistema...
5: Não, mas o sistema ele tem mantido, tá, né?
7: É, numa boa. Tem sido tolerável. Meu velho, qual é o teu ponto ideal de carne?
10: É isso aí mesmo, depende de cada carne.
5: Pode
10: ser. Eu vou contigo, Rafinha, vou contigo.
5: Tá.
10: É isso aí.
5: Ah, valeu.
10: Queria mandar um beijão pra minha esposa aí, Ariane Carvalho Silva, pra minha filha. Rafinha, queria fazer uma pergunta pra vocês rapidinho.
5: Claro, mano.
10: Seria possível um dia, eu trabalho aí perto, eu tô na volta. Se eu quisesse visitar vocês aí no horário aí, teria alguma possibilidade ou isso não é possível?
5: Não, é possível sim, cara. É só ajustar, manda. Se puder mandar um e-mail pra pretinhobásico@atlantida.com.br dizendo, pô, quero visitar, não sei se vai estar com a tua filha ou não.
10: Uhum. É que a minha esposa é confeiteira e eu queria levar uns, um bolo pra vocês, um salgado de presente, certo, que ela gosta de vocês muito.
5: Não, mas independente, isso aí não é regra, tu não precisa trazer nada, mas pode mandar um e-mail dizendo que tu tá afim de visitar, a gente recebe numa boa aí, vê o dia melhor pra te receber, tu vê um pouquinho do programa. Agora, fica bem ao teu critério aquilo que tu quiser trazer aí, tá, mano?
10: Um abraço, pessoal. Valeu.
5: Valeu, mano. Aquele abraço. É bem chinelo, né, Natan? Bah! Já é comida de graça.
7: Se ele quer trazer, se ele quer trazer.
5: Não, exato, mas não é, né? Não tem.
7: Não tem porquê, né? Não precisa trazer nada. Mas se
5: até porque tu tá comendo algo mais, tu tá no teu.
7: Isso, eu tô
5: no teu clima de academia aí, né? Numa alimentação. Tá tentando desde quando?
7: Tô tentando. Não, mas tá melhor. Tá bem melhor.
5: Eu não falei que tava ruim. Não precisa te defender. Oi, quem tá na linha?
7: Na defensiva já.
10: Alô?
5: Oi, quem fala?
10: E aí, é o Alisson de Taquari?
5: Alisson de Taquari. Pô,
7: faz
5: que legal,
7: o que da vida, Alisson?
10: Como é que é?
7: Tu faz o que da vida? Trabalha com o quê?
10: Cara, eu trabalho numa empresa de automação, STW.
5: STW.
7: Velho, qual é o teu ponto ideal de carne?
10: É mal passado, né, cara?

0: cara, não tem. Tirando a costela ali, que um costelão 12 horas.
1: Isso.
0: O resto é tudo mal passado.
1: É, ah, não, tamo bem. Tamo... Ah, o costelão 12 horas, que vontade de comer um costelão. Acho que sobrou de ontem, vou comer uma costela.
0: Ô, louco,
1: tu quer mandar um abraço, mano?
0: Sim, mandar um abraço pra minha esposa, Marina, e pros meus amigos que devem estar escutando, o Felipe Bastos, o Bervanger e o Vibrador.
1: Vibrador, é? Tá bom. Por que será, abraço aí pro teu amigo Vibrador, né? Bah, que apelido bem que louco, né? Ah, mas apelido é apelido, né? Apelido.
2: A gente não sabe
1: o que será que é o Vibrador? Será que tem uma vibração assim, assim mais constante,
2: É um
1: né?
2: cara sempre positivo, ele isso, vibra no bom.
1: Vibra na boa. Vibe boa, né? Vibe aquela boa. Vibração solta pelo ar, como já diria o Nath Roots, né?
2: Isso aí.
1: Não sei se tem essa palavra lá na máscara. Vibrando. Oi, quem fala?
3: Oi!
1: Quem tá falando?
3: Pedro!
2: Oi, Pedro!
1: Pedro!
2: Que idade tu tem?
3: 6!
2: E tu liga de qual cidade?
3: Novo Hamburgo!
1: Novo Hamburgo!
2: Novo Hamburgo! Pedro, tu gosta de comer carne assada quando ela tá mais vermelha, assim, saindo até um sanguezinho, ou quando ela tá normal?
1: Hein? Tipo assim, o churrasco do pai. Quando o pai faz um churrasco aí, o pai, o Dindo, o tio, o vô, independente...
3: Ontem eu comi costela.
1: Ah, ontem tu comeu costela. Tu é dos nossos, Pedro. Uma costela bem passada, assim, bem assadinha. É muito boa, né, Pedro?
3: Sim.
1: E tu quer mandar um beijo, um abraço pra alguém, meu amigão?
3: Pro meu pai, pra minha mãe.
1: Tá.
3: E pro meu Dindo.
1: Legal. Obrigado, Pedro, pela tua ligação. Agradece aí quem te ajudou a ligar. Um abraço pra toda a tua família. E o Pedro já meteu a costela. Isso aí já tá na vibe
2: tá
1: do 20 de setembro.
2: Né,
1: não,
2: tá
1: não, eu não disse que é. Eu só acho que a carne do osso é uma carne mais saborosa, sim. Mas aí é a minha opinião, né? Natan? Oi, quem fala?
4: Oi.
1: Oi.
2: Oi.
4: Laís.
2: Laís. Liga da onde, Laís?
4: No Sapucaia.
1: Sapucaia.
2: Grande Sapucaia do Sul, minha cidade natal.
1: Ô, coisa boa, Natan.
2: Faz o que da vida, Laís?
1: Que legal.
4: Eu trabalho na Unida Sul.
2: Na Unida Sul.
1: Oh, olha aí.
2: E qual o teu ponto ideal de carne?
1: Se é que tu come
4: mal
1: carne,
4: passada.
1: Né?
4: Mal passada.
2: A galera gritando. Hein?
1: Bem não, passada. Mal passada. Tem a galera contigo aí, Laís?
4: Sim.
1: Ah, que legal.
4: As minhas amigas Marília e Jéssica.
1: Ô, Jéssica e Marília. E tu quer mandar um abraço pra alguém aí, Laís?
2: Pessoal animado.
4: Pra as gurias que estão aqui comigo no carro.
1: Tá.
4: As gurias da Unida Sul. Bem... E a minha família.
1: Tá bom. Obrigado aí pela audiência de vocês.
4: Obrigado. Tchau, Fia.
1: Feito. Beijo. Valeu.
2: Fia.
1: Seis da tarde, já bateu o sinal da Atlântida. Quase nada fica por aqui. A gente entrega o intervalo, o show do intervalo e volta com o Pretinho Básico.
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6: De volta bem rapidinho, destacando a movimentação na Ipiranga, porque ela é intensa no sentido dos bairros em vários pontos, como no cruzamento com a São Manuel, tem fila de veículos por ali, e também mais adiante, onde a fila é ainda maior, no cruzamento com a Cristiano Fischer, fica esperto. 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
31: Que delícia!
30: 19. Olá, Alexandre Fetter.
31: Olá, amor.

0: fim de tarde, estamos chegando com o Pretinho Básico. É o segundo shot de Pretinho Básico deste 8 de setembro de 2026. 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Bom fim de tarde, Ivanzinho.
1: Ótimo final de terça-feira pra geral. Tanto no Rio Grande do Sul quanto em Santa Catarina, um beijo no coração.
0: No mundo inteiro, né, Ivan? No mundo inteiro, né?
1: No mundo inteiro. Saturno,
0: Paraná,
1: Paraná, Alagoas, Xangai, Austrália e
0: Jaraguá. Tá bem louco, né, Ivan?
1: Quem?
0: Tu.
1: Eu tô.
0: Tá bem louco. 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
2: Uma boa, um bom final de segunda-feira pra todo mundo, né?
0: Hoje é terça, né, Lelê? Terça-feira hoje, né?
2: Carinha de segunda, né?
1: Hoje é terça. Terça-feira.
2: Carinha de segunda, né?
3: Carinha de segunda, é verdade.
2: Pra nós não, foi só pelo entretenimento que eu larguei. Acho que nós trabalhamos ontem aqui.
0: Exatamente.
2: Estamos ao vivo aqui.
0: Muito bem. 99, o aplicativo que te leva a viver o melhor de Porto Alegre. Fala, Vini Moura.
4: Fala, Alexandre Feder.
0: Tudo bem, lindo?
4: Tudo certo,
0: coisa
4: bom fim de tarde.
0: Coisa boa, os destaques do Pretinho aí, meu irmão. Tudo bem da pena. 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Salve, Rafinha Menegazzo.
5: Bom início de fim de tarde, Alexandre.
0: Bom início de fim de tarde.
5: Tá começando o fim de
0: boa
5: tarde.
0: Né? 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Rafael Gomes.
4: Fala, Alexandre, boa tarde.
0: Boa tarde, bom fim de tarde. Quero só saber como é que tá o nosso querido palhaço maionese.
1: Olá, Alexandre! Olá, Vinícius!
0: Ele manteve!
1: Leandro, Rafael e Rafaelzinho!
0: Ele manteve!
1: Que noite maravilhosa!
0: Deu uma retocada, né, no remedinho, né?
1: Claro que deu!
0: Tá ótimo, maionese,
1: estou
0: que
1: incrível.
0: Bom!
1: Incrível! Uma ótima tarde, noite!
4: Uma ótima noite!
1: Ótimo noite!
0: Ótimo noite!
1: Errei! Que noite boa, né, Rafaelzinho?
6: Salva aqui,
0: Alexandre!
6: Mestre, ótima falta de educação, do cumprimento, o maionese, o da pena, o Ivan, a puta que o pariu, eu e o Joia Rara, tu esquece?
1: Tu é fudido.
6: Porra, mas que merda, porra. Nós vamos quebrar a orelha. Vai, é isso que nós vamos fazer.
4: Eu e o velho rabugento não ganhamos hoje também.
0: É porque daí eu vou ter que cumprimentar o Sandrinho.
1: Sim, então tá,
0: vou ter que cumprimentar o Joãozinho.
1: Boa tarde.
0: Vou ter que cumprimentar o Josias. Ah, boa tarde.
4: O velho rabugento.
0: O velho rabugento. O Pelé.
7: Adeus. Oh, gente, boa tarde.
4: Adeus. Quase veio, né? O rabo de jeito pra ele.
6: A gente aprendeu contigo.
4: Olha aí, ó, fez.
1: Pega o rabo de jeito, cara.
6: Outro comenta um, outro não comendo ninguém. Todos são ninguém.
1: Não, tem que falar com o Luciano Huck.
0: Agora, mestre, deixa eu te falar. Deixa eu te falar, mestre. Se eu tiver que fazer tudo o que tu quer aqui no programa, olha aí, vou ter que olhar e virar palhaçada, entendeu?
6: Alexandre, já bagunça a tua casa se tu deres a chave. Isso não é sobre Chaves, o mestre também entrou nessa trem.
1: Ah, eu gosto de Chaves.
0: Amarelinho pra ti, mestre, já de cara, na largada
6: isso
0: do
6: é
0: programa.
6: É perseguição.
0: É perseguição.
1: Não, mas... Pô, tu não deu... Alejandro, tu tem que dar boa tarde
0: pra quê?
1: O Galvão Bueno, né?
4: Né, Galvão? Que isso, amigo? Boa tarde, Ale!
0: É meio que tá meio Schmidt.
4: Ô, alemão!
0: O Galvão Bueno.
4: É, cara, é nada.
6: Não, não é nada. É exatamente.
1: É aquele mito do Galvão entre amigos.
0: É. Cara, Galvão, esses dias eu vi a imitação do Marcelo Adnet, cara.
4: Que é o Galvão Adnet veio, o Galvão veio.
0: Imitando o Galvão é inacreditável, cara.
4: Ele
0: inacreditável.
4: Solta o carinho na boca ali, viado. É bom.
0: O Adnet é monstruoso.
1: Faz o Galvão de colarzinho.
0: Vamos dar aqui no Pretinho Básico. O Pretinho Básico é o Murci. O Murci é um gato de 4 anos. E tem também o Muki, que é um amarelinho de 6 meses.
1: Oh. É gato de rico.
0: Da tutora Esther Melo, de Veranópolis.
2: A minha gata amarela veio da rua, Gal.
1: Mas tu é rico?
2: Não.
1: Tu tem em casa.
2: Quê?
4: Ele perguntou se tu tem em casa.
2: Sim.
0: Qual é o que é que tu colocou, Lelê?
2: Não, que a minha gatinha amarela veio da rua. Ele disse que é gato de rico.
4: A Salete
2: veio da rua. A Salete veio da rua.
0: A Salete, claro. Murci e Muki, da nossa ouvinte, tutora Esther Melo, de Veranópolis, Agronese.
1: Dia 9,
0: Não, é agronese, não é maionese. 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É o cuidado que o seu cão merece, maionese.
1: Veranópolis, terra da longevidade.
0: Nosso ouvinte, Daniele Tomankiev.
1: Tô mancando.
5: Tô fundo, tô raso.
0: Olha, cara, eu vou falar um negócio pra vocês.
2: É russo.
1: É boa voz.
0: Tinha 40 anos no rádio, lendo o nome de ouvinte, já li listão de aprovados do vestibular.
5: Ah, era legal.
0: Já li, cara, todos os sobrenomes possíveis e imagináveis. O sobrenome Tomankievs eu nunca tinha visto.
2: Tomankievs,
0: com VZ no fim. Analista de RH e mãe da Maria.
1: Mãe!
0: A Daniele é de Caxias do Sul, tá fazendo 39 aninhos.
2: Soletra pra nós.
0: Parabéns, saúde e vida longa, Daniele. T-O-M-A, toma.
2: Tá.
0: N, Toman.
2: Toma.
0: Q-U-I, Tomanqui. E-V-Z, Tomankievs.
2: Isso é
0: impressionante, né?
2: Deve ser polonês.
1: É. Isso aí, a criança aprende a escrever o nome com 38.
0: Não tem como. Eu não vou arriscar.
2: Tadinha da Maria pra falar esse sobrenome.
0: Tem bastante consoante nesse nome. Vogal tem, mas pouca. Tem também muitas vogais. Aliás, tem todas as vogais.
2: Tem todas as vogais.
0: A, E, I, O, U.
2: Cadê o U aí?
0: Tomando Kiev, Q-U-I.
1: Tá no cabo de
0: quebrou. Q-U-I.
2: Tá no teu cu.
0: Que isso?
1: Ah, era ruim. Tem criança ouvindo no carro agora.
2: Achei ruim. Essa achei ruim.
1: Ah, desculpa. Você foi muito mal.
0: Amarelinho.
2: Sabe quando a bola vem quicando?
0: É. Sentiu uma brochada no pito?
2: Não, o árbitro deu só pela regra, porque eu pedi essa vez.
1: Cadê o U? As crianças nos ouvem, Rafael.
0: Hoje meu apito tá assim, ó.
2: Hoje a redação tava no 0,75.
1: Tu quer te animar? Tu quer te animar?
0: Não, tá bom assim.
1: Tá de boa?
0: Tá ótimo assim. Tá bom. Vamos dar ali nos destaques aí, meu irmão. Se quiser vir comigo, pode vir, dá pena.
2: Dá pena, tá.
0: Radares com inteligência artificial.
5: Ah, pai, não tem um minuto de sossego.
0: Puta, cara, não tem um minuto de sossego.
5: Vamos a merda também,
2: porque eu quero.
3: Eu vi uns novos ali na 290, esse feriado aí. Não sei se ele.
0: Esfriado. É esse aí, meu irmão. É esse feriado aí. Ó.
1: Tu também tá animado?
0: Ó. Radares.
2: Cala a boca!
0: Radares com inteligência artificial passam a enxergar dentro dos veículos e já multaram 16 mil motoristas.
2: Detalhe, são 16 novas multas. As multas de velocidade, ultrapassagem, etc., seguem sendo dadas aplicadas pelos radares
0: da puta.
2: Normais.
5: Decolagem.
0: Eu falei isso.
5: Não vamos mais dirigir.
2: Então agora o radar com inteligência artificial.
0: A gente tem que ficar sentadinho assistindo tudo, tomando no rabo.
2: Não.
0: E ainda pagando.
2: Tá, mas nesse caso.
0: O que é? Qual é a multa que o cara foi lá dentro do carro? O cara tava fazendo o quê? Tirando um cotoco do nariz.
2: Sabe qual é a principal?
0: Qual é a principal?
2: Celular. Cinto de segurança.
0: Ah, não.
2: As pessoas não estão usando cinto de segurança.
0: Azar é da pessoa daí que vai morrer.
2: Não, mas ela pode machucar outra.
5: Eu achei que é bem grosseiro.
2: Ela pode corpo arremessado outra, pode cinto. Machucar outra pessoa
1: pega
2: que
1: na
2: tá
1: de
2: cinto.
0: Oh, isso é verdade.
1: Pega na moto e mata quatro.
2: Como é que uma pessoa entra no carro e não puxa o cinto?
0: Não. Concordo contigo, é inacreditável. Se fosse nos anos 80, ok, mas não era.
2: Não, e o carro não para de apitar. Enche o saco.
5: Depende do carro,
2: filho. Os caras que vão lá e desativam o barulho.
0: Mas é uma realidade hoje no trânsito. E tem aquele magrão, motora, profissa, sabe tudo, que ele clica o cinto de segurança.
2: E senta em cima.
0: E aí ele senta em cima e só faz assim, ó.
2: E puxa o carro. Mas os carros mais modernos não caem mais nessa, né? Não adianta mais. Não sei como é que ele sabe.
1: Eles não ligam.
5: Não, tu não entendeu.
0: Não, ele clicou o cinto.
5: Ele fica clicado e tu só bota o cinto.
2: Mas o que eu tô te dizendo, os carros mais modernos agora também já
0: estão... Não, eu discordo.
2: Não é discordar.
0: Porque o sensor é no clique,
2: Por isso mesmo, não tava adiantando o sensor só no clique mais.
1: Aí é o calor do...
0: Qual é o calor do bumbum?
2: Carros modernos.
0: O Fusca. Me dá um exemplo, porque isso não existe. Desculpa, não existe.
2: Eu não lembro o nome.
0: Pra me enrolar nessa, tu vai ter que te puxar.
2: Vem comigo, como é que é o nome do carro? Como é que é o nome novo? O novo carro da Chevrolet Chevette. Elétrico. Que ele, ele parece
0: Spark.
2: O Kia.
0: Não é Spark, acho que é Spark.
2: Esse aí, por exemplo, tu não consegue só no clique enganar ele.
1: Spark é o petinho básico.
0: Duvido.
2: Tá.
0: Mas ok. Tudo bem, se tu tá dizendo, eu vou acreditar.
2: Eu não duvido da tecnologia.
1: Vamos jogar no Google.
0: Mas vambora aqui. 16 mil motoristas multados com o novo radar com inteligência artificial que enxerga dentro dos carros.
8: Isso então, é só um estado.
0: Qual estado?
8: São Paulo.

0: unidos com duas rodovias. A SP-340 e a SP-342.
1: Rodovias estaduais, né?
0: Essa detalhe.
2: É lei, essa é a lei nova.
0: Não, não é a lei nova.
2: Tu tá bem?
0: Todo radar...
2: Sem voz, né?
0: Todos os estados brasileiros podem abrir uma licitação para a aplicação do radar com inteligência artificial. É uma tecnologia já aprovada pelo CONTRAN, o Conselho Nacional de Trânsito Brasileiro.
2: Professor, uma dúvida.
1: gostei.
2: Professor Raimundo. Amigo, e se... E se tirarem a
1: voz? Professor, uma dúvida.
3: Nego! E se o quê, meu? Vai, eu tô curioso. Eu tô curioso pela tua pergunta.
2: Vamos ver onde tu vai parar com essa vida. E se tirarem minha foto fazendo erro? Essa assim? Foto, ela vai pra minha casa, né?
3: Claro. Puta que pariu. Se tiver com outra mulher no carro, é isso, Jorge?
2: Essa é minha dúvida.
0: Se tu tiver sem cinto ou usando o telefone celular, sim.
2: Mas sabe qual é a dica? Mas esse é o governo errando, nego. Que isso pode destruir uma família.
1: Ah, é verdade. Não, mas peraí um pouquinho, Joia. Não, Joia, uma coisa é uma coisa, Joia, e outra coisa é outra coisa.
2: Não, isso não cinto. Tá Joia, Alexandre. Isso
3: tu tá no teu momento de lazer.
1: Não, a dica é a seguinte, Joia. Se tu tiver com amante no carro, evita, assim, ó, usa o cinto, evita a contravenção.
0: Não mexe no celular.
2: Tu tá até casado, Joia. Me pegou isso agora, até casado. Claro, né,
3: amigo? Eu sempre tô casado. Tem um monte de filho. Não, mas a dica é, insufilme a full.
1: E fone. Cara, tem uma saída pra isso, é lacrar no insufilme.
3: É isso.
1: Lacra no insufilme e acabou.
3: Nem tu enxerga os carros da frente.
2: Eu sou contra a lacração.
1: Tô revoltado. Tô revoltado, desculpa, tô revoltado.
3: Ah, vamos andar de
1: moto. Lacra no insufilme, lacra no insufilme e acabou a palhaçada.
3: Vamos andar de moto.
1: Tem que tirar o insufilme. Tira hoje e bota amanhã de novo. Acabou.
0: É contra a lei.
1: Acabou.
0: Mas toma multa.
1: Tá, Alexandre, só um pouquinho.
0: Tô brincando.
1: Tem que usar
0: cinto de segurança e não pode usar o telefone.
1: Eu tô brincando.
0: Tá na parede. Cinto de segurança é a multa de 195,23.
3: Ah, é baixinho.
0: Além de 5 pontos na carteira.
3: Já despila, cara.
0: Aí que tá o problema. Celular ao volante é gravíssima. 293,47, mais 7 pontos na carteira. Para. Além disso, esse radar com IA, ele ainda identifica transporte inadequado de crianças.
3: Daqui a pouco eu vou pedir pro cara dirigir carro de capacete.
1: Ele vai identificar absolutamente tudo que tu disser pra inteligência artificial que está errado dentro do carro.
3: É isso. Motel, acabou. Motel mais pertinho. É isso, tudo. Nego. Aí vai cair, o Jair tem razão.
2: Não dá pra fazer mais nada escondido.
3: O cara quer trair a mulher, o cara quer pegar
1: alguns,
3: uma pessoa casada.
1: Pra alguns, não pode outros nada. Podem fazer. E quando descobertos, nada acontece. Nada, porque... Nada acontece.
2: Que país é esse?
3: Ah, os motel Brasil, vão falir, cara. Brasil, esse é o país.
1: É isso aí.
3: Nessa eleição, vote em mim.
1: Os motel vão falir, ô, mano. E nós aqui, os idiotas, otários, tendo que cumprir a lei...
3: A lei!
1: É foda.
3: Vote país em mim
1: de
3: pra,
1: merda.
3: Vote em mim pra vereador nessa eleição.
1: Tô revoltado.
3: Bike, vamos andar de bike agora. Vocês estão
0: tudo louco. Eu tô reclamando de quem dá multa por não usar cinto e usar celular
2: no trânsito. Não, nego, tô reclamando que tem fotinho do cara espalhada por aí, nego. Eu quero a minha intimidade. Entendeu?
3: A tua privacidade, quero a minha
1: intimidade preservada.
2: Eu quero a minha intimidade,
3: né? É, quando o cara faz a identidade, não diz aí escrito que vão divulgar a foto do cara. Isso aí é crime. Se eu tirar uma foto tua com outra mulher sem
2: postar... E outra não se apega.
1: LGPD.
3: LGBT.
1: Não, eu não sou LGBT.
0: Não, eu sou hétero, já falei.
3: Não, eu sou curioso, já vi de tudo Lelê nessa tá vida. Lelê tá chorando da tristeza ali. Calma, Lelê. Vai melhorar a vida.
1: 6:20, crianças... Mas
3: temos que falar disso, Alejandro.
1: Falar do quê?
3: Não, deixa quieto.
1: O quê?
3: Bota a boca aí.
1: No quê?
3: Nisso aí.
0: No microfone.
3: No microfone fala que tem que proibir as fotos. Já não basta os caras do cara ter que ter o carro com os documentos em dia. Agora o cara não pode fazer mais nada. Isso é um erro, por isso que eu ando a pé.
2: Sabe o que vai acontecer?
3: A pé ninguém te multa, pode assaltar agora.
1: Vai nessa, espera um pouquinho. Daqui a pouco vão dar um jeito de tirar dinheiro.
3: Fala, Joia, cara, fala.
0: Tem que pagar pra morar.
3: Calma aí, eles estão terminando de conversar, agora tu pode falar, Joia.
2: Não, tá tudo certo, meu. Daqui a pouco tu vai estar no teu carro lá, dirigindo. De repente, vamos supor que tu não tem carteira. Não, e tá errado.
0: Acontece, mas aí não pode dirigir.
2: Não pode, mas é errado.
1: Mas também não pode ter a carteira apreendida se tu não tem carteira.
2: A câmera vai apitar.
1: Os pontos também não vão pra lugar nenhum.
2: A câmera vai te pegar no carro, vai apitar e vai avisar a polícia que tu tá dirigindo sem carteira.
3: Aí fudeu. Ah, mas fudeu isso mesmo. Mas isso aí só é errado dirigir sem carteira se te pegarem.
0: É igual é exatamente isso que ele tá falando.
3: Isso é que nem
0: a câmera vai pegar.
1: Não, isso é que nem assim, tem já
3: o famoso dedo duro.
1: Os pardais chamado dedo duro.
3: É isso?
1: Que ele lê a tua placa e ele já identifica se tu tá em dia ou tu não tá em dia com o teu IPVA.
3: Olha os
1: caras. Eu caí no DCA em 2008. Faz tempo, é verdade.
3: Por isso, pegue o carro da esposa, né,
1: Lê? Eu tava com o carro da esposa.
3: Tem outro nome.
2: Tá traindo? Enfim.

0: Não trai também.
1: Ah, mas acho errado,
2: né? Pegar o carro da esposa pra trair. Não,
1: tem que usar cinto. Tem que usar cinto. Agora o resto tá liberado.
2: É que
1: o
2: debate cinto. Não é esse.
3: Não, não, né? O celular não pode.
2: Não, o celular também não pode.
1: Só pro ex.
2: Não, não, agora falando sério, tá? Falando sério.
3: Não pode.
2: O cara se irrita, o cara se revolta, o cara vê as manchetes e as notícias o dia inteiro e se sente um palhaço nesse país. É verdade. Porque os caras fazem cada vez mais dispositivos pra tirar dinheiro do contribuinte.
0: É verdade.
2: Eles não estão preocupados em salvar vida, eles estão preocupados em botar dinheiro em caixa.
0: É verdade.
2: Qual é a graça, palhaço?
1: Não, o palhaço é esse aqui.
0: O que que eu vi?
2: Qual é a graça,
3: palhaço? Nenhum falou, o cara se sente um palhaço.
0: É que tu falou que tava desabafando.
2: Isso.
0: Ah, o contribuinte se sente um palhaço. Ele falou bem baixinho. É verdade.
2: É verdade. Verdade. Especialmente pra quem é
0: palhaço. Ali tava tomando água assim com o cu inteiro. Ali.
2: Agora, por uma questão de segurança com os nossos conterrâneos, com os nossos concidadãos, com as pessoas que vivem neste país junto conosco, não dá pra usar o telefone no trânsito.
1: Razão, razão,
2: porque é uma
1: razão.
2: Questão de meio segundo pra dar uma merda.
3: O cara não sabe dirigir sem o telefone.
2: É isso, cara, é isso. É isso.
0: Isso aí,
2: beba. Vamos nós fazer a nossa parte enquanto come a nossa rodela. Crianças furtam carro em Florianópolis.
1: Aí, ó. Ah, ainda bem, ser essa, também. Essa geração não tá toda perdida ainda.
2: É isso. Pô, que ia ser do caralho pretinho assim, hein?
1: Ah, imagina.
2: Totalmente politicamente incorreto. Zero,
1: é isso.
2: Só não ia poder ser aqui daí, não. Vamos ter que ver outro lugar.
1: Quem sabe a gente faz um programa no YouTube.
3: E hoje é mais
0: fácil. Pra quem tá nos vendo no YouTube lá...
2: Bem fácil.
0: Pra quem tá nos vendo no YouTube, tem a imagem de um carro zero que foi furtado em Florianópolis.
2: Da onde foi furtado?
0: Então, a polícia militar identificou o seguinte. Um caminhão cegonha tava transportando carros da marca Omoda. Eu não sei qual é a Omoda fabricante. Omoda Jayco. É, Jayco?
2: É.
0: Tá. O Omoda 5, Omoda 5, não sei qual é a pronúncia correta.
2: Mas é 5. Como é que escreve?
0: 5.
2: Só o número 5?
0: Até 5. Então o Omoda 5
2: estava
0: sendo realocado na concessionária e o caminhão cegonha tinha deixado alguns carros na rua ali enquanto eles manobravam para colocar dentro da concessionária. Três crianças de 10, 11 e 12 anos.
2: 10, 11 e 12?
1: Cara, é um ano mais que a Lívia.
0: Viram?
3: Como é que sabia,
0: gente? Mas a Lívia viram.
3: Mas hoje é no automático, ele é igual ao videogame hoje.
0: Vai, cara, viram, é bom, o carro, viram o carro com a chave reserva no painel. E eles falaram, cara, olha ali, deixaram um carro com a chave pra nós.
3: E um deles teve a ideia, vamos!
0: Vamos dirigir, e os outros dois falaram, vamos. Uhum. Entraram no carro e saíram dirigindo, obviamente, sem respeitar nenhum sinal de trânsito,
1: não,
0: sem respeitar semáforo,
1: não.
0: Sem andar na pista e na faixa correta. Vai, inclusive, vai. Acabaram raspando numa moto.
2: Podia ter dado uma
1: merda. Podia ter dado uma merda.
0: Os motoboys que estavam vendo em questão, como esses vídeos são dos motoboys que estavam vendo.
2: Que estavam testemunhando,
3: filmando andando de moto.
0: Vão ser multado. A partir do momento que tu vê um carro andando em zigue-zague, tu vai olhar o que é,
2: né? Claro.
0: E aí eles viram três crianças no carro e eles foram atrás do carro, justamente. Certo. Então, as crianças depois foram paradas, né? O major que parou o carro depois,
3: major.
0: Acabou autuando ali as crianças.
3: As crianças, que mas...
0: vão...
3: Essas são ouvir os conselhos do mestre, né?
1: Já, eu ia tocar nesse ponto. Crianças, não roubem carro, só peguem um carro emprestado do seu papai. E aí você pode dirigir no trânsito com calma.
0: Porque aí não é crime, né? Porque era um veículo de quase 200 mil reais, que inclusive não tava nem emplacado. Ele não tinha...
2: E a punição?
1: Nem tudo é dinheiro,
2: Leandro. É pros pais das crianças?
1: Isso é uma experiência.
3: Uma semana sem videogame.
2: Tá, mas eu quero saber se os pais sofrem alguma punição.
0: Não tem a informação.
2: Não, quem sofre a punição é o responsável pela criança, então, claro.
3: Por isso que eu queria saber. Criança.
0: O responsável é ilegal.
2: Claro que sim.
1: É uma pena.
2: Mas fica a dica. Não faça isso, né? Não faça isso.
0: Até porque eles dirigiram em alta velocidade em vários cruzamentos.
3: Mas dirigindo legal, assim. Tem uma... Dirigiram bem até.
2: Tente não decepcionar seu pai e sua mãe, né?
1: É isso aí.
2: Da mesma forma, tente não decepcionar seus filhos.
3: Né? Mas é que às vezes uns filhos fazem um troço desse aí, chega em casa e o pai passa a mão na cabecinha.
2: Ah, não, mas daí tá errado.
0: Mas né? Aí o grande...
2: Mas daí tá errado.
3: Tem, mas tem.
2: Não, eu concordo.
3: Não é pouco.
2: Tem gente que mata cachorro e toma cafuné.
0: Já que eles têm quase a idade da Lívia, o que que faria se a Lívia roubasse um carro?
1: A Lívia?
0: É.
1: Ela não roubaria, porque a educação vem de casa.
0: Tá, mas vocês nunca pegaram o carro do
2: coelho. Aí tu veio, agora tu veio.
1: Ah, ela não faria isso.
0: Tá, só pra eu entender.
2: Isso é a certeza da educação. Ela não faria isso.
1: Não faria jamais fazer isso.
0: Vocês nunca pegaram o carro do coroa
2: de vocês. Eu já peguei.
1: Aos 15, 16 anos.
2: E fui educado.

0: uma educação militar e ainda assim fiz isso.
1: Pois é. Era rebelde?
2: Tá, cara, 10, 11, 12, agora falando sério.
0: É, eu tinha 17.
2: Tu tem muito mais, e era uma outra época. Tu
0: e já dirigia desde os 8.
3: É, complicado, né?
2: Não, é bem complicado.
3: Mas... sabe que meu primo, por exemplo, atropelou meu avô na garagem de casa.
0: De propósito?
3: É, pois é, ele achou que
2: falta dava de experiência,
0: pra... Né? Dava pra ir.
3: É, achou que dava pra ir.
1: Quantos anos tinha teu primo?
3: 7 anos.
0: E o vôzinho?
3: O vô...
2: Tinha 80.
3: Não, tá bem, graças a Deus, tá até aí hoje. Não, tá até hoje.
0: Ah, tá aí?
2: Meu pai, nas antigas, com uma CB400, atropelou um ônibus.
1: Um ônibus?
2: Quase morreu.
1: Tem
2: até metade do pé.
0: A física não perdeu. 6h27, barcos que parecem carros de luxo conquistam o público em Balneário Camboriú.
1: Ah, isso é pedalinho,
0: irmão. Os chamados Sea Cars.
1: Exatamente, esse é o nome da concessionária, inclusive. A catarinense Sea Car.
0: Olha a elegância do Magrão.
1: Lança o... É como se fosse um jet ski com formato de carro.
0: Isso.
1: Tá? É mexido, hein, Joel? É uma lancha. Meu obviamente, o carro não funciona em terra.
0: Claro que não.
1: É um barco com um revestimento de carro. E isso é a nova moda de Balneário Camboriú.
2: NIA?
1: Não.
0: Não.
1: Não é.
0: Olha bem. Não é.
2: Ah, que já aconteceu aí no programa isso aqui.
0: Não, já, mas agora não é.
2: Não, tudo bem, né?
1: Não, quem duvida, que eu já perguntei, não tô acusando ninguém. Não,
2: eu vou te dizer assim, eu não vou comentar o que me veio na cabeça.
1: Eles custam, na média, 180, 190 mil reais.
0: É, cara, vai, tem de 400 também.
1: O veículo acomoda 5 pessoas, como um carro normal. Pode atingir de 70 a 80 km por hora, com velocidade média de 30 a 50. Tem banco esportivo, iluminação em LED, sistema de som, porta-malas dianteiro e motorização de popa.
2: Quem dirige sozinho?
1: Dá pra fazer Porto Alegre e Guaíba. Esse perfil que a gente tá vendo aí é o Velocity.
2: Tu pode ir até Santos. Mas é que aí pega alto mar, né?
0: Muito bem.
2: Fala que tem gasolina.
0: É um carro edificante a notícia.
4: Eu acho que... vai bombar, gente.
2: Isso aí é clonar.
0: Lá vai, óbvio.
2: Claro, todo mundo quer aparecer lá, de algum jeito. Vai bombar. Eu acho de uma breguice absurda isso.
1: Obrigado, aí, Rafael.
2: Cara, acho que o Rafinha resumiu bem com palavras que podem ser ditas no rádio.
0: Ah, mas a galera... veio muito bem. A galera veio comedido.
2: Porque seria bem. Outras palavras.
0: É uma poluição
2: visual. Não, isso aí pra atropelar um banhista, violentíssimo.
1: Porque as pessoas atropelar são um como os carros.
0: Daqui a pouco os caras vão botar multa pra esse tipo
1: de veículo. Mas isso é como se fosse uma lancha.
2: As lanchas são como os carros. E os banhistas como os jet skis.
1: Não, os jet skis são como as motos, o idiota.
0: Isso.
2: Não, então, os jet skis são como os carros.
1: Não, cara. As lanchas são como os carros.
2: Não, eles estão falando da propaganda.
0: Propaganda. Os banhistas pedestres.
2: Os banhistas são como os jet skis.
1: A tartaruga é o idoso. E a tartaruga é o idoso no mar.
2: E a baleia é os gordão.
0: Ai, que loucura. Então tá, foram os destaques. Tá. Tem mais um. Rapidão. Mulher se passa por mãe...
1: Mãe!
0: Do Di Ferreiro no Rock in Rio.
1: Ah, eu fiquei sabendo assim.
0: E aí, o que aconteceu?
1: Quem descobriu foi o Lucas, vocalista da Fresno, que estava assistindo ao Rock in Rio quando ligou pro Di Ferreiro e disse: velho, conheci a tua mãe, cara. Pô, que mulher incrível, que gente
0: não,
1: boa.
0: É pô, possível.
1: Parabéns e tal. E o Di ligou pra responder ele e disse: cara, a minha mãe não tá no Rock in Rio. Ele: não, tu não tá entendendo, mas eu encontrei ela aqui, ela se apresentou, falou de ti, etc, etc. E aí o Di olhou pra ele e falou: cara, essa... Aí ele gravou um vídeo com a mulher, ele disse: meu, essa não é a minha mãe. Cara, e mandou um vídeo da mãe dele: minha mãe é essa aqui. E tá todo mundo... E o relato do Lucas fez com que outras pessoas no Threads e no Twitter dissessem: putz, eu conversei com essa mulher também, ela também disse que era mãe do Di.
0: Então, que loucura.
1: Tem uma pessoa que durante a noite do Rock in Rio, no final de semana...
0: O que será que ela ganhou com isso?
1: Aí, né? Que tá todo mundo tentando descobrir. Pô,
0: conversou uma galera durante bom tempo.
1: É verdade.
2: Isso porque, é carência, né?
1: Porque tá todo mundo tentando entender o que ela ganhou com isso, porque ela
0: novos amigos.
1: Ela provavelmente não comprou o ingresso, tava ali, não...
2: Alguém pegou a mãe do Di Ferreiro.
1: É bem
2: possível. Alguém foi no motel e...
0: Não, calma.
2: Contou não, essa balaca.
0: Calma, porque essa frase fora de contexto, ela pode gerar uma situação que não é legal.
2: Cara, foi o Joia tira... Rara que
0: falou. Cortam aqui os vídeos e giram de contexto.
2: Aí tu vai te fuder
0: se adotar. Vamos te chamar de Red Pill.
2: Amigo, estamos falando aqui de uma notícia específica. Sim. A mulher fingiu. Ele tá tocando alguma coisa aí,
0: alguém,
2: galera.
0: Se alguém quiser ouvir alguma coisa. Por isso que eu falei. É uma frase tirada de contexto que pode complicar. É.

0: de alguém.
1: Mas o mundo tá de cabeça pra baixo, né, Joia?
2: É.
1: Todo mundo quer fazer de tudo pra achar
2: e o ninguém saco, reparou. E
0: todo
2: ninguém
0: mundo reparou. Tem que saber que sua mãe já fez um negocinho diferente.
2: É, mas não é o quer falar caso. Sobre a tua mãe, Joia? Não quer, não se seja
3: à vontade. Tocar o telefone de alguém.
1: Porra.
3: É o teu, Alexandre.
2: Não, não é o meu, cara. O meu tá aqui bem tranquilamente paradinho.
3: É o meu do Lelê, então.
2: Não é o meu.
0: Não é o meu.
2: Não é o meu.
0: Eu nem tenho telefone que essas coisas têm rastreador.
2: Vamos ver cada um seu telefone aí?
0: Não, o meu tá aqui.
2: O meu tá aqui. Teu tá aí? Tá. Então não é telefone tocando.
1: Alguém deu stop. Hã? Stop. Deixa eu ver se
2: tá bem. Foram os destaques aí, meu irmão.
3: É isso.
2: Do Pretinho Básico para este fim de tarde de terça-feira. Vamos dar uma girada na mesa aí, Lelê. Trabalha um pouquinho, Lelê.
4: Fala, gurizada. Eu sou de Palhoça, aqui em Santa Catarina. Eu não sou do tipo de pessoa que gosta de reclamar das coisas.
3: Mas...
4: acredito que reclamar só atrai mais coisa ruim para nós mesmos. Mas tá impossível de deixar passar batido isso aqui. E eu já li o material, vale para nós aqui em Porto Alegre, deve valer para um monte de cidade também.
3: Buracos?
4: Passar na geral da Nova Palhoça virou esporte radical. A rua tá tomada por bandeirola de candidato,
2: ridículo.
4: Mas o mato alto ninguém corta. E a limpeza nunca aparece por falta de verba. Pra cuidar da cidade falta dinheiro, mas pra poluição visual a cota é infinita. E de novo, é ridículo essas bandeiras. Além da poluição visual, o vento derruba elas o tempo todo e
2: aí vira cima uma dos carros
4: andar no local.
2: Amassando os carros, inclusive.
4: Cai na estrada, atrapalha o trânsito. Saiba que se você é candidato e coloca essas bandeiras, você está sendo xingado mentalmente por nós e não lembrado. Meu amigo, se você não faz um serviço bom o suficiente para ser lembrado pelas suas façanhas, não vai ser uma bandeira que vai fazer o povo lembrar de você. Valeu pelo programa, sou grande fã de vocês, nos manda um amigo da Palhoça, vai pra qualquer cidade.
2: E sem falar que nos tiram pra idiota na propaganda eleitoral gratuita, tá, né, cara? Louco, os caras fazem promessas que nem eles acreditam que vão cumprir, cara.
4: E posam tudo com cara de bonitinho, de honesto, de tá queridinho. Louco,
2: ali, tá provado que não são.
3: E as bandeirolas com o rostinho deles de IA. Tu olha o cara e diz, meu, ridículo, não é ele,
2: eu tomei uma decisão. Mesmo que seja o candidato em que eu vou votar, não importa pra que seja, deputado, senador, presidente, não importa. Se eu enxergar a lata dele na banderola, eu não vou votar.
4: Não vota mais.
2: Não vou votar.
4: É que acabou. E ainda tem esse
2: não vou de, votar.
4: Cara, que tem umas praças, tipo aqui na frente da RBS, tem um canteiro que é mais largo. Então tem muita
3: largo placa. Largo Davi Coimbra.
2: Ele... aqui na frente da RBS, desculpa, Lelê, rapidamente um adendo, é nojento, porque eles se aproveitam. Não, é na frente da RBS. Cara, não dá pra atravessar a rua. Não e dá. Outra, tu não consegue pra atravessar a rua ver se vem carro ou não.
4: Isso aí. É um perigo, velho. É um perigo. Tu não consegue ver o outro lado da rua pra atravessar uma rua de mão dupla, né? Uma faixa dupla,
2: isso. No
4: caso assim, né? É complicado.
2: Lamentável. Mas
3: é bom pra secar.
2: Oi?
3: É bom pra secar aquelas bandeiras.
2: Secar o quê?
4: No teu caso, né?
1: Para que dorme na rua.
3: Isso, né? Tu pega duas, três, faz uma toalha, coberta.
2: Não é possível, aquilo ali não é aderente, não é absorvente.
3: Confia.
2: É?
3: Tu já te secou?
2: Tá louco.
3: Não. Vou pegar uma pra ti, vou te trazer uma.
2: Tá, vou querer. Obrigado.
3: Quero uma rosa.
2: Ai, Rafinha, bota uma aí.
1: Boa tarde, pretinhos. Queria primeiramente dizer para o Fetter parar de anunciar o Porã como se ele fosse uma pessoa diferente do restante da equipe. O Fetter faz um auê para anunciar o Porã.
2: Quando ele vem, tem que fazer um auê, né?
1: Para com isso, Fetter. Só porque vocês cuidam de orquídeas, o programa de vocês é muito bom, mas... vocês começam sempre atrasados.
2: Aí não é problema
1: meu. Segunda-feira não é dia de piada, Alexandre.
2: Programa político.
1: É.
2: A propaganda política está atrasando. Nosso
1: programa também, Discorama.
2: Não, Discorama, né? Discorama vem um pouquinho antes.
1: Segunda-feira aqui... não é dia de piada, Alexandre?
2: Não é dia de piada,
1: segunda-feira. Por favor, hein, tem que ter piada todos os dias. Inclusive a Rodaica também tem que ter.
2: Tá, vamos ver isso aí.
1: Sou público do Rafinha e também do Gordo Léo e do Ivan.
3: Muito
1: obrigado, Ivan.
3: Muito obrigado.
1: Obrigado, ouvinte.
3: Muito obrigado.
1: Mestre, acho que eu posso ter esse desabafo, né, Fetter?
2: Pode, claro.
5: Acho que eu posso ter esse desabafo.
2: Pode, mestre.
5: Tu vai querer que o pai falar que o programa é teu. É isso?
2: Não, o programa é meu, mano. Tu pode desabafar. Não tem problema.
5: O programa é teu, né? Tá explicado, então. O ouvinte não deu o nome dele.
2: É foi isso. Sair, foi desembarcando do personagem. Desembarcando quando viu sair.
5: Eu tava tentando ler. É uma merda.
3: Como é que é o nome do ouvinte?
5: Não tem,
4: imbecil. Não tem nome, ele disse.
2: Que não isso, nome. Mestre.
5: Tá não, eu tô inspira, as palavras.
2: Te inspira no maionese. Olha a alegria do maionese.
5: Mas ele tá usando.
2: Ele não tá, drogado. Puro, ele tá drogado. Puro.
5: Mestre purinho,
2: é, só é drogado no sentido é remédio pra depressão, né, maionese?
3: Isso aí.
5: Bateu errado.
2: Agora já mas caiu, aí, bateu mano, já. Tá oscilando já, muito,
4: mano. Tomou uma das estas.
2: Calor aqui. Tá hiperventilando, mano?
3: Ah, calor aqui.
2: Respira pela boca.
4: É, tava com a testinha quente.
5: Quer isso. Uma imigração, maionese, com remedinho?
2: Não, não pode com remedinho.
3: Não, não pode, tá louco?
2: Com remedinho não pode.
5: Ah, mas é uma delícia.
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0: 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Bota uma aí, maionese.
1: Vamos lá, então.
0: Ah, mas nessa vibe aí, maionese.
2: Bateu,
0: é isso.
3: Né? Melhor chamar Ivan.
0: Nós somos justos. Quem te esforça?
1: Me dá só um minuto.
0: Te dou.
1: Vai, então.
3: Palpitações?
1: Só tomar um golinho aqui. Né?
3: Cheira a florzinha, sopra a velhinha.
0: Isso.
1: E aí, galera?
0: Aí, veio bem.
1: Vamos lá, galera.
0: Vai, maionese.
1: Tava muito bom o show do Marcelo Falcão sexta, eu fui.
3: Tu foi, maionese?
1: Fui. Tava muito divertido. Convidar o pessoal, dia 9 eu estarei em Jaguarão.
0: Amanhã?
1: Não, dia 9.
0: Adianta.
1: Dia 9 em Jaguarão.
0: É dia 9.
1: Eu não venho. Dia 9 em Jaguarão e dia 11 em Biguaçu, dia 13 em Xangri-Lá e dia 15 em Xangai. 16 Passo Fundo.
0: 15 em Xangai, 16 em Passo Fundo.
3: É boa essa logística.
1: Temos muitos ouvintes em Xangai.
3: Ah, é, temos.
1: Abraço
3: para
1: o meu produtor. Vamos lá!
0: Vai, merda!
1: Vamos lá! Dia 9 de Aguarão, o Joãozinho. João,
0: não sei.
1: João. Não vem com o meu nome aí,
2: vai
1: porque.
2: A piada do Joãozinho.
1: Ah, porra, vai furar meu olho agora, é.
3: Vamos lá então, o Carlos.
2: Muda o nome, isso, porra.
1: Carlos.
2: Caralho!
1: Que eu li correndo.
2: O Carlinhos.
1: O Carlinhos falou: meu pai está no hospital há vários anos. E o José disse: nossa, o que ele tem? Ele tá fudido? Aí o João, quer dizer, o Carlos falou.
3: Esse é o maionese.
0: Não, para aí, cara.
3: Não,
0: é que ele não vai roubar a piada do Joãozinho. É o Carlos, Carlinhos. E aí, o que diz o Carlinhos?
1: Vamos do começo.
0: Vamos lá.
2: Rebobina, vai.
1: Carlinhos, que se identificava como o João, falou: meu pai está no hospital há vários anos. E o José falou: isso é terrível. Nossa, o que ele tem? Aí o João, quer dizer, o Carlinhos, falou: nada, ele é médico.
2: É isso.
1: Você ficou sabendo que o Carlinhos quebrou a perna em dois lugares? Aí o outro cara falou: nossa, que lugar perigoso. Tem que botar uma placa. Dia 9 de Jaguarão, Alexandre!
0: Ai, maionese, tá bem, maionese. Tá
1: ai, ótimo, que delícia. Né?
0: Que delícia, maionese.
1: Calor tá aqui, né, gente?
0: Calor, nada, tá tribom. Agora uma do Joãozinho,
1: tomar
0: então.
1: Vamos um gelo, todo mundo? Vamos não.
0: Ah, não, essa do Joãozinho aqui não dá.
1: Por quê?
0: Não dá.
1: Conta pra gente.
0: Primeiro que ela é muito antiga e por ser muito antiga, ela tem, assim, nuances impublicáveis já pros dias de hoje. Especialmente na boca de uma criança.
3: Crianças adoram o programa.
0: É, mas eu vou tentar. Eu vou tentar.
1: Arrisca! Tua cabeça, teu guia! Isso não é sobre
0: isso. Isso não é bom. A professora do sexto ano do ensino fundamental do Joãozinho caiu de sua cadeira no meio da aula e toda sem graça pergunta à classe ao se recompor:
4: Batata, o que você viu?
3: Que voz, hein?
0: E o Batata respondeu: pô, eu vi suas camelinhas, professora.
4: Uma semana de suspensão, Batata.
0: Aí a professora vira e pergunta pro Pedrinho:
4: Pedrinho, o que você viu?
0: E o Pedrinho responde:
5: eu vi as coxinhas da professora.
3: Pedrinho já é quase um adolescente.
0: Imediatamente, sim, repetente.
2: Tá falando,
0: imediatamente, né? A professora exclama:
4: ah, um mês de suspensão, Pedrinho.
0: E em seguida, ela vira-se para o Joãozinho. E antes de começar a pergunta, o Joãozinho mesmo fala para a turma:
4: falou, galera! Até ano que vem, delícia!
3: Foi bem.
6: Ah, foi bom.
7: É,
6: foi bom.
7: Bota aquele bom de matemática.
0: É. Mestre, manda um que privilégio.
8: Que privilégio, as professoras.
0: Pra mim, adoram, mestre. Pois eu tenho a melhor esposa do mundo.
8: Também, então os maridos adoram, mestre.

0: E manda um também. Todos os animais amam o mestre.
1: Todos os animais adoram o mestre.
0: Pro meu companheiro de 15 anos, já que sempre tá do meu lado quando escuto vocês. E se eu aumento o volume quando o mestre fala, ele começa a latir pra TV.
1: Proteja seu cachorro, 15 anos é uma idade.
0: Abraços a todos, desculpa o e-mail longo. Fetter, por favor, não larga. Sou público de todos, inclusive do Joia Rara.
2: Ô, Nico, olha aí.
3: Valeu, Nico. Tamo junto, pô.
0: Mandou aqui o Marcos Gato.
2: Gostou, né, Joia?
3: Marcos Gato!
2: Marcos Gato.
3: Marcos Gato, teu comunicador. E até às 8 comigo. Valeu, Marcos Gato, show.
1: Dê a agronese pro seu bichinho, Alexandre.
0: Pro cão, o cão mais forte, né, no caso.
3: Joia, o gato, né?
0: Melhor não dar pro gato.
3: Não, o gato talvez não. A não ser que ele se identifique como cão.
0: Joia, bota uma aí, Joia.
3: Fala, Nego, beleza?
0: Beleza. Tu disse que ia botar uma 6 pra nós.
3: Puta que pariu,
0: lembrou, né? Esqueceu.
3: Mas essa eu vou contar amanhã.
2: O último que fez isso.
0: Joia.
3: Eu vou contar outra, Nego. Charadinha pra ti.
0: Então vai.
3: E pra toda a galera. Nego, qual a diferença da cigarra fêmea pra macho, Nego?
0: Do quê?
3: Peraí. A diferença... Vamos lá, crianças. A diferença da cigarra fêmea pra macho.
0: Pra cigarra macho?
3: Isso.
0: A cigarra fêmea pra cigarra macho.
3: Isso aí, Nego.
0: A diferença?
3: Isso aí, Nego.
1: Quer que repita mais uma vez?
0: Desculpa. Eu não entendi
3: a charadinha. Mas tu tá puro, Nego.
0: Ninguém tá puro.
3: Tu é policial?
0: Ninguém tá puro.
3: Tu é policial? Tem uma coisa que eu não sou, é policial, Nego. Então seja assim. Qual é a diferença da cigarra fêmea pra macho, Nego?
2: Qual?
3: A cigarra fêmea voa. A macho é fumada.
2: A macho que
3: é? É fumado, Nego. Sou fudido.
0: Meu Deus.
1: Eu sou fudido.
2: Não tinha que sair.
0: Pelo amor de Deus.
3: Ah, vamos sair, mas não foram oito, então. Vamos sair, é isso. Vai ficar vazio
1: todo mundo.
3: Vai virar musical,
0: que programa. Que barbaridade, cara.
3: Ah, eu gostei.
0: Ó, 15 minutos pra 7.
3: Ó, meu irmão.
0: Qual será o time do meu filho? Olha essa aqui, Lelê.
3: O meu é colorado. São José.
0: Porque, na verdade, as crianças, elas parece que não tem escolha, né? Parece que as crianças não têm escolha sobre o time do futebol.
3: Não tem, sim.
0: É o time do pai.
2: É o pai.
0: Por isso que o nosso ouvinte manda aqui, então.
2: Ou a mãe, né?
0: Isso. Ou a mãe. Ou pretinhos, tudo certo? Meu nome é Matheus, moro em São José, Santa Catarina, sou casado, pai do Benjamin, um menino de 4 anos, que já está descobrindo que, em Santa Catarina, escolher um time pode ser mais delicado do que escolher uma profissão. Eu sou torcedor do Figueira, minha esposa é Avaí. Há 2 anos, ela deu ao Benjamin uma camiseta do Avaí, mas...
2: Ah, não, é chinelagem.
0: Mas não pode.
2: Com 4 anos, o Benjamin já tem...
0: A mãe dá uma camiseta do time antes do pai.
3: Por que não? Não. Você...
2: Se a mãe gosta mais de futebol do pai...
0: 2 anos e meio... Só nesse caso.
2: Não,
1: quem gosta mais... Só se o pai é tia.
2: 2 anos e meio, o pai não deu a camisa antes?
0: É. Só nesse caso, é possível que a mãe dê a camiseta do time antes do pai.
2: Quem gosta mais de futebol decide o time da criança.
0: É isso aí, tô contigo.
3: Eu gosto de vôlei.
0: Ó, eu vi... E não falei nada. Preferi não criar uma crise conjugal. Agora, porém, o Benjamin está começando sua carreira no futebol. Ele entrou na escolinha do Inter, que abriu aqui.
2: Estão precisando.
0: No material de divulgação, prometem formar os meninos com a qualidade colorada. E foi aí que nasceram dois questionamentos que somente a bancada do Pretinho pode responder. Primeiro... Devo catequizar o Benja a conduzi-lo e conduzi-lo para a gloriosa massa alvinegra do Figueirense, neutralizando a influência havaiana da mãe? Ou devo deixar que ele siga o caminho materno e sofra pelo resto da vida?
2: Mas eu tenho
1: dois caminhos difíceis, né?
3: Ah, o melhor é torcer pro Real Madrid nesse caso aí.
0: Segundo, devo deixar o menino continuar na escolinha?
1: Claro.
0: Não, essa é a única que a gente tem certeza. Sim, claro, óbvio.
1: É esporte, pô.
0: Eu achei bonito esse negócio de qualidade colorada, mas na prática é outra, né?
3: História. Virar,
0: mas fui assistir alguns jogos do Inter e fiquei preocupado. Porque não vi os cartões de crédito. O Inter joga todos os esportes, menos futebol.
3: Mas tu viu o carro do jogador saindo do protesto do CT?
0: Não.
2: Mas ele pode ficar tranquilo, porque nesse time até horroroso não tem ninguém da base.
0: Exatamente, Lelê. Bem observado. Então, pretinhos, preciso de uma decisão. Figueira ou Avaí?

0: para formar o caráter futebolístico do Benjamin. Segundo, mantenho o menino na escolinha ou procuro uma escola em que o time profissional demonstre pelo menos uma única vez ao ano que sabe jogar futebol? Tem uma corneta velada aqui.
1: Aí é foda do
0: cara. Aguardo o julgamento da bancada. Ah, o programa precisa urgentemente de um integrante manezinho da ilha novamente.
2: Exatamente.
0: O Porã, ao que tudo indica, não cumpre este papel. Perdeu o sotaque, mas se transformou em adepto do surf e da cultura canábica típicas da ilha. Abraços do Matheus Moreira. Não, eu posso te dizer que ele só surfa. A cultura canábica não habita mais o corpo do Porã.
1: Qual o nome dele mesmo?
2: Mais de ano.
0: Matheus Moreira, nós temos que ajudar o Matheus.
1: Sergião, tá ligando
2: pra ele. Bota ele numa escolinha de surf.
1: Sergião, do São José.
0: Olha só, em qualquer escola, é melhor que o teu filho siga numa escolinha de futebol, seja ela qual for,
3: de qualquer time,
0: do que fora da escolinha de futebol.
3: Tem que fazer esporte.
0: Isso aí. Agora, sobre ser Figueira ou Avaí... Cara, deixa que ele escolhe agora.
2: Talvez ele não queira nenhum dos dois.
0: Talvez ele queira o Botafogo, talvez Vasco. Talvez ele queira
3: ser do Inter.
2: Flamengo.
3: Joinville.
0: Exato.
3: Viu o cara que São José, né, Jorge?
1: Eu sei, o Alexandre tá se fazendo.
3: O quê?
1: Pra dar voz ao São José aqui no programa. Eu vou mandar um kit do São José pro menino.
2: O que que vai nesse kit?
0: Só se for o kit pariu.
1: Que isso? Vai,
0: oi?
2: Que grosseria!
3: Foi grosseiro, Alexandre.
0: Foi grosseiro.
1: A comunidade do Passo da Areia.
0: Não, eu não tô falando da comunidade. Tô falando de ti.
3: Todos os
0: não é da comunidade do Passo da Areia.
3: Vamos pedir
0: lá o respeito.
3: Tamanho 4 anos do Benjamin. O Joia Rara vai mandar o
0: nome do pai do Benjamin.
1: Camisa,
3: calção,
0: Camilo. Foi mais
3: inteligente que eu. Pode mandar o endereço pro pretinho básico, @atlantida.
0: Tu manda, Joia.
1: Claro que sim.
0: O kit do Zeca pra ele lá.
1: Do Zeca. Vai, toca! Jaqueta!
3: Não promete que não sabe se tem.
1: Calção e meião.
0: Tá registrado agora.
3: E criança,
1: velho. Pode jogar no Zeca aqui também, nego. Revelamos muitos craques.
0: Joia. Repete o kit que tu vai mandar.
1: Sérgio é o meu brother lá.
0: Com o testemunho do Vini Moura. Qual é o kit?
1: Não tem Vini Moura.
0: Não tem Vini Moura? Tá amarelando já então. Não, eu sei quem é. Eu não sei.
3: É que nós estamos prometendo pra uma criança de 4 anos.
0: Não, ele tá prometendo.
1: Não, ele quem, nego?
3: Tu vai iludir a criança, Joia? Tu vai iludir a criança?
1: Prometi pra quem, nego?
0: Pra quem tá vendo na tela, é o Vini Moura.
1: Não, nego, não começa com essa loucura.
3: Pode ser o Joia Rara. Mas uma criança de 4 anos, a gente tem que cumprir a promessa.
1: Tu tá bem, né?
4: Tem
1: tá
4: um
1: bem.
4: Artifício nessa situação desse qual pai
0: Lelê?
4: Aí.
0: Deixa o Lelê
2: Camilo. Falar. Camilo, o nome dele é Camilo.
4: Que é o seguinte.
0: Camilo? Não é Camilo?
2: Não é Camilo.
3: É o mesmo falando. Jeito.
1: É Matheus.
0: Ele não tem o nome, cara. É Matheus o nome dele.
4: É o pai do Benjamin.
2: Tá, isso, pode dizer.
4: E é o artifício é o seguinte, é levar o guri no estádio. Isso faz muita diferença.
0: Toda a diferença.
2: Lá no Figueira.
4: Sim,
1: não, se é pra dar caralho, o cara tem que ser Figueirense.
2: Não,
1: aí é caralho.
2: Ou Avaí, são os times de lá, né? Cara?
4: Tem que ser mas que a mãe é todo. Havaiana e o pai é Figueira.
2: Ah! Ainda tem
1: partida. Os havaianos adoram!
0: Chapecoense.
1: O Guga é
0: do Joinville.
4: Aí não vai poder levar tanto no estádio.
0: É, não vai.
1: O Criciúma é muito legal.
2: Joga hoje. É muito legal. Bota numa escolinha de surf e vai ter
4: condição. Daqui a pouquinho, ó.
2: Bora em Santa ainda.
4: Daqui a pouquinho tem Criciúma e Juventude.
2: Que horas, Lelê? Que horas?
4: Criciúma, 21 horas.
0: Vamos no jogo. 9 minutos para 7 desta noite de terça-feira. 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Classificados do Pretinho.
5: Programa Galvão.
1: 14 anos. Ele avisou que a trilha tava pouca.
4: É aqui agora.
3: Ele começou o programa de amanhã.
5: Opa, errei.
3: Programa Galvão. Aí, Benjamin, tá chegando o kit.
5: É clá-clá, é clá-clá, é clá-clá.
3: Que cagada do Joia.
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0: Que cagada do Joia.
3: Ele vai marchar.
0: Ter que ir lá no Zeca amanhã comprar e mandar.
2: E tá ali, toca, jaqueta
3: meio. Cara, ele prometeu jaqueta, ele meião. Não sabe quanto custa.
0: Nem se tem.
1: O quê? Peraí, tu acha que o Zeca é amador, né?
0: Não, cara, não acho.
1: Pô, tá louco? Vocês estão de sacanagem.
3: Benjamin, tá chegando o teu kit aí.
0: Tá chegando, vai chegar.
3: Já dá o kit 5 pra 6
0: anos. Não, e nós vamos te cobrar, né, Joia?
3: Não, e a gente...
0: Assim como durante meses nós cobramos do Rafinha...
2: E eu mandei,
0: o boné que ele prometeu.
2: E mandei dois bonés.
1: Quero organizar o Pretinho ao vivo lá do Passo da Areia.
3: Cara, eu acho que a gente tinha que ir lá no...
2: Não.
0: Joia, deixa eu te falar uma coisa. este problema ele é exclusivamente teu.
1: Teu. Tô falando outra coisa, né?
6: Uma palavra. Ah, tá.
1: Faço mil coisas ao mesmo tempo.
3: Boa tarde, Pretinho.
0: Vai.
1: Não, peraí. Viva

0: joia, olha só, joia, para aí, digo eu.
1: Veio por meio desse.
0: Já vazou demais, joia.
1: Anunciar o meu carro.
2: Ah, no meio do
1: caso. Já tem compromisso, ele quer embora mais cedo, eu acho.
0: Não. Amarelinho pra ti. Hoje o meu ânimo é esse.
2: O árbitro tá com asma. Amarelinho pra ti.
1: Quero anunciar meu carro. Trata-se de um Prisma Joy branco 2019. Ele tem apenas 85 mil quilômetros rodados.
2: Joy Vasconcelos?
1: Foi revisado na concessionária até Prisma 50 mil.
2: Joy Vasconcelos.
1: Ele nunca trabalhou de aplicativo ou entrega. E é ideal pra isso.
2: Sim, quem trabalha é o cara que tá dirigindo.
1: Carro de procedência, todo justinho, não bate nada. Esse tem. Pintura original, foi recém-revisado e botado película nova.
0: Esse carro
1: é placa aí. Sem leilão ou sinistro, sem débito, transfere na hora. As valor!
2: Roda não é original, Jack. Claro
1: 50 que não. Mil reais.
2: Isso aí tudo é igual aos Flintstones.
1: O carro está em Capão da Canoa.
0: Olha só, vamos ajudar o ouvinte a vender. O cara está querendo vender o carro dele. Só pintou de preto.
3: Tá em Capão, não tem maresia nada.
1: Interessados em entrar em contato pelo e-mail.
2: Isso é dois tampas, cai tudo.
1: Ó, o e-mail dele é muito bom, tá? Anúncio no pretinhobásico@gmail.com.
2: Vende só o e-mail,
3: então. Alguma coisa... Bem.
1: Anúncio no pretinhobásico@gmail.com.
0: Ah, tá bonito.
1: Abraço do Renato.
0: Tem uma foto em
4: claro. Volta já. 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
3: 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Aí,

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2: Paz é contra a lei é contra a paz. Estamos de volta com o Pretinho Básico, 7h02. Está na hora de eleger o craque do episódio.
19: Tá sem trilha.
2: Arô.
19: Não, eu sei. Que
4: mas é da raiva.
2: Pronto. Deu, agora sim. Pronto. Maionese, querido.
4: Olha lá, Jorge.
2: Não, vai me tratar assim. Vai me tratar assim.
5: Baixou.
4: Fala, meu amor.
5: Baixou, Alexandre. Baixou.
4: Fala,
5: é que já
4: amor.
5: Deu o horário dele.
2: Quer votar, maionese, ou não?
4: Quero.
2: Então vota.
4: Vou votar no Clayton Patrício.
2: Vulgo Joia Rara.
4: Isso aí.
2: Muito bem. Tu, Joia, vai votar em quem? Joia, quando é que tu vai levar lá o kit? Quando é que tu vai enviar o kit pro nosso ouvinte, ah, Benjamin?
4: Criança tá esperando já, cara.
2: Não. O kit do Zeca, do Esporte Clube São José.
4: Muita pressão.
6: Tô faltava no intervalo aqui, nego, falando com o Sérgio.
2: Não tava.
4: Quem é o Sérgio?

0: tu não tava. Sérgio? A gente tava falando sobre outra coisa no intervalo.
1: É o Sérgio. Sérgio é o cara que lá. Vende as coisas na frente do estádio.
2: O cara do Zeca lá.
0: Ah, o Shopping Chão.
2: E aí, tô falando com o Sérgio, vamos organizar aí, né?
0: Boa. Tá. Tudo nós certo. Vamos te cobrar, fica tranquilo, que mas... nós vamos ficar em cima de ti.
2: Minha vida é cobrança.
0: É joelho no pescoço.
2: Minha vida é cobrança.
0: Né? Vai votar em quem, Joia?
2: Pô, esse momento é sempre muito delicado aqui no programa, né?
0: Por quê, Joia?
2: Porque o pessoal jogou bem. O time jogou bem.
1: Já é 7-3, já.
0: Vamos, Joia.
2: A Fia tá me olhando com desespero.
0: Não é que nós temos uma rede inteira de rádios esperando pra colocar no ar a próxima atração depois do Pretinho.
2: Isso,
0: que o Pretinho é importante, é importante. É o grande programa da Atlântica, é o grande programa, mas tem vários outros, né?
2: A tua humildade vai te levar ainda mais longe. Por isso que eu vou votar em ti.
1: Vai, uma hora ele vai desaparecer daqui. Então vai ver.
3: Olha aquelas mães que falam, uma hora eu vou sumir.
0: Não, é o pai que vai leve bem longe.
1: O pai foi comprar cigarro.
0: Isso. Sem ele... fumar.
3: Não. Um dia, ô Gomes, cadê o Fetter? Cara, tem 3 dias que ele não me responde.
0: A humildade dele levou ele pra outro lugar.
4: Não, hoje no da uma eu fui buscar ele. Ele tava desaparecido no programa.
0: Vai, Lelê, vota!
5: Ah, eu acho que eu vou no Joia porque ele enredou
0: a fu, né? Hoje enredou não, a foi expulso. Não foi expulso. É, mas sempre dá tempo ainda de ser expulso.
2: Sempre dá um jeito, né?
5: Não, mas quem queria dar um jeito hoje era tu.
2: A cara não expulsou, deixa quieto, nego.
0: Não lembra ele, cara. Tu, Gomes. É,
4: tá sexta-feira o Pretinho vai estar em Canoas, Boteco Comedy, sextou do PB.
0: Opa.
4: Estaremos em Canoas, ingressos lá na página do Boteco Comedy.
0: Tem vaga ainda?
4: Tem vaga
0: ainda. Pra quem quiser assistir?
4: Claro.
0: Você tem ingresso ainda?
4: Tem ingresso.
0: Onde ainda. Compra?
4: No Simpla.
0: Simpla. No Simpla. Muito
4: e
0: bem.
4: Também lá nas redes do Boteco Comedy.
0: Boa.
4: Eu vou votar no Joia Rara.
0: Joia Rara.
4: Quando um integrante do programa promete um presente pra um ouvinte,
0: é verdade.
3: É uma criança.
0: Pô, é verdade. Pô. Uma criança, né? De 4 anos.
4: Benjamin, de 4 anos, vai ganhar jaqueta.
0: Que legal.
4: Jaqueta, boneca,
0: camiseta, meião.
4: Toca.
0: Chuteira.
4: Não, chuteira
0: abrigo.
4: Ele não prometeu. Chuteira ele não prometeu.
0: Não, mas manda o kit completo.
2: Ah, não, começa também. Aqui, ó.
1: Leite em pó.
3: Cesta básica.
1: Cesta básica.
0: Whey protein, suplementação.
1: Ingresso pra assistir o jogo do Zeca.
4: Uma imigração pro papai e pra mamãe.
0: Tudo bem. Votou no Joia Rara. Rafinha, vota em quem, Rafinha?
1: Vou no Joia também.
0: Joia também. Pô,
1: fez uma criança feliz.
0: É verdade, cara. Não tem como não votar. É
4: o Joia Esperança. Alô, Benjamin. Tá chegando
0: o presente aí, Floripa, hein? Boa.
2: Zeca.
0: Eu vou votar em ti também, Joia. Não tem como não.
5: Me vi.
1: Campeão, hein?
5: Atos de solidariedade no rádio.
0: Solidariedade, gente.
4: Olha o velho rabugento.
5: Atos de solidariedade no rádio estão dando voto.
0: É verdade. Tudo bem, Joia Rara é o craque do episódio.
3: Joia é o cara.
0: Deixa eu aproveitar e convidar a galera pro dia 19 de setembro.
3: Oh!
0: 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Um abraço, boa noite de terça-feira e até amanhã, 1 da tarde com o Pretinho. Tchau!
4: Adoro esse bordão, fazia hora de transar, Alexandre!
0: Tchau!
4: É um negócio, a repórter
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7: O movimento é grande na saída de Porto Alegre pela Avenida Castelo Branco. Também não poderia ser diferente. Na verdade, desde a altura do túnel da Conceição, já vai começar um movimento maior, com alguns pontos de lentidão, e seguir assim pela Castelo, especialmente até a Estação São Pedro. 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

Fala galera que tá curtindo o After, por aqui DJ Guzanotto, daqui a pouquinho tem ATL DJ, então fica sintonizado e vem comigo.

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6: Seja muito bem-vindo e mais uma noite do ATL DJ fazendo a sua trilha sonora aqui na Atlântida com muita música. Eu sou arroba Cusanotto, muito obrigado pela sua companhia nessa edição. A gente vai trazer muita sonzeira. Já tô separando alguns pedidos da audiência pra gente tocar também. Você pode fazer o seu no arroba ATL DJ oficial. Eu vou começar de músicas com a faixa que tá no, é a líder da BBC de Londres. A parceria é de Sam Fender e Olivia Dean. E essa é a versão remix de JK pra faixa Rain Me In.

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2: O americano Chris Brown já vinha de uma carreira fortíssima no R&B quando se aproximou da música eletrônica nessa parceria com o italiano Benny Benassi. Lançada em 2011, a faixa chegou ao primeiro lugar da parada Dance da Billboard, o primeiro número um de ambos. Nesse ranking, a gente vai tocar Chris Brown e Benny Benassi com Beautiful People.

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Silvia Bampa com On Tonight, fechando mais um bloco, sonzeira pra gente fechar a noite de terça-feira do Ateri DJ aqui na Atlântida. Eu sou arroba Guzanotto, estarei de volta na programação amanhã, a partir das 14h. Quero agradecer a galera que esteve conectada também com a gente no arroba Ateri DJ oficial, te desejar ainda uma ótima noite. Eu vou fechar de músicas com o som que eu fiz com o Marco Antônio Mac, chamado Te Encontro. Até amanhã.

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4: É curioso pensar que um dos maiores clássicos da música eletrônica quase passou despercebido. A versão original dessa música, chamada Sing It Back, do Moloco, foi lançada em 1998, mas não aconteceu muita coisa naquele momento. Foi só quando o produtor alemão Boris Duglos fez um remix e a história mudou completamente. A música fez sucesso nas pistas e entrou nas paradas do mundo inteiro e ainda acabou sendo relançada pela gravadora, já com a versão do Boris como carro-chefe. Ou seja, foi o remix que transformou a música em um clássico. Esse talvez seja um dos maiores exemplos de como o DJ pode ser autor de uma obra, mudando completamente o destino de uma música.

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